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0: Bom, já dei boa noite e tal, já saudei todo mundo. E ontem saiu uma matéria muito linda, e obrigado São Paulo. Obrigado por tudo. E essa música eu fiz na Serra da Cantareira, o meu mestre é o Miguel Neto, meu parceiro, meu amigo.
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1: Chega pra cá, Jorge Matheus.
2: Chega aí,
1: Sorocaba. Ô, filha de Sorocaba. Como é que vocês estão?
3: E aí, meu irmão?

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1: É, Rodrigo, dessa vez acho que ela não causou nada, hein?
2: Será que superou?
1: Eu acho que sim.

0: 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Obrigado, Tarcísio.
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1: Vai começar, viu, Du? 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Era o de baixo, viu, Du?
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2: Ei, lasqueira no caminho da feira. Bom dia, bom dia, bom dia. Bom dia, família. Bom dia a todos. Bora levantar, gente. Bora levantar, bora levantar. Hoje é quinta-feira, 28 de maio de 2026, viu, gente? É. Hoje é o Dia Mundial do Desafio. É. Hoje é o Dia Internacional de Luta contra a Mortalidade Materna. Bom dia, bom dia, bom dia. Bom dia, seu José, Dona Maria. Bom dia pra vocês que acordam cedo. Bom dia, meus amigos agricultores e agricultoras, homens e mulheres das mãos calejadas. Bom dia, meus amigos vaqueiros aí na tirança do leite, meus amigos padeiros, meus amigos e amigas garis, meus amigos pescadores, motoristas, frentistas, vocês que acordam cedinho para trabalhar. Bom dia, bom dia, bom dia. Bom dia vocês do norte das Minas Gerais, de outras cidades que nos acompanham. Bom dia para você que tem um compromisso com a vida, com o trabalho. Agora são 4:53. Bom dia, Zé.
1: Bom dia, Doquinho. Como é que vai o senhor? Tudo bem, graças a Deus.
2: Tudo jóia, tudo beleza. Bora começar, né, Zé?
1: Bora, bora, bora. Eu vou botar água no fogo, Doc, fazer o café.
2: Pois é, vai fazer um cafezinho bem gostoso lá para nós, viu?
1: Tá bom, então.
2: Agora 4:53. 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Deu uma passadinha lá, né, Zé?
1: Graças a Deus, se Deus quiser.
2: Quem é que vai cantar para nós? É Milionário José Rico, Vontade Dividida. Música boa, né, Zé?
1: É um musgão, do que é um musgão.
2: Canta pra gente, Milionário José Rico.
3: Tal.
2: Vontade Dividida. 4:54, Brasil. 4:54.

0: Sansa e Paulinho Boboca e Bobão, Zé.
1: É um musgão, né, Doca? Musgão.
0: Música boa no programa Amanhecer no Sertão. Bora levantar, gente. Bora levantar. Agora são 5 horas da manhã, mais 2 minutinhos. 5 horas, 2 minutinhos. Programa Amanhecer no Sertão. Hoje é quinta-feira, Zé. Hoje é quinta-feira. Bora levantar, gente. Bora levantar. Passarinho que não deve ninguém. Já deu linha na pipa. Já pegou a manga do meio. Eita, nós. Eu tô vendo aqui meu netinho. 1 hora da manhã acordado, bichinho.
2: Aí. O vivo.
0: Hora da manhã.
2: Vovó bate dedinho.
0: 1 hora da manhã, pega dentro pro vovô.
2: Vovó.
0: Ah, meu Deus do céu. Tem coisa mais gratificante que isso, não. 1 hora da manhã, o bicho acordando, perguntando com o vovô. Agora são 5 horas da manhã, 5 horas. Mais 3 minutos em carinha. Vamos aos nossos comerciais e daqui a pouquinho a gente volta.

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10: Eita, lasqueira, ele de carne e osso até o pescoço. Bora levantar, macho. Bora levantar, gente. Bora levantar, tá na hora. Tá na hora, dona Aurora. Tá na hora de levantar, né, Zé?
11: Graças a Deus.
10: Tá na hora de levantar, bora levantar. 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Bora levantar. Eita, nós, viu? Manda seu amigo Nedinho Baixinho, bom dia. Bom dia, Nelson Souza. Galego do Doce é cedeiro, viu? Né, Galego? Bom dia, Galego do Doce. Como é que vai? Como é que tá, Yuyu, Galego do Doce?
12: Bom dia, do assistente aí, né? Graças a Deus, mas é quinta-feira. Passando aqui pra dar um bom dia pra você, um bom dia pra todos aí no seu programa. Pra Obedemar. Pará, Deus abençoe todos aí. Nosso amigo Beré, nosso amigo Toninho, Boca de Zilda, nosso amigo Ega, todos que estão ouvindo seu programa. Eu te consulta de abrizinho, manda um alô pra esse, um alô pra todos aí. Deus abençoe, seja quinta-feira abençoada a todos. Valeu, meu amigo, um abraço. Eu estive ontem na sua cidade, Carinhanha, mas foi bom demais, graças a Deus. Estive aí, foi uma boa viagem. Deus me levou em paz, me trouxe em paz. Valeu, um abraço, do Assis Santos.
10: Valeu, Galego de Doce. Galego teve por aqui, Zé, viu? Galego do Doce. Quem mais está com a gente aqui? A Vera, lá de Pouso Alto. Alô, Verinha, bom dia.
13: Doci, tudo bem? Eu falo, Feliz para Maica, lá em Descoberto, para Raimundo e a esposa lá em Brasília e família. E para todos os ouvintes que estiver ouvindo, bom dia, está na pantalla, está legal.
10: Bom dia para quem é de bom dia. Massinho da borracharia da Coisa. Nosso amigo Theo, né, Theo? Theo da Ema, né, Theo? Bom dia, Theo.
14: Bom dia, Doci. Bom dia, Zé Uela. Como é que tá de Piuí, Zé Uela?
10: Eita.
14: E o frio, Doci.
10: O frio é bom, Theo.
14: Manda uns alô aqui pra nós não cheirar cabelo, Doci.
10: Ô, Theo, é, tá.
14: Cadê os patos? Bota o Zé Uela pra não banho desses patos todinhos, Doci. Então, bom dia, Doci.
10: Eita.
14: Deus abençoe nosso dia.
10: Amém, Theo. O Theo tá com a roçana de Mancambira lá, que não acaba de jeito nenhum. Mais de 100 hectares de Mancambira. Entendeu? Eita, nós. Bora levantar, gente. Manda um bom dia aqui também pra... Pra quem é? Ah, tá aqui também Raquilda Neves. Bom dia, Raquilda. Bom dia, família. Bom dia a todos. Bora levantar 5:18 em Carinhanha. Gaúcho da Fronteira, é disso que o velho gosta.

0: Trem bom, coisa boa, Zé.
1: É musgão, Doquinha, musgão, graças a Deus.
0: É, música boa, Zé. Olha a hora, gente, olha a hora. Agora são 5 horas mais 25 minutinhos em Carinhanha, Bahia, Brasil. 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

0: Quem tá com nós aqui também, deixa eu ver quem é, Zé. Quem é que tá mais nós, Zé? Deixa eu ver quem é aqui, meu filho. Eita, nós vamos seguindo, rapaz. É o Matheus de Jesus. Alô, Matheus, como é que você tá, meu irmão? Tudo jóia? Tudo tranquilo, Matheus? Como é que vai a família? Bom dia, bom dia.
1: Bom dia, Dorci Santos, que fala Matheus de Olho d'Água, Bahia. Passamos a dizer Camargo e Luciano. Me leva pra casa.
0: Tem que levar ele pra casa, Zé. Você vai levar ele pra casa, Zé?
2: Eu levo ele, se ele quiser trabalhar lá, eu vou levar ele pra trabalhar lá, na roça.
0: Aí, Matheus, tá vendo, Matheus? Você vai levar você pra trabalhar, Matheus, tá vendo? Um abraço, meu amigo Matheus, aí, Olhos d'Água, rapaz, viu? Pra trabalhar você leva, né, Zé?
2: Ué, tem que levar, Doutor.
0: Pois é, quem tá mais longe aqui também? Deixa eu ver quem é. Quem é aqui? É o Jailton Vaqueiro, lá de Descoberto. Bom dia, Jailton Vaqueiro.
3: Bom dia, Garcia, vou lá pra Descoberto. Vou fazer goela. Vou partir pra tirar tudo do leite agora. Falou pra poder raqueirar no Descoberto, Todo mundo reunido, né? Também tá grande.
0: O áudio tá ruim demais, Zé. Não tô entendendo nada que tá falando assim. Ele não tá entendendo. Acho que encosta muito o celular. Vamos tentar ouvir aqui o Jailton.
3: Eu já ouvi. Você é um dia, gente. Por esse carrinho do Renan. Eu vou tentar meu carrinho. Meu filho mandou junto.
0: Nossa.
3: Toda galera que faz uma frase, faz uma primeira vez.
0: Pois é, o áudio tá muito ruim, meio imperceptível aqui do Jailton. Bom, um abraço pra você, Jailton. Dá uma melhorada no áudio aí. Coloca um pouco distante da boca aí o microfone do celular. Se colocar perto demais, ninguém entende nada, viu? Um abraço, meu irmão. Que Deus te abençoe, Jailton. Vaqueiro Descoberto. Cid Buxim. Alô, Cid Buxim, bom dia.
4: Bom dia, Doaci. Bom dia, meu amigo. Tô nativo aqui em Carinhã. Bora trabalhar, né?
0: Bora
4: aí,
0: trabalhar.
4: Um abraço pra você aí.
0: Valeu, meu irmão. Um abraço. Tá vendo? Aí o áudio já fica melhor. Que a gente coloca mais distante, a gente coloca perto, embola, ninguém sabe o que tá falando, né, Zé? Um abraço aí pra Cid Buxim, todo mundo ouvindo o programa Amanhecer no Sertão, né, Zé?
2: Graças a Deus, graças a Deus.
0: Quem tá mais nós aqui também, deixa eu ver quem é. Bom dia, Doaci, Zé Ruela, tô aqui na escuta, um bom dia pra vocês. Quem é que tá mandando um bom dia, Zé? É lá no Ramalho, Ademar do Ramalho. Alô, Ademar, bom dia. Bom dia, bom dia. Bom dia pra quem é de bom dia. Bom dia, Rose, é na 2 de julho, aí na Rua de Baixo. Alô, Rose, bom dia, bom dia, bom dia. Vamos, Jailton gravou outro áudio lá. Vamos ver, ouvir se ficou melhor, né, Zé?
2: Aí gravou, Dom?
0: Gravou na hora aqui, tá vendo? Jailton Vaqueiro. Vamos ouvir agora, né, Jailton? Bom dia, Jailton.
3: E aí, Darcy?
0: Agora ficou bom.
3: Alô aí pra todo vaqueiro, muito coberto em região aí. O assentamento cegando, valeu, Ronildo, Ronei. Quero ver uma musiquinha, gente, qualquer um aí. Vou pra tirança do leite agora.
0: Do
3: Leandro.
0: Tá vendo, meu comendo? Agora sim, ficou perceptível. Um abraço, Jailton Vaqueiro, tá na tirança do leite, rapaz. Um abraço pra toda vaqueirão que tá na tirança do leite. Cantou pra gente, que é Ferreira e Ferreirinha. Oh,

0: Pois, bora levantar, gente. Bora levantar, bora levantar. Bora levantar, gente. Bora levantar que tá na hora. Agora são 5:32. 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
0: 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Ei, Zé, vamos trazer agora a previsão do tempo, Zé. Cadê a previsão do tempo, Zé? Vamos lá com a previsão do tempo pra hoje. Será que vai fazer mais frio, Zé? Theo tá querendo chuva pra molhar as mancambilhas dele lá, viu?
1: O ele é produtor de mancambilha, Duca?
0: É, tá com a roçando de mancambilha lá. Cadê? Vamos ver se abre aqui. Hoje esse computador aqui, pronto. Pronto, abriu. Agora sim, vamos trazer todas as informações. Como que vai ficar o tempo pra hoje?
2: Como vai o tempo e a temperatura em Carinhanha e região?
0: Agora sim, vamos ficar sabendo como que vai o tempo e a temperatura para Carinhanha e região. Hoje, quinta-feira, sol com muitas nuvens durante o dia e período de céu nublado, noite com muitas nuvens. A temperatura máxima chega a 31 graus, a mínima 20. A umidade relativa do ar, a máxima 89. A probabilidade de chuva é de 0%. Não vai chover, viu, Zé? Vai chover não, viu? É frio, vai, a temperatura vai caindo ainda mais. Agora para época, né? O mês das festas juninas, né? Agora de maio, junho, julho, já faz um friozinho danado, Zé, viu? Já um friozinho danado. Já a gente volta. Vamos aos nossos comerciais. É rapidão, estaremos de volta.
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1: Olha a hora, gente, olha a hora. Agora é 4 da manhã, 5 da manhã, né? Você falei 4, é 5 da manhã. Que foi, Zé? Deu um chute aqui. É, são 5 da manhã, mais 43 minutos em Carinhanha, Bahia, Brasil. Fala nisso, mandou um bom dia aqui, meu amigo, é Raimundo, lá em Pitarana. Tá ouvindo a gente, né, Raimundo? Aí em Pitarana, bom dia, bom dia, bom dia. Quem tá mais nós aqui também, deixa eu ver quem é, meu filho. É. Quem é aqui, Zé? Deixa eu ver que tá mais nós, Zé. Quem é? O Ronildo. Alô, Ronildo, bom dia. Bom dia, bom dia, Ronildo. Bom dia, família. Acho que ela é do assentamento de Serra Grande, né, o Ronildo? Como é que vai, Ronildo? Bom dia, meu irmão.
2: Eduardo, bom dia, Zé Ruela.
3: Bom dia.
2: Eduardo, passando aqui pra pedir uma musiquinha aí. Na escolha de Zé Ruela. Pode mandar ele escolher uma música boa pra mim aí.
1: Tá vendo, Zé?
2: É, uma música que dá gosto o cara curtir aqui na roça nesse momento.
1: Aí.
2: Caipirinha 100%.
1: É bom.
2: Ofereço pra Loura Cesar, aqui do assentamento de Serra Grande.
1: Certo.
2: Pai Joaquim Cassolão, o homem da Cassolão mais grande tem aqui.
1: Joaquim Cassolão.
2: É pequeno, mas a Cassolão é grande. E pra Pido, na Mata do Cipó, Gonçalinho, Dona Santa e Céu de Lono, Fazenda Morrão.
1: Fazenda Morrão.
2: Meu culpado Ronei, daqui do assentamento de Serra Grande também. Todos certo. Os amigos aqui do assentamento de Serra Grande.
1: Certo.
2: Que Deus abençoe nós com um bom dia de trabalho, né? Daqui a pouco ele encara umas cavas de pirro.
1: O
2: cara tem que ter o saco roxo pra poder aguentar o barco. Tem não é fácil não, viu?
1: Tem não é fácil não, meu irmão, viu?
2: E também ofereço também pra Jailton Raqueiro. Raqueiro Rei Testado.
1: Jailton?
2: Descoberto.
1: Certo.
2: Arisaldo. Roseni.
1: Roseni.
2: Na hora dessa fazendo um pauzinho, né? Pra clientela, daqui a pouco ele tá fechado.
1: Tá certo.
2: E pra todos que gostarem da música.
1: Tá bom, meu irmão.
2: Escolhida pro Zé Ruela.
1: Tá joinha, viu? Aí. Tá, nós. Um abraço, pessoal, lá do assentamento Serra Grande. Ouvindo a gente. Fala nisso, eu mandou um bom dia aqui também pra meu amigo Dãozinho do Barrancos. Alô, Dãozinho. Ele disse que o frio lá tá chegando pronto, viu, Zé?
3: E aí, lá, vai tá fazendo frio aí?
1: Aí lá pra ele já tá chegando pronto lá o frio, viu? Um abraço, meu amigo Dãozinho do Barrancos, meu amigo velho. Meu amigo velho, gente boa. Bom dia, meu amigo, aqui é Sanjo Costa, mande um alô aqui na Cachoeira, lá na Fazenda Cachoeira, Sanjo Costa, Sanjo de Valdim, um abraço, meu irmão, viu? Tudo de bom. Vamos, você fala nisso, eu mando um bom dia também pra Pedinda Barragem, lá em Cana Brava, ouvindo a gente, né, Pedinda Barragem? Bom dia, obrigado aí pelo carinho, pela audiência. Tem mais, Ruth Gaspar, na Granvilha 23, tá com a gente também. É isso. Toninho de Arundina. É, rapaz. Lá na fazenda Alto da Peroba. Ele manda um abraço aqui para o Galego do Doce, também para Beré e família. Ouvindo a gente. Vamos ouvir quem agora, Zé? Olha, vamos ouvir primeiro aqui os filhos de Goiás. Em seguida tem quem? Tem Vitor e Léo. Quem foi que pediu o Vitor e Léo, Zé? Pediu o Vitor e Léo foi a Vera lá de Pouso Alto. Né, Zé? Às vezes que o pessoal pede uma música aqui, às vezes não tem dentro da minha pasta aqui, eu tenho que procurar em outro lugar, então demora um pouquinho, né, gente? É isso? Cantam pra gente os filhos de Goiás, Amor Distante.

0: Aí o show de Vitor e Léo Borboleta, aqui na sua Pontal FM. Bora levantar, gente. Agora faltando apenas 7 minutinhos para as 6 da manhã. Daqui a pouquinho, a gente vai trocar aqui, né? Música do Marcos Magalhães, lá de Malhada, viu, gente?
1: É boa a música, viu, Doc? Tá ouvindo aqui, a música é muito boa.
0: Pois é, a música é boa demais, viu? Daqui a pouquinho toca. Só que ele não mandou o nome da música, não, né? Manda aí pra gente, escreva aí o nome da música. Né, Zé? Eu ouvi aqui, é muito boa. Marcos Magalhães, da ex-dupla Marcos e Sidney. Sidney, né? São irmãos. Mande aí pra mim o nome da música. Escreva aí, manda, viu? Mande áudio, não, que áudio aqui tá meio complicado. 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
0: 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Elton e Elza agradecem pela preferência, né, Zé?
1: Graças a Deus, Deus quiser.
0: Eita, nós. Vamos seguindo? Vamos seguindo com o nosso programa, com o programa Amanhecer no Sertão, né, Zé?
1: Graças a Deus, Doca, graças a Deus.
0: Eita, falar nisso, vou dar um bom dia aqui pro pessoal que tá ligado. Nós, tá ali a música de Marcos e Sidney. Aliás, de Marcos Magalhães, era a dupla Marcos e Sidney. Mas é Marcos Magalhães, mas gostei da música, viu? Muito boa. Muito boa. Dãozinho do Barranco já mandou umas fotos maravilhosas aqui pra gente. Olha, gente, que fotos maravilhosas ele mandou aqui pra mim. Olha, o sol refletindo sobre as águas do Velho Chico. É lindo demais, viu? Valeu, Dãozinho do Barrancos. Um abraço, meu irmão. Obrigado pelo carinho. Bom dia, Doaci. É Cabrinha. Um abraço aí pra Cabrinha lá em Canabrava. Canabrava, não, na onde era Canabrava? É? Cabrinha, Zé.
1: Você tá ruim da cabeça, Duque. É na Grovila 23.
0: É na Grovila 23. Meu amigo Cabrinha, um abraço pra Cabrinha e família, viu? Aí na Grovila 23, aproveitar e mandar um bom dia também pra Adélio Alves. Aí da Grovila 23. Um bom dia pra todo mundo. Bom dia pra todo mundo, né, Zé?
1: Graças a Deus.
0: Pessoal, acorda cedo pra ouvir a gente, não é isso? Meu, mandou um bom dia aqui também, deixa eu ver aqui. Deixa eu ver quem que tá com nós aqui também. Já mandei aqui pra Marcia. Ah, rapaz, Ulisses, lá da Fazenda Nova Redenção em Manga. Alô, Ulisses, um abraço pra meu amigo Ulisses. O Ulisses lá de Manga, lá da Fazenda, lá da Nova Redenção, ouvindo a gente. Um abraço, meu irmão, obrigado aí pelo carinho, pela audiência. Obrigado, obrigado, obrigado. Quem é que tá mais nós aqui também? É. Quem é, Zé? Tá com a gente? A Aquinha lá da Fazenda Retiro. Alô, Quinha. Tá aqui, mande um alô para meus filhos, Leones, Leonardo e Odilon Filho, para minha mãe, Laide, lá na Ilha de Zezé. É Quinha da Fazenda Retiro. Bom dia, bom dia, bom dia, Quinha. Tem mais gente ali, Zé? Tem. Deixa eu ver ali. Bom dia! Cadê? Bom dia! Ótima quinta-feira para todos. Juliana do Canto do Riacho. Bom dia, Juliana! A Juliana lá do Canto do Riacho, Zé. Quando eu tinha aqui meus 14, 15 anos, 16 anos, eu ia sempre lá no Canto do Riacho. Quando era bem jovem, né, Zé? Eu ia lá. Canto do Riacho. Agora são 5:57. 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Pronto, quem vai cantar pra gente agora é Marcos Magalhães. Cadê, Zé? Tá aí? Procura aí, Zé, onde é que tá aí o Marcos Magalhães. É, ele tá dedicando aqui pra toda a sua família, pra Kátia Silene, lá no Mucambo, todos do Mucambo e todos que estão ouvindo o programa. Um abraço aí pra Marcos Magalhães na Cidade Malhada. Música boa do Marcos Magalhães.

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1: Eita, nós, música boa do Marcos Magalhães. Música bonita, eu acho que o título da música aí, eu acho que é Telefone, viu? Música boa, rapaz. Música boa, programa chegando ao seu final, mas tem que estar com nós aqui, rapidão aqui, atender aqui, né, Zé? Quem é, Zé? É o Cesário. Cesário lá do assentamento Serra Grande. Alô, Cesário, bom dia pra gente finalizar o programa, meu irmão. Quantos
2: parabéns aí pra dois filhos hoje. Completando um ano dos dois filhos meus, viu?
1: Certo.
2: Quanto também dos parabéns aí, de Romário e de Rodrigo.
1: A Romário Rodrigo, parabéns.
3: Parabéns pra você.
1: Parabéns, muitas felicidades, muitos anos de vida. Os filhos aí do Cesarinho, lá do assentamento Serra Grande.
2: Eu faço parabéns pra ele aí.
1: Certo, já toquei.
2: Completando um ano... Hoje, no dia 28 de maio.
1: 28 hoje, justamente, meu irmão, viu? Justamente hoje.
2: Dá muito vida e saúde para os dois.
1: Tá bom, meu irmão.
2: Tá no, tudo no dia de hoje, viu?
1: Tá bom, então, meu irmão.
2: Parabéns aí.
1: Deixa com nós.
2: Hoje pediu a música, porque acho que não vai dar tempo.
1: Dá tempo,
2: se,
1: não.
2: Se dá tempo, você manda uma musiquinha também para nós.
1: Tá bom então, meu irmão, viu? Mais um abraço.
2: Mineiro, Marciano, qualquer um, viu?
1: Não vai dar tempo mais.
2: Oferecer para eles também no dia de hoje.
1: Tá bom, parabéns aí para os dois filhos do Cesário. Parabéns, muitas felicidades. Não dá tempo para mais nada, que o programa é curtinho, né, gente? Mas agradeço, viu, Cesário? Um abraço, bom dia para vocês aí no assentamento Serra Grande. Vamos seguindo com o nosso programa. São 6:03. Chegou o momento que todos esperam, que todos aguardam. É o momento da oração da manhã. E a gente tem que agradecer a Deus, sim. Porque o amanhã não nos pertence. A cada manhã é uma vitória, é uma dádiva de Deus. E estamos aqui para agradecer ao Senhor em oração nessa manhã abençoada. Então vamos trazer a oração da manhã para a gente agradecer o nosso Senhor Jesus Cristo, nosso Pai. Gente, acorda cedo assim, chega a me arrepiar, ó. Eu me arrepio tontinho na hora da oração. Gente, impressionante. Esse fundo musical a gente arrepia, né? Traz aquela energia positiva, espiritual para nossa vida. E só agradecer a Deus por tudo. Então vamos já agradecer o nosso Pai em oração. Vamos trazer a oração matinal ao Espírito Santo. Espírito Santo, querido Deus, ao despertarmos dos nossos sonhos, vemos a tua luz, somos gratos pela tua misericórdia e por nos proteger as nossas famílias, protegendo-nos das tentações deste mundo, para que nossos corações sejam limpos em tua presença. Espírito Santo, ouça a nossa oração, mesmo que nos falte prazeres luxuosos, riquezas surpreendentes, tu sempre nos fornece tudo o que precisamos e ainda mais do que pedimos. Oh Deus, não quero começar esse novo dia sem confiá-lo a ti. Por favor, cuida de nossas vidas. Proteja nossas famílias e amigos, nossos ouvintes. Brilhe sua luz sobre nós e acenda-a em nossos corações, para que o mundo nunca prenda nossos espíritos. Guia-nos no caminho da verdade, aproxima-nos de ti a cada dia, meu Pai. Espírito Santo, Pai, Pai Celestial compassivo, agradecemos ao cair da noite mais uma vez. Com a cabeça baixa, oramos pela tua proteção divina. Nesse dia tranquilo, nosso olhar se volta para o céu, buscando sua orientação e sabedoria. Que a luz das tuas palavras brilhe em nossos corações, dispando toda a escuridão e confusão dentro de nós. Guia-nos no caminho da verdade. Expressamos nossa gratidão por sua mão amorosa, que nos guiou nas alegrias e desafios. Conceda-nos a fé e a coragem para enfrentar os desafios e oferecemos nossa sincera gratidão por sua presença e bênçãos constantes em nossas vidas. Confiamos a ti o nosso sono e descanso, pedimos tranquilidade e proteção das nossas almas e corpos de todos nós. Que tu nos concedes tranquilidade durante esse dia. Espírito Santo, ouça a minha oração sincera. Espírito Santo, querido Deus, ao amanhecer nesta quinta-feira, mais um novo dia, humildemente chegamos à tua presença em oração. Reconhecemos que através das tuas palavras que descobrimos forças e consolo. Que a tua sabedoria sirva como nossa luz orientadora ao longo desse dia. E que teu amor envolva nossos corações. Que o brilho de tuas palavras iluminem nossos corações a cada momento, direcionando nossos passos diante. Conceda-nos coragem e força ao enfrentarmos desafios e dificuldades. Inculta dentro de nós humildade e gratidão quando experimentamos alegria e sucesso. Dê-nos conforto e apoio em momentos de tristeza. Que seu amor esteja sempre presente em todos os momentos e que você encha nossas vidas com paz e bênçãos. Estenda suas bênçãos a nossos familiares e amigos, para que eles possam descobrir a fidelidade ou a felicidade e o contentamento por meio de sua graça. Espírito Santo, ouça nossa súplica. Deus poderoso, humildemente chegamos diante de ti em busca de sua ajuda. Neste mundo em constante mudança, enfrentamos vários desafios e dificuldades. Por isso, precisamos das tuas palavras para nos guiar e ajudar. Suas palavras são como um farol, iluminando nosso caminho, evitando que nos percamos e vagamos nas trevas. Que tua mão amorosa nos proteja sempre, afastando-nos dos perigos e dos males, permitindo-nos viver cada dia em segurança. Conceda-nos sabedoria e coragem para que possamos enfrentar com coragem os desafios da vida e caminhar com firmeza no caminho da verdade. Agradecemos por estar sempre ao nosso lado, por sua bondade e graça. Que tuas bênçãos estejam constantes e presentes em nossas vidas. Espírito Santo, por favor, ouça a nossa oração sincera.
0: Dá vontade de chorar, Doquinha.
1: É gostoso, né? É bom demais a gente buscar sempre a palavra de Deus. Não custa nada, gente, você acordar, fazer uma oração. Eu faço a minha oração todo dia. E a oração que eu faço é aqui, às 6 horas da manhã. E isso me torna um ser humano cada vez melhor. Me traz um conforto espiritual para minha alma, para o meu trabalho, no meu ambiente, da minha família, dos meus amigos. Nelson Souza, lá de Luiz Antônio, vamos atender agora o pessoal. Bom dia. Ele mandou aqui: o melhor da vida que tenho para te oferecer hoje é Deus te abençoando, não apenas hoje, mas todos os dias de sua vida. Amém, amém, amém. Que bonito, né, gente? Que maravilha. Meu amigo Enedinho, olha, ele mandou aqui uma xícara de café aqui, olha a foto, que maravilha, né, gente? Já tomando um cafezinho com biscoitinho, que Deus abençoe, viu, baixinho? É o que a gente deseja, que isso esteja na mesa de todo mundo, né, baixinho? Tenho certeza que Deus não deixa faltar na mesa de ninguém o café da manhã. Nossa amiga Enedinho, lá da Fazenda Vaza é Grande, bom dia. Acordar para uma nova semana já é, por si só, um presente da vida. Que saibamos valorizar cada novo amanhecer. Amém, amém, amém. Que maravilha, viu? Que maravilha. Mas, gente, Ruth Gaspar, professor Ruth Gaspar, da Gravilha 23. Bom dia. Última quinta-feira do mês. Que o seu dia seja leve, abençoado e cheio de coisas boas. É o que nós desejamos para cada um de vocês. É o que nós desejamos. Rogério Nunes, lá em Goiânia. Bom dia. Abençoado seja nosso dia. Que seja repleto de bênçãos, alegria e cheio da presença de Deus. Amém, amém, amém. Iranir. Vamos lá. Não, aqui é a Quinha Magalhães, está pedindo aqui a oração para toda a família. Tá bom? Para seus filhos, para sua mãe, toda essa família lá na Fazenda Retiro. Também a Daildes Rodrigues, lá do Buqueirão, né, Daildes? Também pedindo aí para toda a família. Vamos lá. José Alves Ciúza, José do Ônibus, lá em São Paulo. Nunca duvide do poder de Deus. Se ele transformou água em vinho, ele pode transformar sua vida em bênçãos e vitórias. E é verdade, sem soma de dúvidas. Mazinho da Borracharia, lá da Gravilha 23. Mandou, passou um áudio aqui, não tem como, viu, meu irmão? Agora, tô vendo agora. Deixa eu ver aqui. Bom dia, viu, Mazinho? Marinélia, lá da Fazenda Morada Nova. Bom dia, Marinélia. Bom dia, Coceirinha. Bom dia, família. Ela mandou também aqui a sua mensagem. Deus abençoe o nosso dia. Restaure nossos sonhos. Acrescente fé ao nosso coração. Nos traga alegria, paz e muitas bênçãos. Amém, amém, amém. Laudilino, lá de Olhos d'Água. Bom dia, Laudilino. Que Deus abençoe a sua família, rapaz, viu? Que Deus abençoe ricamente cada um de vocês, viu? Trazendo muita paz, muita prosperidade nessa manhã maravilhosa, entendeu? Quem tá pedindo também aqui? Bom dia, Doacy, que Deus abençoe sempre a sua vida. Aida Almeida do Angico. Ailda, né? Ô, Ailda, obrigado, que Deus abençoe a senhora também, viu? Deus lhe abençoe. Deus abençoe. É a Ida, né? A Ida é a Ida. Almeida do Angico. Um abraço. Deus abençoe a sua família também. Tá bom? Mais gente aqui, deixa eu ver. Bom dia. Quem é que tá aqui com nós? Deixa eu ver. Ah, bom dia. Agradeço a Deus por mais um dia na nossa presença. Só gratidão a Deus por poder me levantar e a luta mais um dia. Obrigado, meu Deus. Maria Lúcia de Barrinha. Bom dia, Maria Lúcia, aí em Barrinha. Que Deus abençoe a sua família, viu? Gente, a oração da manhã está chegando ao seu final. A gente volta, se Deus quiser, amanhã, com mais uma oração. Nosso amigo Carlão tá aqui, esqueci do Carlão. Tem a mensagem do Carlão pra gente finalizar, lá da comunidade Garças. Que esse dia seja abençoado e cheio de realizações para cada um de nós. Que tenhamos a sabedoria e a coragem para enfrentar os desafios que surgirem em nosso caminho. Que Deus esteja sempre presente em nossas vidas, nos guiando, nos protegendo, que Ele ilumine nossas escolhas e nos conduza ao sucesso. Tenha um ótimo dia abençoado. Que Deus esteja conosco sempre. Amém, amém, amém. Um bom dia para todo mundo. Amém, meu irmão. Um abraço para você também. Chegando o áudio aí, o áudio não tem como atender o áudio, viu? Na oração da manhã a gente não atende áudio. É a neta, né, neta? Bom dia, neta, viu? Eu não sei de onde que é a neta. Bom dia, neta. Bom dia, bom dia. É bom o pessoal colocar o nome da onde, da localidade. É porque, tá bom? Toninho lá do Iu também, a mensagem de Toninho lá do Iu, do Alto da Peroba. Quinta-feira. Para hoje, que Deus cuide de cada detalhe de sua quinta-feira, trazendo paz, luz e bênçãos sem fim. Amém, amém, amém. Pronto. Marcinho também mandou aqui da borracharia, lá da 23. Existe um Deus tão maravilhoso olhando por nós, que imenso, que mesmo em silêncio Ele nos dá respostas todos os dias, e é verdade. Ai, Deus, como é bom, viu? Como é bom. Tá bom, gente? Vou ficando por aqui. Muito obrigado. Que Deus os abençoe ricamente, cada um de vocês, tá bom? Uma quinta-feira abençoada. Eu volto às 14h. Grande abraço. Tchau, tchau.

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1: Eu já tenho aqui uma mensagem de voz e quem mandou esta mensagem, gente, foi o Nelson Otanagildo Melo Dantas, que mora em São José, no estado de Santa Catarina. É região metropolitana de Florianópolis, lá em Santa Catarina. Ele mandou uma mensagem contando o seu drama e eu quero ouvir. Vamos lá, vamos ouvir.
2: Aqui é o Nelson de São José do Cerrito, Santa Catarina. Eu queria saber se eu podia ver se tem alguma coisa que possa estar me prejudicando, me incomodando, porque a gente fica meio preocupado, porque às vezes não dá certo uma coisa, é preocupação pelo sítio lá, que é da minha irmã, eu moro junto com ela, e também tem aqui na cidade, que é dos meus pais, né? Lá no sítio também tem muitas coisinhas, assim, que a gente vê que incomodando, às vezes, sabe, pode não ser isso, mas assim, podia ver isso aí pra mim, o que tá acontecendo. Você tem mal alguma coisa?
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1: Meu amigo Nelson Otanagildo Melo Dantas, aí da cidade de São José, região metropolitana de Florianópolis, em Santa Catarina. Olha, eu ouvi com atenção sua mensagem de voz e enquanto eu ouvia sua mensagem, eu senti uma coisa muito ruim, viu, filho? Você diz que as coisas não estão dando certo. São muitas preocupações. Você fala do sítio, não é? Que tem uma coisa incomodando você e você quer saber o que é. Ô, meu amigo, isso que você sente incomodando, isso aí é inveja, viu? Ah, eu vejo claramente. Tem muita inveja. Ô, meu amigo, isso daí é problema espiritual. E sabe o que acontece? A inveja é uma coisa terrível. A casa, o sítio sofre com inveja. As coisas começam a dar errado. Brigas, desentendimentos, as coisas quebram dentro de casa. Tudo dá errado. Por exemplo, no sítio, eu vejo muita inveja. Por isso que as coisas lá não estão vingando. Plantações, animais acabam morrendo por causa da inveja. E como é que faz? O que é que eu faço, Mãe Delamare de Iemanjá? Como é que a gente faz para se defender disto? Olha, tem que fazer um trabalho espiritual forte. Tem que fazer um trabalho espiritual forte. Tem que fazer a trezena que eu, Mãe Delamare de Iemanjá, ensino com a libertação, com a vela benta. Se você fizer com fé, a inveja vai ser quebrada. E assim que a inveja for quebrada, as coisas começam a andar para frente. Sim, meu amigo. As coisas começam a andar para frente. Olha, nós vamos te ajudar, tá bom? Nós vamos sim te ajudar. Venha falar comigo, Mãe Delamare de Iemanjá. Eu vou fazer o benzimento forte para abrir os seus caminhos e as portas. Venha rezar na sala dos pretos velhos. Vem pedir proteção à vovó Cambida. Ao preto velho, Papai Tomás. Então, por exemplo, ó, as pessoas que vão vir e que sofrem com inveja, a inveja vai ser quebrada, porque as portas só conseguem se abrir, o caminho, ele só se abre quando a inveja é quebrada. Porque senão, a inveja fica amarrando tudo. Sim, a inveja é terrível, minha gente. Amarra toda a vida da pessoa. Aí, as coisas não andam, sabe? Não vão para frente. Então, meu amigo, nós vamos te ajudar. Venha, venha falar comigo. Vou fazer o benzimento forte para abrir os caminhos e todas as portas. O benzimento já está preparado. Eu, Mãe Delamare de Iemanjá, fiz um separado aqui com azeite, com arruda, para benzer as pessoas. E vamos benzer essas pessoas.
4: Como é lindo o canto de Iemanjá.
1: É pessoa por pessoa. E pode vir com toda a sua família, viu? Nelson Otanagildo. Pode vir, meu amigo. E nós vamos te ensinar o que você tem que fazer. E pode ter certeza, a inveja vai ser quebrada. E quando a inveja for quebrada, você vai ver que as coisas vão passar a dar certo. As coisas vão passar a andar pra frente, tá bom? Ô, meu amigo Nelson Otanagildo, Tenha fé, viu? Não desanima, não. Você vai vencer, tá bom? Nós vamos estar juntos para fazer esse benzimento forte. Eu vou dar continuidade à poderosa novena. Caso você queira iniciar a novena, a gente inicia com você, tá bom? É a novena forte, é a novena para desatar os nós com a força de Nossa Senhora Desatadora dos Nós. É com a força dela que eu, mãe dela Maria de Manjá, vou fazer a libertação com a força do bom Jesus dos Milagres, o exorcismo. Então, vamos estar juntos. E não esqueça, cada pessoa que vem ao Ilê Axé Palácio dos Orixás, viu você aí que tá me ouvindo? Cada pessoa que vem, leva o talismã preparado de São Jorge. É São Jorge Guerreiro. Ou o talismã de Nosso Senhor do Bom Fim, para abrir os caminhos e proteger do mal. Olha, para proteger o campo amoroso. Minha gente, ó, olha o telefone que toca, é o povo que liga. Anote nossos telefones e WhatsApp. 759-9146-2008. Venha, traga peças de roupas de pessoas doentes para que eu, mãe dela Mari, possa benzer. Espero por você e toda a sua família. 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Vamos distribuir, gente, água benta e fluidificada da Fonte dos Orixás. Então venha, venha ao Ilê Axé Palácio dos Orixás buscar a sua água. Vai ser uma bênção para você. 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
5: Tinha perdido o marido e os cabelos. Isso aconteceu, gente, com a Gilmara Gomes dos Reis, lá de Anguera, na Bahia. Mas isso foi passado, pois hoje eu tenho aqui em minhas mãos uma carta de agradecimento. Hoje ela tem outro pseudônimo. Ela intitula-se de A Mulher Mais Feliz do Mundo. Ela esteve no Ilê Axé Palácio dos Orixás há cerca de 2 meses atrás, dizendo que tinha tido uma discussão com a sogra. A sogra tinha batido na cara dela e tinha prometido fazer um trabalho para acabar com a vida dela. E esse trabalho, gente, ele foi feito. Ela ficou sem um fio de cabelo na cabeça. O marido, vendo ela naquela tristeza, sem cabelos na cabeça, carequinha, abandonou ela. Ela conta: eu tinha que usar perucas e lenço na cabeça, relata a Gilmara Gomes dos Reis. Mas não foi esse o motivo. O motivo foi que a mãe, a miserável da sogra, tinha feito um trabalho para separar o casal. Essa mulher, em desespero, veio até o nosso Ilê Axé Palácio dos Orixás. E no cair dos búzios apareceu lá a sogra. A mãe do marido dela tinha mandado fazer um trabalho para separar. Mas graças a Deus, com a força dos orixás, com as forças de Iemanjá, eu, cartomante Dela Mari, desmanchei esse trabalho. E hoje, ela está agora mandando esta carta de agradecimento. O marido está amando-a cada vez mais. Os cabelos estão crescendo. A foto dela, ela hoje, é uma coisa linda, gente. É uma mulher que está rejuvenescida, totalmente alegre. No dia em que me procurou, essa amiga cartomante Dela Mari de Iemanjá era uma mulher cabisbaixa, uma mulher triste, sem motivos para viver. Por isso estou aqui lendo, gente, a carta desta mulher que intitula-se de Mulher Mais Feliz do Mundo. E você, meu amigo? Você, minha amiga, que está notando que a sua vida está cada vez pior? Está notando que existe algo amarrando os seus caminhos? Você está esperando o quê? Ilê Axé Palácio dos Orixás? Eu, essa sua amiga cartomante Dela Mari, já tenho resolvido todo e qualquer tipo de problema. Eu não curo, gente, mas quem cura sim são os orixás. Eu, cartomante Dela Mari de Iemanjá, resolva os problemas no campo amoroso. Através da mamãe Oxum, que é Nossa Senhora. Através da mãe Iemanjá, rainha das águas. E Iansã, a protetora dos trovões. E tenho resolvido muitos problemas através de Pai Xangô. Tenho resolvido problemas no campo financeiro e no lado da justiça. E também sempre tem a força de Pai Omolu, que é São Lázaro Guerreiro, que tem dado forças para que eu, cartomante Delamare, combata feitiçarias que tem tirado a vida, gente, de muitas pessoas e deixado muitas pessoas enfermas. Eu, cartomante Delamare, estou ali no Ilê Axé Palácio dos Orixás, trabalhando com as forças dos orixás para ajudar você, meu amigo, você, minha amiga, que está passando por qualquer tipo de problema. 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
6: Eu abro a nossa gira com Deus e Nossa Senhora.
7: Eu abro a nossa gira, Santo Emanjá.
5: Minha gente, eu quero dizer para todos os meus ouvintes, para você que me ouve aí agora, você que acompanha o programa O Guardião das Sete Chaves, eu acho, gente, que o que falta para essa amiga mãe Delamare de Iemanjá é mais espaço. Porque eu, mãe Delamare de Iemanjá, tenho sim uma força extraordinária, esplêndida, dada por Obatalá, Deus Nosso Senhor, dada por Oxalá, Nosso Senhor Jesus Cristo.
8: Oxalá, sua força vem me guiar.
5: Pelos 16 orixás. E minha coroa? A minha coroa é de Iemanjá. Eu batalho, corro atrás, luto para te ver bem, para te ver melhor. Eu não posso admitir que você esteja péssimo, em uma situação ruim na vida, uma desgraçada vida, não, não. Eu não posso admitir que você chegue aqui no Ilê Axé Palácio dos Orixás, ruim, caindo aos pedaços, chorando. Chorando por isso, por aquilo. Por mais que eu faça um trabalho para você, que você continue do mesmo jeito, não. Não pode, tem que ter a vitória. Esse é o meu lema. Eu posso, eu quero, eu já consegui. Saia da sua casa dizendo assim, ó. Eu posso, eu quero, eu já consegui. Tô indo na mãe Delamare de Iemanjá. A mãe Delamare de Iemanjá vai dar um ponto final no meu sofrimento, entendeu? Não é à toa que eu, mãe Delamare de Iemanjá, sou orientadora de diversos outros babalorixás e ialorixás. Então eu sou o quê? Uma vencedora. Vencedora sim, porque batalhei, me esforcei, não fiquei só naquele arroz com feijão. Eu busquei caminhos na África. Eu busquei caminhos em todas as religiões. Isso pra chegar aqui onde eu cheguei. Quando eu digo busquei caminhos em todas as religiões, é ter conhecimento em todas as religiões. E eu, mãe Delamare de Iemanjá, eu, gente, eu me sinto feliz quando alguém dá um depoimento que alcançou sua graça. A pessoa diz, mãe Delamare de Iemanjá, o meu marido voltou para casa. É uma felicidade grande, meus filhos pararam de mexer com drogas. É gostoso ouvir isso, gente. Aí eu digo para você, viva a vida, viva a vida. Não deixe que o mal engula você, que o mal atropele você, que o mal acabe com você. Erga a sua cabeça agora, é agora, levante sua cabeça. E é isso mesmo, é com você mesmo que eu estou falando. Aí você diz, ah, mãe Delamare de Iemanjá, dói aqui, dói ali. Ai, mãe Delamare, eu ando tão desanimado da vida. A vida já não tem sentido pra mim, não tenho amor, não tenho felicidade. Que é isso? Tem sim, tem, mas tem que ter fé. Erga a sua cabeça, erga agora e agora diga, eu tenho fé, eu já consegui. 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Tenha ela agora e você vai pegar a reta final, hein? A reta para você levar a bandeira da vitória. 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
1: 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Imagine que você está na reta da sua vitória. Você não vai deixar ninguém te engolir. Deixe não, vai pra lá, olho grande. Invejosos, malfeitores, esse pessoal que fez trabalho pra você. Você sabe que esta é uma magia que estão trabalhando pra você. E você sabe que está enfeitiçado, que tem alguma coisa de errada. Então levante a bandeira da vitória. A bandeira da vitória, levante agora. 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
1: Hoje, a carta é da Helena Vasques, de Uberlândia, em Minas Gerais. Em sua carta, ela nos diz: amigo Guardião Oxóssi, bom dia. Começo aqui agradecendo a todos que fazem o Ileaxé Palácio dos Orixás através do Guardião Oxóssi, que foi o principal intercessor, junto a meu pai Oxalá, para que as coisas acontecessem da forma como aconteceu. Fui casada durante 16 anos. Tive dois filhos lindos e abençoados. Durante todo o meu casamento, estive em luta intensa para que o mesmo não se desfizesse. Era por muitas vezes humilhada como pessoa, como mulher, mas minha fé me dava forças para suportar todas as agruras. Nunca desanimei de crer que um dia pudesse acontecer um milagre. Até que ele, depois de bem sucedido financeiramente, deixou os bons caminhos e começou a me trair. Tempos depois descobri, mudamos de cidade, eu crendo que eles haviam terminado, mas nunca se separaram. Como eu não conhecia outra mulher, ela me ameaçava de morte, me ameaçava de todas as maneiras, ligava no meu trabalho, falava mal de mim, perseguia minha família, meus alunos, mas ela não contava que eu teria um aliado mais forte do que ela pudesse pensar, o meu Guardião Oxóssi. Até que um dia ela fugiu de casa. Nessa semana, eu comecei a pedir a Deus a restauração da minha vida como mulher, como pessoa, como ser humano, porque por mais que eu o amasse, era um sentimento que já estava me fazendo muito mal. Nesses anos de casamento, nunca ouvi um eu te amo. E ele claramente me dizia que era apenas por conveniência e pelos filhos. Quando ele voltou dessa fuga, me disse que realmente nunca havia deixado essa mulher e que estavam esse tempo todos juntos e que queria o divórcio. Eu relutei, mas entreguei a Deus, pois ele conhecia o meu coração, sabia o que eu sentia. Ele a defendia, me comparava sexualmente, dizia que eu era louca e tudo o que uma pessoa nas mãos do inimigo faz com o outro. Então, foi quando uma filha de Deus, de nome Lídia, uma pessoa a quem eu tinha sido apresentada há pouco tempo, me falou da existência do Ileaxé Palácio dos Orixás e do poder da intercessão do Guardião Oxóssi junto ao Pai Oxalá. Confesso que foi a melhor coisa que me aconteceu. Estive por duas vezes no Ilê Axé. A partir do tratamento espiritual a que fui submetida, o Pai ouviu meus apelos sim, me restaurou sim. Deixei que ele fosse e dei a ele o divórcio. Tudo da forma como o guardião Oxóssi disse que tinha que ser, pois mais adiante, a felicidade estava me esperando. Apesar de ainda ir passar por algumas frustrações, mas coisas passageiras. Fez um ano, não aguentava mais tanta humilhação. E o meu Pai foi acalmando o meu coração, trabalhando em mim. Nesse tempo, muitas pessoas passaram na minha vida. Tive a ajuda de um grande amigo, que hoje faz parte da minha vida e da minha história. Hoje, eu sou uma mulher restaurada. Tenho minha vida restabelecida. Ando, ó, de cabeça erguida, sabendo que meu Pai Oxalá cumpriu em mim o seu querer. E que o guardião Oxóssi teve uma importância muito grande em todo esse processo. Que se não fosse o Senhor, certamente não estaria contando esse testemunho. Muito obrigada por tudo, meu grande amigo guardião Oxóssi. Da sua ouvinte, amiga e consulente, Helena Vasques, de Uberlândia, no estado de Minas Gerais.
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1: Hoje a carta é de superação e vitória. E é dela, da Petronila Maria de Souza Batista, de Porto Nacional, no Tocantins. Ela nos conta que aos 17 anos de idade, já era uma jovem frustrada com a vida destruída. Engravidei aos 17 anos de um homem casado, um militar. Foi aí que começou tudo, pois quando fui dar a notícia a ele da gravidez, ele disse não ser o pai, pois nunca tinha tido nada comigo. Sofri rejeição de meus pais. Foi um sofrimento grande, pois morava com eles. Tive uma gravidez rejeitada, pois não sabia o que era ser mãe. Nesse período, meu pai arrumou um amante, dizendo para minha mãe ser por minha culpa. E o casamento deles, de 25 anos, se foi. Sofri a rejeição quando se completaram os 9 meses e minha mãe estava indo ao Ilê Axé Palácio dos Orixás. Pois o Senhor descobriu que a amante do meu pai mandou fazer um ebó. Disse minha mãe que o Senhor tinha revelado que a amante tinha amarrado meu parto. Comecei a sentir contrações e fui para o hospital. Mandaram-me de volta para casa e assim foi. 2 semanas nisso, quando por fim me internaram, já passando muito mal e sem forças. Resolveram me operar para tirar a criança, pois descobriram que a criança estava se indo e já não tinha mais líquido e forças para a criança nascer. Tiraram a criança e eu comecei a sentir febre. Deram-me alta e assim mesmo, dizendo não ser nada, comecei a passar mal, ter febre alta constantemente. Com 1 semana passei muito mal, com febre muito alta. E minha mãe me levou para o hospital. Cheguei lá, me colocaram numa maca de tão ruim que eu estava. E a médica veio me ver e disse para minha mãe: vai para casa e prepara o dinheiro do caixão, pois ela não volta para casa, pois a infecção é muito alta e tomou conta de todos os órgãos. Agora é só esperar a morte. E disse que eu iria ter parada cardíaca e eu não passaria daquele dia. Minha mãe correu e pediu ajuda ao guardião Oxóssi. Eu fiquei com 25 quilos. Caiu meu cabelo e as paradas cardíacas aumentando cada vez mais. Já tinha tido os princípios de paradas cardíacas. E aí veio a quinta com tudo. E como o médico tinha falado, comecei a sentir falta de ar. E já tinha perdido a voz. Era a hora do curativo. E a enfermeira estava na sala, mas não tinha voz para chamar. Comecei a me sufocar. Mas aí, peguei a oração do Bom Jesus da Lapa e o santinho e coloquei meu peito. Fiquei em coma por 1 mês. Graças a Deus, o Senhor desmanchou aquele trabalho. E hoje, estou aqui dando este relato de cura. Muito obrigada, guardião Oxóssi. Assina Petronila Maria de Souza Batista, lá de Porto Nacional, no Tocantins.
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1: Esposa agradecida e alegre. Este é o título da carta de hoje. Bom dia! Eu sou sua amiga de todas as manhãs e você está ouvindo o programa O Guardião das Sete Chaves. com o melhor e mais respeitado Babalorixá do Brasil. Agradecemos o carinho da sua audiência, principalmente dos nossos ouvintes e consulentes. Agora vamos acompanhar o depoimento de uma senhora. Na verdade, ela faz um agradecimento através de uma carta. Acompanhe! E a carta é da dona Isídia Bispo de Jesus, de Maracás, na Bahia. Ela está tão contente que diz que podemos chamá-la pelo pseudo de Esposa Agradecida e Alegre. E ela diz: Guardião Oxóssi, foi casada durante 18 anos. Há 3 anos eu estava separada, mas sempre tendo contato com meu ex-marido. Ele me parecia que estava amarrado. Se envolveu com uma moça que tem a idade da nossa filha e o pior é que ele me fala que quer se livrar dela, mas não consegue. Ele dizia isso, não conseguia. Parece que tudo estava amarrado em minha vida. Frequentei muitas igrejas, mas nada resolveu em minha vida. Quando eu achei que tudo estava perdido, que tudo estava acabado, escutando um dia o programa O Guardião das Sete Chaves, com o Guardião Oxóssi, essa pessoa amável, levei uma peça de roupa e uma fotografia. Foi quando em sua mesa o Senhor disse: Isídia, me dê a foto e a peça de roupa dele. Qual o nome? E eu disse: Vivaldo. O Senhor pediu que eu abrisse as duas mãos e jogou os búzios. Nas caídas dos búzios me disse: Estou vendo que vocês estão juntos há 18 anos, mas há 2 anos estão separados. Ele apaixonou-se por uma mulher mais nova. Meus búzios estão me mostrando aqui. Foi um trabalho de amarração. Ela deu bebida para ele preparada com pó de pemba e menstruação dela. Fez trabalho para Maria Padilha do cemitério, para ele ficar apaixonado por ela e não conseguir sair da vida dela e te odiar. Vou precisar deste e deste material. Vai ter que me buscar lá no Mercadão Madureira do Rio de Janeiro. E eu não perdi tempo. E com 15 dias estava em Teixeira de Freitas, no Ileaxé Palácio dos Orixás, com todos os preparos. Com 21 dias, meu marido voltou. Veio um homem completamente diferente. E é por esse motivo que eu estou mandando a carta, agradecendo, pois foi o Guardião Oxóssi que me ajudou a trazer meu marido de volta para casa e que fez ele deixar aquela moça para nunca mais voltar. A coisa melhorou demais em minha vida, melhorou em tudo e o meu marido está mais carinhoso, mais tranquilo e muito mais feliz. Eu agradeço ao Ileaxé Palácio dos Orixás, a você, Guardião Oxóssi, que me ajudou a trazer de volta o meu marido. Hoje, ele só fica em casa e quando ele sai, é somente comigo. Agradeço principalmente a você, meu amigo, Guardião Oxóssi, e desejo que você tenha a luz divina sempre em seus corações. Muito obrigada. Muito obrigada mesmo. Eu estou muito feliz. Assina Isídia Bispo de Jesus, de Maracás, na Bahia. Olha, gente, este é o relato da Isídia Bispo de Jesus. E isso, minha gente, é uma coisa linda. Obrigada a vocês também que estão ouvindo o programa agora. O nosso programa Guardião das Sete Chaves, com ele, o Guardião Oxóssi. Continue ouvindo esse programa maravilhoso, que tem ajudado e vai continuar a ajudar muitas pessoas.
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1: Senhoras e senhores, muito bom dia, amigo, muito bom dia, amiga. Estamos chegando com o nosso Café com Notícias. Aê, aê, 7:09. É quinta-feira, 28 de maio. O meu nome é J. Pinheiro e você está acompanhando essa rádio maravilhosa, linda e maravilhosa, Rádio Pontal FM de Carinhanha para todo o Brasil. A gente está aqui na cidade de Carinhanha, na Bahia. Na região oeste, última cidade do oeste da Bahia, na divisa com o sudoeste, na divisa com a cidade de Malhada, na divisa com o norte das Minas Gerais e na beira do Rio São Francisco. Daqui da rádio a gente escuta o som dos peixes pulando, saltitando nas águas do Velho Chico. É tão perto assim não, mas é logo ali. O São Francisco é logo ali. Pessoal, 7:10, 7:10. Mais uma manhã fresquinha, agradável. Se você está aí no trabalho desde cedo, você não deve estar sentindo frio, né? Ou seja, atividade corporal, né? Movimentando o corpo, gera energia, por seguinte, gera calor e você não fica com frio. Mas é uma manhã agradável para você fazer atividades, especialmente aquelas que vão exigir mais do seu corpo. Manhãzinha boa, fazer aquela caminhada, aquela corrida, aquela pedalada. Bom demais, bom demais. Ó, 7:10 da manhã, 7:10, onde você estiver, que você tenha um excelente dia, uma excelente manhã. Manhã de quinta-feira, contagem regressiva já para o final de maio e para o começo de junho. Bom dia, meu amigo. Não ouvi, não. Bom dia, meu amigo. Bom dia, minha amiga. Vamos juntos. Café com Notícias começando. Bom dia pra você que tá aí.

Que Deus abençoe a todos nós, a gente aqui, você aí e as nossas famílias, hoje e sempre. Daqui a pouco atualização sobre a escala, o fim da escala 6x1. Você estava naquela expectativa de aprovação e saber quem votou a favor e quem votou contra. Eu te conto daqui a pouco. Haviam rumores que alguns deputados votados na região votariam contra. Será que votaram contra? Foram favoráveis? Não compareceram? Eu te conto daqui a pouquinho. Uma notícia histórica para Minas Gerais, para o Brasil também, porque Minas é um dos estados mais tradicionais do Brasil, um dos mais importantes historicamente, culturalmente, economicamente, politicamente, e Minas Gerais nomeou a primeira mulher para comandar a polícia militar. Você vai saber um pouco da história dessa coronel que se torna a primeira mulher a assumir o comando da gloriosa polícia mineira, PMMG. PMMG é uma marca não só para Minas, mas para as mulheres do Brasil. Ontem eu vi muitas pessoas compartilhando essa notícia, se identificando com a história da coronel. O posto que ela chega certamente marca a história brasileira. E não é só a polícia mineira não, viu? A polícia civil, o corpo de bombeiros em Minas também são comandados por mulheres. E é um estado, já tô meio que adiantando aqui o assunto, e é um estado que não é governado por partidos de esquerda, pelo contrário. Então porque muitas vezes se associa, né, bandeiras específicas a ideologias, a bandeiras partidárias, grupos políticos, de uma tendência, de outra, tal. Olha aí, PM de Minas Gerais. Eu falo daqui a pouco. E você precisa conhecer a mãe dela, a mãe da coronel, uma figura. 7h15 no Café com Notícias, 7h15, daqui a pouco também falaremos no nosso Café com Notícias. Cadê o David Porto? Daqui a pouco falaremos sobre a recuperação aí do asfalto do Iuiú, essa estrada que dá acesso à entrada do Iuiú. Tem uma informação aqui já boa para vocês aí, viu? Uma informação boa para vocês. David Porto conversa daqui a pouco com a secretária de saúde de Carinhanha sobre o SAMU. Lembra que nós falamos sobre o SAMU? A unidade avançada, UTI móvel. Já Rosana Rabelo fala com a gente. Você com a gente participando pelo WhatsApp da rádio 3485-2041. Participa e ajuda a gente a fazer o programa. Muito bom ter você aqui com a gente. Olha, e também uma pauta aqui que eu vou ler melhor o documento que eu recebi aqui para entender, fazer uma avaliação, mas já posso adiantar uma coisa, viu? Já posso adiantar uma coisa. Tá rolando um BO aí entre alguns vereadores de Carinhanha e a gestão municipal por conta daquele processo que vereadores moveram contra o município de Carinhanha para recuperar a escola José Rodrigues de Brito, lá na Vila São João. E o trem tá pegando. No documento encaminhado ao judiciário, o jurídico da prefeitura aponta que os vereadores de oposição, só que nesse caso também tem um vereador lá que é da situação,
questão, é oposição, é situação. E aí, eu vou lá falar daqui a pouco. Aguenta aí, segura um cadinho só, segura um tantinho só, que já a gente fala sobre esses assuntos e outros aí. Olha, também uma notícia importante, eu vou começar com essa daqui, eu nem chamei nos destaques, mas já vou trazer essa informação aqui, que é sobre o piso, nacional dos professores. Abraço aqui os professores acompanhando a gente, tanto a caminho das escolas, quanto aqueles que estão se preparando aí, planejando as suas aulas e acompanhando a gente. Sete e dezoito, prepara aí, minha gente. 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
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Emplacadora Carinha é correspondente Bradesco. 7h24 no nosso Café com Notícias, 7h24, 7h24, programa só começando. Olha, Senado aprova piso, novo piso nacional de professores para 2026. Uma medida provisória que cria uma nova fórmula de reajuste para garantir o chamado ganho real para os professores. Não basta só reajustar ou atualizar, tem que ter um ganho real, senão aumenta um valor que não corresponde sequer aos impactos da inflação, ou seja, a inflação come o dinheiro do trabalhador. O Senado Federal aprovou a medida provisória que redefine a fórmula para reajuste do piso salarial dos professores da educação básica e estabelece o valor mínimo da categoria em R$5.130. Então, qual o piso, qual o valor mínimo? Qual o valor mínimo? R$5.130. Esse é o salário mínimo para professores 2026 aqui no Brasil. R$5.130. Essa proposta ela já havia passado pela Câmara dos Deputados e agora vai para o presidente Lula apenas fazer a sanção. Sancionar. Essa medida foi editada já pelo governo federal, já em janeiro. Aliás, já está até em vigor, só que precisava do aval do Congresso Nacional. A medida provisória, ela tem um prazo, já fala provisória. Então tem que ser votado, os deputados votaram de forma favorável e o Senado também votaram de forma favorável. Agora apenas a sanção, só para estabelecer o piso atual. Ele foi de R$4.867 para R$5.130. Se você analisar fazendo as contas, o ganho real que eu falei é de apenas 1,5% acima da inflação. É aquele negócio, às vezes tem um reajuste, mas não é tão impactante do ponto de vista de poder de compra, né, do servidor, do professor, por exemplo, nesse caso aqui. Então, ganho real, 1,5%. Agora, ruim é quando não tem aumento. Ruim é quando não tem atualização. Aí que é problema, viu?

0: É questão, não é só salário, salário sim, obviamente, mas tem muita coisa também. Quem mora na zona rural, quem dá aula na zona rural, quem sai da cidade para a zona rural, uma casa de apoio que seja confortável, adequada para ele descansar, para ele poder preparar suas aulas ali também. Tem muita coisa que dá para fazer, além do salário, né? Além do salário. O salário é bom, mas tem várias coisas também que precisam ser efetivadas para dar mais dignidade aos professores. Não é fácil ser professor, gente. Antes, a função de professor, eu não vou dizer que era fácil, mas os mais antigos, né, segundo os professores mais antigos, essa fala não é minha, mas segundo os professores mais antigos, dar aula antigamente, há 20, 30 anos, era uma atividade que o professor tinha muita vontade para a sala de aula. Era um amor com os estudantes, uma relação com os estudantes, um carinho, um respeito. E hoje, infelizmente, né, os desafios eles são muito mais complexos pela própria estrutura das famílias, pela própria formação da sociedade. Hoje o trabalho de professor está bem complexo. Então são novos desafios, sem dúvidas, para os próximos anos, para essa categoria tão fundamental para qualquer país. Para qualquer país. O professor é capaz de mudar uma nação. Acredita? Então, respeito máximo aos nossos mestres. 7h29 no nosso Café com Notícias. Vamos lá, David Porto. Tá pronto aí, Porto? Vamos lá falar então com a Rosânia, secretária de Saúde, falando sobre o SAMU. Agora 7h29 no nosso Café com Notícias. 7, daqui a pouco falar sobre a estrada aí do Iuiú. Tem também informação para os pescadores aqui, no oferecimento da colônia Z33. Vamos lá, vamos agilizar. 7h29. 7h29. David Porto agora ao vivo com a gente, conversando com a secretária de Saúde de Carinhanha, secretária Rosânia Rabelo, sobre o SAMU. 7h30, David Porto, muito bom dia, agora é contigo. Vamos lá, Porto.
1: Olá, bom dia, Pinheiro, bom dia, ouvintes da Rádio Pontal. Hoje estou aqui com a secretária de Saúde para falar sobre novidades, sobre coisa boa. Há uma expansão do serviço 192 em Carinhanha. Vamos e lá. Aquela notícia que trouxemos, a chegada de uma ambulância de serviço avançado, não é só a vinda de mais uma ambulância para o município de Carinhanha. É uma expansão do serviço 192 aqui no município, que vai também beneficiar não só Carinhanha, mas também Iuiú, Malhada e Feira da Mata. Para você entender, nós temos uma unidade básica, passaremos a ter uma avançada, que além de disponibilizar de melhores recursos, chegará mais rápido e vai atender não só Carinhanha, mas a nossa base, que desmembra de Guarambi, vai atender Iuiú, Malhada e Feira da Mata. Como que é isso, David? A prefeitura vai montar uma nova equipe para essa especializada, com médico, enfermeiro, técnico de enfermagem e condutor 24 horas. O que conta e confirma para a gente é a secretária de Saúde, Rosana Rabelo.
2: A gente vai precisar fazer nova equipe. É médico, enfermeiro, técnico de enfermagem e condutor. Na verdade, a equipe do SAMU nossa vai ser ampliada. A expansão do serviço 192 no município de Carinhanha, que está desmembrando de Guanambi. A gente vai ter a base aqui com uma avançada, que já tinha uma básica e agora com uma avançada. Essa avançada, no critério técnico, é um UTI móvel.
1: Então, de modo bem claro, explicando para você, ouvinte, como funciona. Hoje, a base avançada do SAMU é em Guanambi. Essa frente, ela atende aproximadamente 23 municípios. Ou seja, está lá em Guanambi, a base avançada do SAMU. Quando precisa, ela vem para Malhada, vem para Iuiú, vem para Carinhanha fazer esse serviço. Como tem uma distância, o tempo de resposta, obviamente, é bem maior. Vai demorar. E agora, Carinhanha está desmembrando de Guanambi. Imagina aí o avanço. E nós teremos a base avançada em Carinhanha para atender esses municípios aqui próximos. Secretária, de modo geral, bem detalhado, quais os avanços que Carinhanha e região terá com essa mudança? O que vai somar aqui para os nossos cidadãos?
3: Nós

0: Conseguimos trazer para mais perto a questão do suporte da avançada, da unidade móvel mais pareada, mais equipada para poder dar socorro, com tempo resposta mais rápido. E a gente entrou nessa mudança do plano do 192 da região de Guanambi, trazendo para cá e pactuando com mais três municípios, que é Malhada, Feira da Mata e Iuiú. Essa avançada fica sob nossa responsabilidade, tem uma pactuação financeira com esses três municípios. O chamado desses três municípios fica sob nossa responsabilidade da gente atender. É um grande avanço que a gente traz para a nossa região, porque a gente pegaria duas avançadas que o suporte de Guanambi tinha para dar suporte a gente aqui da região. A situação era meio complicada no tempo resposta. Então a gente passa a ter um tempo resposta melhor para a questão do chamado que precise dar, dando suporte a paciente de unidade avançada. Essa unidade avançada é um degrau de 192 que nós chamamos de UTI. É um equipamento que vai conter médico 24 horas, enfermeiro, técnico de enfermagem e condutor. A gente traz uma ampliação do SAMU de Carinhanha.
1: Obrigado, secretária. Então, Pinheiro, ouvintes, o benefício é bem maior do que nós pensávamos. Tá aí a informação e até daqui a pouco.
2: Obrigado, David Porto. Ele volta daqui a pouco, hein, para dar sequência ao Jornal Café com Notícias. Saúde. Saúde tem muita coisinha para arrumar, né? Muita coisa. Vamos ver se a gente traz a Rosane aqui ao vivo no estúdio para a gente conversar. Abordar aqui os assuntos, né? Mais detalhes. Agora, essa conquista esse avanço do SAMU, ele dá uma expectativa boa. É muita responsabilidade para a equipe que vem, mas para a população, nos casos de acidente, né, os casos mais graves, vai ajudar bastante. Isso aí é indiscutível. Tá aqui perto, é bem melhor, né? Bem melhor. É um avanço, sem dúvidas, é um avanço. Tá pronto aí? 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Vamos dando sequência aqui ao nosso Café com Notícias, 7h38. Polícia de Minas Gerais, primeira mulher a comandar a Polícia Mineira. É histórico essa informação a nível de Brasil, pela importância e história que tem o estado das Minas Gerais. Coronel Cleide Barcelos. Coronel Cleide Barcelos, mulher negra de uma formação espetacular, uma competência reconhecida dentro e fora da corporação. Coronel Cleide Barcelos se torna a primeira mulher a assumir o comando da PM de Minas Gerais. E ela reforça o compromisso no combate ao crime, crime organizado e no acolhimento das vítimas de violência. Tem uma fala da coronel aqui. Tem uma fala da coronel. Vamos lá ouvir um trecho da fala da coronel. Deixa eu ver aqui, tá no ponto. Pode soltar aí, produção, pode soltar. Vamos lá ouvir um trecho da fala da coronel Cleide Barcelos.
3: Eles estudavam conversa.
2: Aqui é a mãe dela falando.
3: Nasceu no hospital
2: militar. A mãe dela.
3: Batizada por um capelão militar. Militar, não estava na vida dela. Ela era muito dedicada, sempre foi muito dedicada com os estudos dela.
4: Incentivada por meu pai.
2: Olha o coronel aí.
4: Ele tenha dito, olha, a escolha é sua. É, você pode entrar ou não. Eu vou te apoiar em qualquer decisão que você tomar. Mas ele me sustentou na decisão que eu tomei. E ao longo da minha carreira, esse desejo de fazer mais, de fazer melhor e de entregar mais para a nossa tropa, para a sociedade mineira, ele foi crescendo e se fortalecendo cada vez mais.
2: Coronel Cleide Barcelos dos Reis Rodrigues assumiu o comando geral da Polícia Militar de Minas Gerais, se tornou a primeira mulher a ocupar o cargo na história da corporação. Durante o evento, Cleide destacou o compromisso da PM mineira no combate ao crime organizado e no acolhimento às vítimas de violência. Com quase 30 anos de carreira, ela tem uma trajetória marcada por atuação em ações de prevenção à violência doméstica e defesa dos direitos das mulheres. Ela diz que a sociedade mineira pode esperar firmeza, lealdade e compromisso. O evento, a solenidade, também foi marcada pela emoção de familiares e amigos. Filha de militar, Cleide contou que recebeu do pai o incentivo para seguir a carreira na PM, trajetória que agora alcança um marco inédito na história da instituição. O pai dela está doente, está acamado já há vários anos, mas a mãe da Cleide manifestou aí todo o suporte, deu todo o suporte, todo o apoio e acompanhando a filha, e claro, muito emocionada. Coronel Cleide Barcelos, PM das Minas Gerais. Minas Gerais que tem como comandantes do Corpo de Bombeiros, da Polícia Civil e agora da Polícia Militar, mulheres ocupando os cargos das forças de segurança e salvamento do estado das Minas Gerais. É histórico, é histórico. 7h41, intervalo, volto já com mais informações no nosso Café com Notícias. Um instante só e o Jotão já volta.
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2: Valeu, Levi. Agora 7h47, minha gente, 7h47. Vamos lá, gente, 7h47 agora no nosso Café com Notícias.
10: Tempo voa, hein?
2: Quase 8 horas já, não é possível um negócio desse, tá muito ligeiro. Vamos lá de informação, vamos lá pro Yuyu. Atenção, Yuyu, rapaz, vai sair o asfalto, aquele asfalto lá da BL-60 até a 030. Ontem, a prefeita Valdinha publicou um vídeo do local trazendo essa informação. Grande expectativa, porque é um trecho já bem solicitado, é um trecho que já merece sim essa intervenção. É um trecho aí realizado, essa obra realizada pelo governo do estado, e tem o dedinho, tem a parceria da deputada Ivana Bastos também nessa ação. E agora tem a fala da Valdinha aí, vamos ver a prefeita do Iuiú, Valdinha. Vamos lá, solta aí, produção. Vamos lá, Valdinha falando aí. Escute aí, a prefeita do Iuiú, direto do local das obras.
11: Olá, pessoal. Estou aqui acompanhando a limpeza da margens da BA 160 do trecho que liga Iuiú à BR-030. Na última sexta-feira, recebi no gabinete o engenheiro Jonathan, da empresa Rodocom, juntamente com o nosso secretário Reinaldinho e o gerente de obras Nilzão, para falarmos dessa etapa, que é primordial para a requalificação desse asfalto. E eu quero agradecer imensamente a nossa deputada Ivana Bastos, que não mediu esforços para que esse sonho acontecesse. E agradeço de coração ao nosso governador Jerônimo Rodrigues. Muito obrigada. E o trabalho continua.
2: Pois é, e a Valdinha, prefeita do Iuiú, claro que ela fez os agradecimentos a Jerônimo, a Ivana Bastos, que realmente é o pessoal que está ajudando a fazer a obra. Então, tem que falar mesmo. E é um trecho, o pessoal, né, tem cobrado, tem solicitado, mas tudo tem hora certa, né? Então tá aí. Muita máquina no local. Deus abençoe que dê certo e que não demore esse trecho. Será uma obra muito bem-vinda, não só para Iuiú, mas tantas pessoas que vão para aí, para esse município chamado de Cidade Amiga, Cidade Acolhedora, Cidade Amiga Iuiú. Um abraço. Vamos lá, minha gente. Falar em asfalto. Ontem, um amigo nosso lá de Guanambi, que esteve aqui na cidade, trazendo alguns animais lá pra Quinca Moreira, aí passou pra cá, falou: rapaz, tô chegando aqui na capital dos buracos. Falei: que diacho, que é capital dos buracos? Que cidade é essa? Carinhanha. Falei: meu Deus do céu, fala um trem desse não. Mas é uma realidade, gente, é uma realidade. Essa entrada da rotatória da 030 até a 2 de julho aqui pra Carinhanha, essa entrada está complicada. Foi obra feita no governo de Paulo Deionara ainda. Há quanto tempo tem? Está na hora de fazer uma intervenção, né? Não vai aguentar tanto tempo. Foi na gestão de Paulo Deionara que foi feita essa obra. Já tem muito tempo. Foram feitos alguns tapa-buracos ali, mas não aguenta. A gente sabe que não aguenta. Vai só piorando. O governo do estado já esteve aí, o pessoal da CEINFRA, governo do estado, Secretaria de Infraestrutura. Não tenho informação de quando vai começar a intervenção essa obra, mas precisa agilizar, tá muito ruim. Não sabia, e é bom a gente às vezes ouvir essas falas de quem mora em outras cidades, porque quando a pessoa fala, tem uma fala imparcial, é um sentimento, uma reação de quem passa pelo local. Não é eleitor de Chica, não é eleitor de Piau, não é eleitor de Léo. É uma pessoa que está vivendo a realidade. Então você sabe ali, tem uma informação real do que está acontecendo. Eu digo sem influências ou paixonites políticas. Então realmente é um trecho. E aí estão chamando carinha de capital dos buracos. Aí você me quebra, aí não. Fala um trem desse não. Vamos ver se recupera logo esse asfalto aí, o secretário de obras Raimundo Primo, para a gente deixar o trânsito, essa entrada, não só esteticamente bonita, mas segura. Porque todo mundo, quem passa por ali já vê com frequência. O que acontece? O pessoal, para desviar dos buracos, eles vão, às vezes, invadem a contramão. É um local que a gente sabe que já aconteceram acidentes graves ali, já morreu gente ali. É um local que tem algumas curvas ali também. É um trecho curtinho, mas é cheio de emoção. Então, vamos ver se a gente muda logo esse título de capital dos buracos, porque está complicada a situação da entrada de Carinhanha. Tem até um amigo nosso, esse aqui é ligado ao governo municipal, que ele até falou, Jotão, eu queria falar na rádio sobre a entrada da cidade, sobre esses buracos aí. Agora vou ter que deixar ele falar aqui sobre os buracos. É só pedir o espaço, viu? A hora que você quiser falar, pode chamar que a gente vai colocar você no ar pra você falar dos buracos aí. Ei, capital dos buracos, vamos mudar esse nome aí, que tá esse nome é feio. Esse nome é feio, não é bonito não. 7h53, 30 segundos, vamos combater a dengue.
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0: 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Pessoal, 7h57 agora, 7h57. Atenção, pescadores. Olha, a colônia Z33 tem uma informação aí, através do deputado Raimundo Costa, sobre o fim da entrevista. Entrevista para seguro defeso nunca mais. Esse é o chamamento. Vamos trazer então agora aqui a fala do deputado Raimundo Costa, aí em nome da colônia Z33, parceira aqui da rádio, trazendo essas informações. Qual é o único deputado do Brasil que é representante dos pescadores. Ele é pescador e a bandeira dele é a pesca. Então, essa é a fala do deputado da pesca. Isso a nível de Brasil, mas ele é baiano. Raimundo Costa, fala aí, deputado.
2: Esse seguro defeso do pescador artesanal, nunca mais. Para tanto, apresentei hoje na Câmara Federal um PDL 488/2026, olha, hoje é 27, a data que nós apresentamos. Portanto, vamos trabalhar para que esse PDL seja aprovado nas comissões e em plenário e efetivamente não seja mais necessário que o CODEFAT estabeleça essa relação de obrigatoriedade de entrevista, embora não seja para todos, mas os que estão sendo entrevistados, muitas das vezes pela distância, pelo custo que tem, gera um custo mais, um constrangimento, e nós estamos trabalhando para que isso aconteça e você continue recebendo seu seguro defeso, comprovando sua atividade, garantindo seu direito, sem esse ambiente de entrevista que eu acho desnecessário e que, além de gerar desconforto, gera um grande prejuízo e não atende nenhuma garantia de que o pescador na entrevista prove ou não prove sua atividade. Mas uma ação do deputado pescador aqui no Congresso, que sabe e conhece as dificuldades dos pescadores da Bahia e do Brasil. Vamos à luta e mais uma grande vitória.
0: Raimundo Costa é o deputado da pesca a nível de Brasil. A nível de Brasil. É porque a lei, como a lei é federal lá no Congresso, ou seja, os deputados aprovam leis federais, ela vale para todo o Brasil. Então, essa fala do Raimundo Costa, que é o deputado da pesca a nível de Brasil mesmo, ele vai favorecer né, os projetos aprovados lá, eles vão atender, vão favorecer a categoria de pescadores da Bahia, de Minas, do Pernambuco, do Ceará, da Paraíba, do Brasil. Brasil é Brasil. 759, essa fala foi no oferecimento aí da colônia Z33 aqui da cidade de Carinhanha. Minha amiga Dete. Ô, Dete, bom dia, mulher. Tudo bem? Grande abraço para você e no Capinão. Vamos juntos. Vamos dar sequência aqui ao nosso Café com Notícias. Ó, essa fala aí dos vereadores, vou trazer meio-dia. Vou entender melhor. Não tive condição de entender aqui. Eu até trouxe no início do programa esse debate, ou essa polêmica. O que aconteceu? Meio-dia eu falo, viu? Meio-dia eu falo. Vereadores de oposição, com a gestão municipal, tudo isso por conta daquele processo que os vereadores acionaram o juiz de Carinhanha para conseguir. O pedido dos vereadores foi para que fosse reformada, recuperada a escola aí da Vila São João. Vereadores de oposição e o vereador Luan do Povo junto também. Então é um documento longo. Eu vou até pedir ajuda aos universitários, juridicamente falando, para entender ponto a ponto desse processo. Eu até já dei uma lida prévia aqui, mas eu quero tirar algumas dúvidas também para eu falar com mais propriedade, trazer informação correta. Os vereadores têm seu papel constitucional. Isso não se muda, né, com questionamento jurídico. A Constituição, ela é superior, é a maior lei do Brasil. O trabalho dos parlamentares está assegurado pela própria Constituição Federal. Só que também pode ter questionamento, uma vez ou outra. Agora, se esse questionamento é legal ou não, aí é uma outra história. Nós vamos trazer então meio-dia essas informações. O processo é o... falei esses números aqui, é muito número. É o processo agora 2026. Processo 800-1220-15-2026-805-00051. Você não anotou isso aí, nem precisa anotar. Meio-dia eu falo, tá? Meio-dia eu falo, onde o município de Carinhanha, ele fala sobre... Ele apresenta o pedido de reconsideração com revogação de tutela de urgência e extinção do feito sem resolução do mérito. Os vereadores, eles foram até a comunidade de Vila São João, fizeram uma visita à escola, constataram problemas graves na estrutura do prédio da Vila São João, do Colégio José Rodrigues de Brito, que eu já trabalhei por lá também. Tem muito tempo, tem mais de 20 anos, mas conheço a escola. Qual a alegação do município? Vou só resumir aqui. Qual a alegação da defesa do município? Que os vereadores foram numa data tal, 2025, constataram a situação de risco e só chamaram a justiça meses depois. E o município questiona se de fato era urgência, por que demoraram tanto tempo para acionar a justiça, entre outros pontos. O município diz que as obras já estavam em andamento, independente do pedido dos vereadores e da determinação da justiça. E a polêmica sobre esse assunto é que a defesa, entre outros pontos, deseja condenar os vereadores, quer que a justiça condene os vereadores, no caso, os autores, que são vereadores, por litigância de má-fé. Esse é o X da questão. Então, tá dando um debate aí. Eles querem, a defesa do município quer que os vereadores sejam punidos por litigância de má-fé com 9% sobre o valor da causa. Eu vou entender isso melhor, porque nós vamos, eu preciso entender esses pontos juridicamente para comentar meio-dia, trazer informação resumida e comentar aqui meio-dia. Então não perca, mas é polêmico, tá dando BO aí, viu? Vereadores de oposição e o vereador Luan do Povo, que é, foi incluído aí como, nesse pacote, na fala da defesa, como vereadores de oposição. Está no mesmo pacote, no mesmo conjunto. Então, meio-dia, mais detalhes. 8:05 no nosso Café com Notícias, eu vou e volto. Meio-dia, David Porto segue agora com o Café com Notícias. Até meio-dia, gente!
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2: Opa, bom dia! Chegando 8 horas e 10 minutos, programa Jornal Primeira Hora, seu café com notícias no ar a partir de agora com a segunda parte. Você acompanhou o Jota Pinheiro trazendo muitas informações, os comentários e as últimas notícias. E agora damos sequência até às 8h30 com David Porto, levando para você aí mais informações. Vamos falar sobre um homem que está desaparecido. Ele é de Juvenília e desapareceu em Cocos. Também sobre essa grande polêmica. Cancelou ou não cancelou o show do Natanzinho Lima em Palmas de Monte Alto? 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E é claro, a sua participação, 3485-2041, é o nosso telefone.

Pessoal criticando aqui nas redes sociais. É um assunto, vamos falar sobre isso aqui? Sobre mato em rua e buraco em rua.

Porque é o seguinte, nós temos dois municípios próximos, quase vizinhos, praticamente vizinho, Malhada, Carinhanha e Iuiú. Nós, é claro que devemos observar a saúde, a educação, como principais pilares, mas basicamente todos os setores, eles levam para a saúde. A infraestrutura mesmo, ela leva para a saúde, se for observar o mesmo grau de importância da Secretaria de Saúde e de Educação. Sem transporte, sem estrada, você não chega na saúde. Se você não tem saúde, você não tem educação. Se você não tem educação e não tem saúde, você não vai curtir a cultura. Não vai curtir os eventos. E aí, você chega em ruas da cidade que o mato tá grande. Tem lote que o mato tá grande? Tem. Responsabilidade do povo, dono do lote. E também responsabilidade da prefeitura, que não fiscaliza e não multa, não obriga esses donos de lote a limpar. Porque o poder público tem esse direito. Haja vista que esses lotes estão causando aí risco para os vizinhos e para toda a cidade. Tanto é que são várias pessoas ainda com dengue aí na cidade de Carinhanha. Aí você fala, moço, como que a prefeitura cobra do povo para limpar o lote se nem as ruas tá limpando, pô? É complicado. Tem ruas aí da cidade de Carinhanha que tem muito mato. A gente vai falar que não tem? Tem. E precisa ser limpado. Vamos ver a Secretaria de Infraestrutura, vamos dar um amp nessas ruas, dar uma limpeza, fazer ali igual o Valdinha faz em Iuiú, igual o Reinaldo Góes fazia em Iuiú. Porque você tem uma cidade limpa, bonita, parece até cidade de grande centro, pô. Você chega numa rua de Iuiú ali, você vê, você fala, pô. E tá desenvolvendo. Você vê que Iuiú, toda a esquina de Iuiú, seja o perímetro central, você vê um sobrado, você vê uma construção de mais de um pavimento. Vai desenvolvendo, cidade limpa, Iuiú tem investimento na agricultura, então corre dinheiro, é pecuária, é produção de pepino, produção de pimenta, incentivo à piscicultura, apicultura, melipolicultura. Então você tem o que avança, né? Faz com que dá um estímulo para a população. Por exemplo, hoje uma casa para você comprar ou alugar em Iuiú é quase o mesmo preço aqui em Carinhanha. Quase o mesmo preço. Nós somos uma cidade maior, nós temos dois rios, você sabe que rio conta muito em um lugar. Nós temos muitos anos de diferença. Então precisávamos também ser mais evoluídos. Então vamos tentar chegar. É uma crítica destrutiva? Não, é construtiva. Nós estamos ajudando a administração a olhar um lado que é visto como negativo. Então a infraestrutura, ela conta muito. É claro que você não vai abandonar os outros setores por conta da beleza, mas conta muito a estética do local. Bom dia, David. A Lúcia de Sertãozinho está nos acompanhando lá em São Paulo. Mandar um abraço para a mãe dela, dona Irena, lá em Serra do Justino. Todos os dias acompanhando o nosso programa, nosso ouvinte. Abraço para a Luciene, nos acompanhando no povoado de Água Ruim. Dona Rita, a sogra de Joaquim Saraiva. Mãe de Preta, mãe de Branca. Mãe do Demir. Sempre nos ouvindo. Abraço, dona Rita. Dona Ana Rita. Deixa eu ver aqui com a gente também. Estamos há quase 3 anos sem agente de saúde. Então vamos. Olha, a secretária de saúde, ela me informou que virá aqui a rádio na próxima semana, justamente para falar sobre essa questão da Secretaria de Saúde e os agentes de saúde. As áreas cobertas, quais os profissionais, e precisamos, é claro, saber, né? Eu acredito que eu estarei aqui no dia, que eu quero também participar, espero que seja uma entrevista aberta para participação,
que a gente precisa saber. Tem localidade, eu ouvi moradores comentando, não sei se essa informação ela é oficial ou se repassaram para a população um boato. Mas foi dito que no povoado de ali de Pajeú e Água Ruim, o agente de saúde não ia porque por ser uma mulher, ia somente ali nas proximidades da pista, e o povoado de Água Ruim não podia ir porque era mulher. Então isso não justifica, porque é uma mulher, não vai poder atender a localidade. Se existe perigo, então pronto, substitua. Coloque a mulher em outra localidade, coloque um homem naquela localidade. O interessante é atender. Agora, por conta que é uma mulher e tem medo de seguir sentido ao povoado, aí a população vai ficar sem atendimento por conta disso. Não, aí há uma divergência na função. Na função e na prontidão de atendimento, né? Na possibilidade de atendimento, não é nem na função. Então vamos tentar a melhorar essa situação aí. A gente vai cobrar isso da secretária nessa entrevista. 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

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Vamos de informação. O Ministério Público do Estado da Bahia publicou recomendações relacionadas ao controle de gastos com atrações artísticas dos festejos juninos de Palmas de Monte Alto. Fato que pode resultar no cancelamento do show do cantor Natanzinho Lima na 22ª vaquejada do município. A recomendação foi divulgada nesta quarta-feira, dia 27 de maio, pelo órgão que orienta maior cautela e fiscalização nos gastos públicos relacionados às contratações artísticas para os festejos. Após a publicação, surgiram informações de que o show de Natanzinho Lima, previsto na programação oficial da vaquejada neste evento, que tem início nesta quinta-feira, dia 28, hoje, no Parque de Vaquejada Jair Pereira, poderá ser cancelado. Até o momento, a Prefeitura de Palmas de Monte Alto ainda não confirmou oficialmente o cancelamento da apresentação. Segundo o cartaz divulgado, além de Natanzinho, a programação conta com atrações como Henrique Diego, Mano Walter, Trio Parada Dura, Amado Edilson, Willy Vaqueiro, o Rick e Rangel e ainda o João Moreno e Mariano. A recomendação do Ministério Público faz parte de uma série de ações do órgão voltadas à fiscalização dos gastos públicos com eventos festivos em municípios baianos. Em contato com uma fonte interna da gestão, envolvendo a situação do município de Palmas de Monte Alto, foi confirmado que 99% existe 99% de chance de cancelamento do show do artista. Mas a gestão ainda estuda a situação. A expectativa agora é de que a gestão municipal, a prefeitura, ela se manifeste oficialmente sobre a situação do show e possível alteração na programação do evento. Mas nós temos essa informação e de fato vai cancelar, viu? Vai cancelar. Uma recomendação do Ministério Público não é um mandado, mas tem peso. Tá, tem peso. E a Prefeitura de Palmas de Monte Alto vai, eu acho que pensa duas vezes a descumprir uma recomendação como essa. Sendo assim, 8h23, Palmas de Monte Alto certamente não foi confirmado oficialmente pela Prefeitura, mas tudo indica que está cancelado o show de Natanzinho Lima, que é a principal atração. E aí, acredito, segundo informações extraoficiais, tem uma dupla que será contratada para substituir. Mas vamos aguardar que hoje, eu tive a informação que hoje sai essa nota oficializando se terá ou não terá o cancelamento, tá bom? 8h23.

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0: Ok, Erines, obrigado pela informação. Muito bom, 8h27, você ouviu as ofertas da Tom Construções. 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Pessoal, a PEC, já ouviu falar da PEC da 6x1? Ela foi aprovada pela Câmara dos Deputados e agora segue para o Senado, onde ela pode encontrar resistência. É mesmo, Porto? É sim. A Câmara dos Deputados aprovou na noite dessa quarta-feira, dia 27, uma proposta de emenda à Constituição, a PEC, que reduz a jornada de trabalho de 44 horas para 40. Seria 44 horas. Está, 44 horas semanais e passará a ser 40 horas semanais. A proposta foi aprovada por 472 votos a 22 em primeiro turno e 461 a 19 no segundo turno. Essa proposta, ela segue para análise dos senadores.

Davi Alcolumbre, do União, ele aponta que apesar do apelo social, a tramitação não será acelerada no Senado Federal, mas que o texto deve ser aprovado antes das eleições desse ano. Até o momento, deve ser votado, né? Agora, se vai ser aprovado ou não, não dá para afirmar. Eu acredito, pelo menos o que eu acredito que é a realidade. Mas aqui é a fala do presidente, de um interlocutor do presidente do Senado, Davi, que diz que acredita que deve ser aprovado daqui até as eleições estaduais, federais no Brasil. Até o momento, o presidente do Senado não adotou um posicionamento público sobre essa proposta. Um dos argumentos utilizados para que a tramitação não seja acelerada é que o Senado não deve ser uma casa que apenas chancela decisões da Câmara dos Deputados e precisa expressar sua opinião sobre as propostas que lá chegam. Para isso, a justificativa é que o Senado precisa analisar com calma o texto. Apesar da PEC ter sido apresentada na Câmara em 2019, a sua tramitação só começou a andar nos últimos 3 meses. Além disso, ainda não foi definido como será a tramitação. Se terá uma comissão especial para deliberação, como foi na Câmara, ou se percorrerá os caminhos normais, passando por comissões temáticas antes de ir para o plenário. Entretanto, o tempo pode ser curto, com as proximidades do recesso parlamentar e com a preparação para as campanhas eleitorais, a proposta ela pode acabar não sendo a principal ou o principal foco dos parlamentares. Essa tramitação célere da PEC contou com o apoio do presidente da casa, o deputado Hugo Mota, do Republicanos, que marcou a sessão na casa para vencer o prazo para apresentação de emenda na comissão. O que diz essa proposta? A proposta altera a parte da Constituição Federal que trata sobre os direitos e garantias fundamentais e deixa expresso que a duração do trabalho normal não será superior a 8 horas diárias e 40 horas semanais. Então, é essa a colocação, uma informação trazida aqui pelo site oficial da Globo, o G1, e nós trazemos para você aqui através do programa Jornal Primeira Hora, seu café com notícias. 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Deixa eu ver mais quem está com a gente. Deixa eu trazer aqui as mensagens, as últimas participações, para a gente já lançar Mário Sérgio para frente com o programa Bom Dia Pontal. O tempo está passando, 8 horas e 33 minutos. Então passa rápido. David, bom dia. Fala sobre a previsão do tempo. Ih, minha querida, não dá mais tempo falar sobre a previsão do tempo. Mas as previsões é que não tem chuva nos próximos 10 dias, com base no que a gente acompanhou ontem. Mas hoje, meio-dia, vamos trazer essa previsão do tempo para você. Aí, lembrando, para quem me perguntou no programa passado, eu prometi uma resposta, se o hospital de Carinhanha tinha um desfibrilador. Deixa eu ver aqui se é esse mesmo nome. Se é esse mesmo nome do aparelho. Aquele aparelho que se utiliza para tentar reanimar pessoas que têm parada cardíaca, não é isso? Então, é desfibrilador, é isso mesmo.

0: A resposta é sim. O hospital tem um desfibrilador, para você que perguntou. A gente tirou essa informação a limpo com a diretoria. Bom dia, David. Bom dia para você que nos acompanha em Angico. Obrigado pela audiência. Dona Ailda Almeida, sempre nos ouvindo. Dona Ailda Almeida está ouvindo de onde, Dona Ailda? É no Angico mesmo. Pronto, está nos ouvindo o Angico. David, não sei porque as casas em Uiú estão tão caras. Há lojas todos... As lojas fechados em bancos. Bancos... não entendi bem aqui a mensagem. Mas então, Uiú... Ó, Uiú tem uma circulação grande de dinheiro, viu? Tem sim, Uiú tem, é forte na produção agrícola, Uiú tem uma grande criação bovina, ou seja, criação de gado, bovina, caprina. Uiú tem muita gente, o pessoal de Uiú trabalha mesmo, bota pra arrebentar. Então, Uiú tem muito dinheiro rolando. Fica aí, brinca com Uiú. 8h35, um forte abraço. Na sequência vem Mário Sérgio e o programa Bom Dia Pontal. Retornamos meio-dia com mais informações. David Porto, J. Pinheiro contigo. Um forte abraço e até lá.
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0: Hora certa, agora são 8:36 aqui no Bom Dia Pontal, que estamos começando hoje, é quinta-feira, né? Quinta-feira, dia 28 de maio de 2026.
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0: Nesta manhã gostosa, daqui a pouco eu vou trazer para você as previsões astrológicas para você acompanhar com a gente, né? Saber como é que vai ficar a sua quinta-feira. Já vai aí, já aproximando da sexta-feira, do final de semana. A gente vai juntos aqui na melhor e mais completa rádio 91.5. Hoje é dia do hambúrguer. Hoje é dia também do ceramista. Para você que tá aí ligadinho, seja muito bem-vindo ao Bom Dia Pontal, começando mais uma edição daqui a pouco, né? A gente vai trazer também para você Pontal Notícias, de hora em hora. Às 9 da manhã tem Pontal Notícias, às 10 e às 11 também da manhã tem Pontal Notícias. Notícias para você ficar bem informado, tudo que tá acontecendo no nosso Brasil, no nosso mundo, tá? 8:37, seja muito bem-vindo. Manhã gostosa, né? Quinta-feira. Eu sou Mário Sérgio, prazer enorme estar junto com você, tá?

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0: Ponto FM tá na Pontal, tá legal. Jefferson Moraes. Oi, nego. Participação de Maiara aqui no seu Bom Dia Pontal. 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
0: Vamos lá, nativos de Áries, arianos, arianas, nascidos de 21 do 3 a 20 do 4. Bom dia, você de Áries. Hoje é quinta-feira, né? Quinta-feira, dia 28. Quintou com umas pedreiras na rota dos astros. A Lua muda de signo e briga com Plutão e Marte, alertando que amanhã pode ser pontuada por instabilidades. Segure os gastos e não arrisque o que conquistou com o suor do seu empenho. Hoje o seu jeito tende a ficar mais exigente e mandão, né? E mandão com quem convive e trabalha. E você precisa fazer a lição de casa para não provocar perrengues. No amor, seu lado sensual vai fortalecer as emoções intensas que estão previstas nos assuntos do coração, mas não apresse as coisas. Deixe tudo fluir naturalmente, mesmo porque a noite deve ser bem mais fogosa e excitante. Palpite para hoje, 32, 14 e 50. A sua cor do dia é preto. Nativos de Touro, nascidos de 21 do 4 a 20 do 5. Bom dia, taurinos. Bom dia, taurinas. Quintar quintou, mas não convém criar altas expectativas nas primeiras horas do dia. Ainda mais na vida profissional. A concorrência tende a ficar mais acirrada e disputas podem mexer com seu astral. Pessimista, insista e não jogue a toalha. Até porque boas notícias devem chegar mais tarde. Marte segue seu signo, né? Mas hoje se apõe à Lua e recomenda o desacelerar um pouco. Desacelerar um pouco no ritmo, né? Para poupar. No amor, vai com calma na alma e seja mais paciente com o love no período da manhã, quando o romance pode ser palco de tretas. Já à noite, a união brilhará na paquera e pode virar namoro rapidinho. Palpites 15, 26 e 17. A sua cor do dia é azul marinho. Agora os nativos de Gêmeos, nascidos de 21 do 5 a 20 do 6. Hoje a tendência de acordar já pensando nas responsabilidades que precisa dar conta e no que depender dos astros, elas serão poucas. Os deveres vão se impor nesta quinta, mas cumpra sua parte sem esperar muito pela cooperação alheia. Sua energia vai oscilar pela manhã, a rotina deve pesar mais, né? E pode haver qualquer contratempo e pode causar irritação. No amor, os assuntos do coração podem ficar em segundo plano ao longo do dia, mas à noite vai compensar e Vênus promete boas vibes. Será o melhor período para se acertar com o crush e embarcar em um romance de futuro. Clima envolvente com o love. Palpites para hoje, 14, 06 e 60. A sua cor do dia é verde esmeralda. 8h50, daqui a pouquinho tem previsões para Câncer, Leão e Virgem aqui no Bom Dia Pontal. 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
0: 8:51.
1: Bom dia.

0: FM tá na Pontal, tá legal. João Bosco, Vinícius, vacilão, participação de Lauana Prado aqui no Bom Dia Pontal.
1: Daqui

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2: Estamos de volta, vamos lá para a informação aqui no seu Bom Dia Pontal. Vamos falar de futebol, né? Fluminense avança e Corinthians perde na Libertadores. A reportagem...
3: Vamos começar com Taça Libertadores da América. O Corinthians perdeu em casa para o Platense da Argentina por 2-0. O Fluminense venceu o La Guaira por 3-1 no Maracanã, contou com o tropeço do Bolívar e acabou classificado para a próxima fase da competição. Copa Sul-Americana, o Atlético Mineiro venceu o Puerto Cabello por 1-0 e está classificado. O Vasco da Gama também se classificou para o playoff da competição ao vencer o Barraca Central da Argentina por 3-0. O Bragantino venceu o Carabobo da Venezuela 2-0 e também garantiu participação no playoff decisivo da competição. Taça Centro-Oeste, o Rio Branco venceu o Anápolis por 2-1, mas o Anápolis ficou com o título da competição e está na final da Copa Verde. Taça Sudeste, temos a definição dos finalistas: o Avaí, que venceu Volta Redonda 3-0, e a Chapecoense, que segurou o empate 2-2 com o Novo Horizontino. Pela Copa do Nordeste, o Vitória venceu o ABC por 4-3 e está na final. O Fortaleza venceu o Sport por 2-0 e está na decisão do torneio. Nesta quinta-feira, a bola rola para a Taça Libertadores da América, dois brasileiros em campo. 7 da noite tem Palmeiras e Júnior Barranquilla da Colômbia, 9:30 da noite, Cruzeiro e Barcelona do Equador. E para fechar o tênis, o brasileiro João Fonseca chegou à terceira fase do Grand Slam de Roland Garros na França, ao bater o croata Dino Prismic por 3-7-2. Na próxima fase, o brasileiro vai encarar o croata Novak Djokovic. Na Rádio Nacional em Brasília, Bruno Mendes.
2: Ok, obrigado, Bruno, pelas informações. A gente vai acompanhar daqui a pouquinho mais edição do Pontal Notícias.
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0: sobre nós.
1: Pontal, tá aí pra você, Luan Santana, clone aqui no Bom Dia Pontal.
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1: Vamos lá para os nativos de Câncer. Alô, cancerianos, alô, cancerianas, nascidos de 21 do 6 a 20 do 7. Bom dia, Câncer, bom dia, tá? Aleluia, caranguejinha. Hoje a lua brilha toda linda no setor mais positivo do seu horóscopo. Duplica sua simpatia, sua sorte, seu carisma. Você vai se destacar em todo lugar e pode ter ótimas notícias em assuntos que envolvam dinheiro, sua maneira e gastos. Então, valeu? Vai devagar com o andor e faça tudo com mais calma na parte da manhã. No amor, agora as vibes mais positivas estarão reservadas para a paixão e você deve nadar de braçadas no mar de oportunidades, ainda mais à noite. Lua e Vênus vão deixar seus encantos no modo turbo, arrasante e da paquera para a conquista será um pulo. Palpites 53, 60 e 44. A sua cor do dia é bege. Alô, nativos de Leão, nascidos de 22 do 7 a 22 do 8. Bom dia, leoninos. Bom dia, leoninas. Decisões importantes podem ser tomadas hoje, mas não se precipite. A pressa é inimiga da perfeição e pode atrapalhar não apenas sua performance no trabalho, como também as escolhas que fizer. Os astros recomendam a ser mais tolerante, a não bater de frente com quem pensa de forma diferente da sua, tá bom? Palpites para, aliás, no amor para hoje. Pegadinhas e tretinhas não estão descartadas na parte da manhã e há risco de se estranhar com o love. Já à noite, o clima vai ficar mais convidativo e você saberá instintamente, né, como agir. A atração por colega tende a aumentar. Palpites para hoje, 25, 09 e 46. A cor do dia é magenta. Alô, Virgem, o signo mais cobiçado do zodíaco. 23 do 8 a 22 do 9. Bom dia, virginianos. Bom dia, virginianas. Bora lá, Virgem, né? Trazer as previsões. Tá. Deu ruim aqui. 9h21 no seu Bom Dia Pontal. A gente traz previsões astrais para os nativos de Virgem, nascidos de 23 do 8 a 22 do 9. Vamos lá, virginianos, virginianas. Cadê? Bora lá, as previsões astrais. Agora são 9 horas mais 21 minutos, 9h21. Vamos lá, se libera as previsões para Virgem. Gente, deu erro aqui. Daqui a pouco a gente volta trazendo as previsões astrológicas, tá bom? 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
1: 9h24, daqui a pouquinho tem previsões para os nativos de Libra, né? Não conseguimos trazer as previsões para Libra, deu um erro aqui.
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9h33, a gente vai seguindo. Deixa eu trazer aqui pra você, né? Tô devendo aqui as previsões para Libra, aos librianos do dia. Vamos lá, vamos tentar trazer as previsões para Libra. É, aqui no seu Bom Dia Pontal, librianos, librianas. Hoje a lua circula em sua casa da fortuna e revela que quanto mais determinação, garra e empenho você tiver, maiores serão as chances de encher a carteira. Preste atenção nos sinais e sintomas do seu organismo e procure, né, se cuidar melhor, mas faça isso com calma. O corpo sabe o que realmente

0: é importante. No amor, a vontade de se amarrar e fortalecer o romance é grande. Portanto, só não se precipite ao tomar atitudes e decisões. À noite, será mais favorável para investir na paquera, no namoro e no romance. Tá bom? Vamos lá. Daqui a pouquinho tem previsões para os nativos de Capricórnio, Aquário e Peixes, né? Daqui a pouco para você aqui no seu Bom Dia Pontal. Aliás, as previsões daqui a pouquinho a gente traz para Sagitário também, 9h34.
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0: Hora certa, agora são 9 horas mais 40
1: minutos. 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
0: Muito bem, houve um equívoco, né, no nosso sistema aqui, tá? A gente vai trazer, eu tô devendo aqui previsões aí pros nativos de Virgem. Vamos lá, de Virgem, que nasceu de 23 do 8 a 22 do 9. Bora, Virgem. Gente. Virgem. Ainda com um probleminha aqui, tá? 9h41, tá? Não estamos conseguindo trazer as previsões astrais. Estamos com um probleminha técnico, né? Aqui na nossa conexão. Na nossa conectividade com as previsões astrológicas. 9 horas mais 41 minutos. Deixa eu mandar um abraço aqui pra Maria, que tá acompanhando a gente, né? Lá em Canabrava Malhada, tá ligadinha, curtindo a Pontal. Tudo bem, Maria? Muito bom dia pra você. Obrigado pela audiência, pela companhia. Deixa eu trazer música logo na sequência. Eu vou trazer, né? Tentar trazer aqui as previsões astrais. Porém, antes, deixa eu falar pra você aqui que estamos, né? 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Tony Bike, a sua bike em boas mãos. 9h43, a gente segue nesta manhã. Hoje é quinta-feira, já estamos aí aproximando do finalzão de semana. Muito bom dia para você.
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Um tal pra você, Tairone. Você tá preparada? Participação da saudosa Marília Mendonça aqui no seu Bom Dia Pontal. A gente segue ao vivo trazendo muito mais. 9h46, um pouquinho atrasado, mas vamos trazer. Eu tô devendo aqui as previsões pros nativos de Virgem, né? Virginianos, virginianas. Vamos lá, previsões para Virgem.

Você vai quintar as voltas com desafios e contatos em geral vão exigir mais diplomacia de você. Ainda bem que o astral melhora a partir da tarde. Conversas e trocas de experiências com quem encontra sempre pode ser as sementes de um projeto promissor, né? Vamos lá, seguindo, gente. Tá complicado aqui, vamos lá, tá complicado. Tudo ao vivo, né? Tudo ao vivo. Tá? 9h47, não deu certo. Infelizmente, não será possível a gente trazer as resto das previsões hoje, tá? Mas amanhã a gente vai estar solucionando e trazendo aí as previsões astrais, né, para todos os nativos. 9h48, deixa eu mandar abraço aqui para a mocinha lá no Caiubas, abração também pro pessoal lá na comunidade Pequi, Minas, lá no município de Manga. Um beijo para a Daiane, tá ligadinha. A Anne Caroline também tá ligadaça no Bom Dia Pontal. A gente vai juntos na melhor.

0: Ponto FM tá na Pontal, tá legal, Zé Vaqueiro, vem me amar, passou por aqui Diego e Arnaldo, vai cair água, participação do Zé Neto e Cristiano, Cristinas, Apagão, com a participação do Hugo Henrique no começo, Gustavo Mioto, Cafona.
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0: 9h59, a gente traz mais músicas, eu volto daqui a pouquinho.

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4: Atenção, missa de sétimo dia. Os familiares de Josélio Pereira de Araújo, carinhosamente conhecido como Professor Josélio, ainda consternados com seu falecimento, convidam parentes e amigos para a missa de sétimo dia em sua memória, que será celebrada hoje, às 19h30, na Igreja Matriz. Neste momento de saudade e oração, a presença de cada um será um gesto de carinho, fé e solidariedade à família. Desde já, os familiares agradecem todas as manifestações de apoio, afeto e conforto recebidas. Portanto, noticiamos com pesar aí a missa de sétimo dia, né, de Josélio Pereira de Araújo, conhecido carinhosamente como Professor Josélio.
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2: De volta, vamos dar para o Pontal Notícias, a segunda edição. STF decide que shoppings deve garantir espaço para a amamentação. A reportagem a gente confere com a Priscila Terezo.
3: Os shoppings devem garantir espaços de amamentação para as lojistas. A decisão unânime é do Supremo Tribunal Federal. Os ministros validaram a norma da CLT, Consolidação das Leis do Trabalho, que obriga empresas com mais de 30 empregadas a terem locais apropriados para elas amamentarem os filhos. Segundo decisão da corte, a regra deve ser cumprida pela administradora dos shoppings e não pelos donos de loja. O entendimento do tribunal é de que a lei trabalhista deve ser aplicada considerando a proteção à maternidade, à infância e ao trabalho da mulher. Para o plenário, a medida não traz prejuízo econômico e garante um direito importante às trabalhadoras. O caso chegou ao Supremo após recurso apresentado por um shopping de Natal, no Rio Grande do Norte, que foi condenado pela Justiça do Trabalho a garantir o espaço para as empregadas das lojas. O centro comercial sustentou que a obrigação trabalhista não pode ser transferida para a administradora do shopping, sendo um dever legal dos lojistas e empregadores. O relator do caso, o ministro Gilmar Mendes, reconheceu que os shoppings devem disponibilizar os locais para amamentação, mas ponderou que os custos devem ser repassados aos lojistas. Já o ministro Flávio Dino rebateu as alegações de prejuízos financeiros e disse que o setor de shoppings vive um momento econômico próspero. Carmen Lúcia, única mulher com assento na Suprema Corte, lembrou que o próprio STF possui um espaço para amamentação, ressaltando que a Constituição garante essa proteção à maternidade.
4: A Constituição é imprescindível, mas ela não é suficiente se ela não tiver a leitura no contexto, como está sendo feito aqui, porque o que a mãe quer, que é nesta fase especialmente, é o direito ao sossego. Ela não quer ficar desesperada no trabalho, ela prefere abrir mão do trabalho, e é isso que tem acontecido. Inclusive na magistratura, as mulheres, as mães de estradas, como a gente chama, muitas vezes renuncia à carreira ou renuncia às promoções porque não tem as condições necessárias para cumprir esses direitos dos seus filhos e delas mesmas.
3: O prazo para que os shoppings implementem a decisão é de até um ano. Com informações da Agência Brasil, da Rádio Nacional no Rio de Janeiro, Priscila Terezo.
2: Ok, obrigado Priscila pelas informações.
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2: 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Agora 10h13, uma ótima manhã para você.
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0: Ponto é fita na Pontal, tá legal, Thiago Brava, Fiorino. 10h25.
1: Bom dia, Marcelo.
0: Bom dia.
1: De Vila Primavera, ô Marcos, gostaria de pedir uma música de Guilherme Silva, pode ser qualquer uma de Guilherme Silva. Eu ofereço pro meu esposo Júnior, para meu filho Marcos Vinícius, para minha filha Andressa, para meu filho Enzo Gabriel. Ofereço também para minha irmã Gracina aí no assentamento Ouro Verde, para ela e as filhas dela. Ofereço também para minha prima Bidinha lá em Manga, para minha irmã. Lucilei lá em Manga, para ela, o esposo dela e o filho dela. Ofereço também para minha mãe Joana aqui na Vila Primavera. E ofereço também para minha irmã Luciene, para ela, o esposo dela e o filho dela. Ofereço também para meu compadre Zé, para ele e o filho dele. E tá na Pontal, tá legal.
0: Valeu, muito obrigado pela audiência, pela companhia. Alô, Raimundo em Barrinha, tá ligadinho no Bom Dia Pontal.

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2: Muito bem, estamos de volta ao vivo aqui na Melhor. 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Araújo Sat, sua conexão perfeita e conforto para o seu lar. 20 para as 11 aqui no seu Bom Dia Pontal.
3: Bom dia, Marisa. Aqui é a Elivânia do Bairro São
2: Francisco. Oi, Elivânia.
3: Tá tudo bem, graças a Deus. Gostaria de mandar alusão para a Alegria, para Marilene Santos, para Edinalva, da Colina Cheiroso e Chorosa, mãe dela. Para a Helena do Bolo. Para todos os meus vizinhos que estão te ouvindo aqui através do meu som. Para a Jair, precisa da pista 3. Para a João Rocha, partida do Bairro São Francisco, todos do Bairro São Francisco. Para a Rosane da Lagoa do Júlio e Família. Para todos do Bairro de Queca, todo mundo ligadinho te ouvindo. Lá tem uma cervejinha totalmente gelada, viu?
2: Ó! Oh.
3: Vai lá, Marcelo. Lá, como é aquele espetinho da hora.
2: Nossa,
3: lá.
2: Nossa, hoje é quinta-feira. Hoje é quinta-feira.
3: A Cleuzinha da Barrinha, para a Cisar da Barrinha, para a Beira da Praça do Cristo, minha sogra Ana, meus filhos, Luiz, Raquel e o Jonathan. Para a minha sogra Ana. E para todos que estiverem ligadinho. Para a dona Neuza lá no Mercado em Bela Vista também, que está te ouvindo. Para todos que estiverem te ouvindo ligadinho, Marcelo. Mas hoje a música você passa de Nayara Azevedo, R$50 para nós aí.
2: Eita!
3: Ela apontava, tá legal. Tenha um bom dia. Fica com Deus. Passa a nossa música aí pra nós.
2: Muito bem, Elevânia. Muito bom dia. Ela já falou na cerveja, após a cerveja no finalzinho, já falou dos R$50. É bom, né? Bom dia, Mário Sérgio. Gostaria de ouvir Gustavo Lima, retrovisor, para Beatriz e Francisco, lá no posto, né? No posto alto e Vanoélia. É Vanoélia que manda. Tudo bem, Vanoélia? Bom dia pra você, tá? Obrigado pela audiência. Tá bom? Mandaram um áudio aqui, gente, de 2 minutos e 30. Eu vou ver se eu consigo passar até o finalzinho do programa. Vamos ver. Bom dia, Mário Sérgio. Gostaria de ouvir. Aliás, daqui a pouco, tá? Bora, vamos lá. Chama mais participação aí.
4: Oi, Mário, bom dia. Quem fala é a Daílde aqui do Boqueirão.
2: Oi, Daílde.
4: Mário, toca o parabéns aí pra meu sobrinho Ronielto, que tá aniversariando hoje.
2: Ronielto?
4: E passa a próxima música aí pra ele de Cristiano Neves. Qualquer um.
2: Ronielto, parabéns pra você, muitos anos de vida.
5: parabéns pra você.
6: Mauro Sérgio, bom dia.
2: Bom dia.
6: Aqui é Beta de Juvenil.
2: Oi, Beta. Seja bem-vinda. Tudo bem, e você?
6: Mauro Sérgio, eu gostaria de ouvir a música com Guilherme Silva, Barquinha de Ouro. Ofereço para minha amiga Dona Elisa aqui de Juvenil, minha filha Zulaide.
2: Sim.
6: Minha filha Zenilda, meu esposo Zé, minha comadre Luísa em Manga, minha amiga Amélia aqui de Juvenilha, e para todos que gostar da música, tá na Pontal, tá legal.
2: Valeu, um abração para vocês, pessoal de Juvenilha ouvindo a gente, muito bom dia. Deixa eu atender mais uma participação.
7: Bom dia, Mauro Sérgio. Quem tá falando é Graciene.
2: Oi, Graciene.
7: Mauro Sérgio, eu quero que você passe para os parabéns para minha filha Rosicléia lá de Matias, tá completou a noite.
2: Rosicléia.
7: E quero que você passe a música de Guilherme Silva. Quero oferecer essa música para ela e para minha cunhada Elsa, para minha cunhada Cineide, para Dom Isabel, para seu Júlio, para minha mãe Joana, para meu irmão Zé.
2: Sim.
7: E para todo mundo que gostar da música, tá na Pontal, tá legal, tá mais sensacional. Passa mesmo, Mauro Sérgio, eu amo seu programa.
2: Maravilha, Graciene, um abração pra vocês, tá? Pessoal de Ouro Verde ouvindo a gente, muito bom dia. 10h44, vamos curtir a música. Quem pediu pra gente aqui?
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2: Foi a Elivânia do bairro São Francisco, né? Pediu o som da Nayara Azevedo. A gente vai curtir agora, né? O som na Pontal. Aumente o volume, vamos ouvir.

0: Ponto FM tá na Pontal, tá legal. Cristiano Neves, o cara quem é? 10h54.
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0: Muito bem, deixa eu falar pra você aqui, né? 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
0: Vamos lá, deixa eu trazer aqui agora, gente. 10h55 no nosso Bom Dia Pontal. É o Bom Dia Pontal. Trazendo agora o som do Guilherme Silva, Barquinha de Ouro. Abração aqui pro João Rocha na Rua Bahia, tá ouvindo a gente, toda a família ouvindo o nosso programa, muito bom dia, João Rocha. Dona Helenice na Fazenda Poço de Pedras também, lá em Uiú, ligada no som da Pontal.

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4: Missa de sétimo dia. Os familiares de Josélio Pereira de Araújo, carinhosamente conhecido como Professor Josélio, ainda consternados com seu falecimento, convidam parentes e amigos para a missa de sétimo dia em sua memória, que será celebrada hoje às 19h30 na Igreja Matriz. Neste momento de saudade e oração, a presença de cada um será um gesto de carinho, fé e solidariedade à família. Desde já, os familiares agradecem todas as manifestações de apoio, afeto e conforto recebidos.

0: vidas. Noticiamos com pesar, né? A missa de sétimo dia de Josélio Pereira de Araújo, carinhosamente conhecido como Professor Josélio.
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2: Estamos de volta, 11 horas mais 6 minutos, é hora do Pontal Notícias. Logo após o Pontal Notícias, a gente fala com o Levi Gonçalves, tá bom? 11:06 na Pontal. Setores do comércio e serviços já têm benefícios da Copa do Mundo. A reportagem...
3: A expectativa em torno da Copa do Mundo já começa a movimentar o comércio e o setor de serviços. Geralmente, nesta época, comerciantes de diferentes áreas apostam em produtos temáticos, experiências gastronômicas e ações promocionais para atrair clientes e aumentar as vendas. Segundo o Sebrae, grandes eventos esportivos costumam gerar mais consumo, empregos temporários e novas oportunidades de renda, principalmente para pequenos negócios. O coordenador de comércio e serviços do Sebrae Bahia, Ed Carlos Moreira, fala sobre as expectativas para o período.
4: Aqui no Nordeste a gente ganha uma data dupla, né, que é o São João e a Copa do Mundo, então a gente tem aí uma dobradinha muito legal. É uma data significativa para o comércio, porque nesse sentido a gente tem aí uma grande mobilização de consumidores que buscam produtos associados à Copa.
3: Em Salvador, alguns empreendedores já começam a se preparar para o Mundial. É o caso do comerciante Vitor Hugo Lemos, que tem um restaurante de comida regional no bairro da Saúde. Acostumado a aproveitar datas comemorativas para criar promoções e diferenciar o cardápio, ele diz que vai até aumentar o número de funcionários.
5: Nesse período de Copa do Mundo, eu irei aumentar o meu quadro de funcionários, irei trabalhar com as comidas típicas, irei trabalhar com amendoim, milho cozido, bolo, licor.
3: Além disso, vai decorar o espaço, transmitir as partidas e apostar em ações especiais para atrair o público, principalmente nos Jogos do Brasil.
6: Da Rádio Educadora da Bahia, Rafael Lopes para a Rádio Nacional.
2: Ok, obrigado Rafael pelas informações. A gente vai acompanhar mais notícias à tarde no Boa Tarde Pontal. Você acompanha a partir das 2:30.
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2: Onze horas mais 8 minutos, a gente segue ao vivo.
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2: Muito bem, 11 horas mais 12 minutos, né? 11 e 12, né? Levi falou aí rapidinho, em um minuto e pouco, resumiu tudo. 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
2: Valeu, agora 11 horas mais 13 minutos. Deixa eu atender aqui o pedido da Sueli de Manga Velha, Minas Gerais. Tá ouvindo a gente, né? Quer curtir o som do Amado Batista? Valeu, Sueli. Obrigado pela audiência, pela companhia, tem participação.
8: Bom dia, Mário Sérgio. Quem fala é Floreci do Morral.
2: Oi, Floreci.
8: Pediu a música de Glenn Silva. Quero oferecer para minha filha Jaquiele lá em Coribe, meus netinhos, meus dois netos, Kevin Henry, né? Para meu esposo Antônio. Está na Pontal, está legal. Está sensacional.
2: Valeu, Floreci, ligadinha no nosso Bom Dia Pontal.
9: Alô, bom Oi, dia. Bom aqui dia. É o José Santos.
2: José Santos, tudo bem, aqui. José?
9: Da cidade de Manga, zona rural, maravilha. Para a Terra 2.
2: Que legal, hein?
9: Tem como você passar uma música de Canário do Reino?
2: Canários do Reino?
9: Pode ser qualquer uma do São João, é de falar do São João, da gente. Banda Canário do Reino.
2: Canários
9: do Reino. Quero oferecer para minha mãe, Dona Helena, que está aqui ligada na Pontal, a toda a galera daqui do Para Terra 1, Para Terra 2, Justa 1, Justa 2, que está ligadinho na Pontal através do aplicativo e da Alexa. Se está na Pontal, tá legal.
2: Muito bem, eu vou tocar essa música pra você, tá? Não confunda, Canários do Reino, pau nas coisas, tá? Gente, 11 horas mais 15 minutos, seguimos ao vivo aqui no nosso Bom Dia Pontal, tá? É, você que tá aí participando, obrigado pela audiência, tem mais participação aqui? Vamos lá, coloca o zap no ar, vamos curtir mais uma.
10: Bom dia, Marcelo.
2: Bom dia.
10: Quero oferecer a música para a Fazenda Pingueira.
2: Pessoal da Fazenda Pingueira, todo mundo.
10: Júlio Nascimento.
2: Júlio Nascimento. Valeu, tem mais uma.
11: Oi, meus amores, bom dia.
2: Bom um beijo dia.
11: No coração de cada um de vocês, meu povo querido. Oi, Mário, bom dia. Eu sou a Marilene
2: Olá,
11: Santos.
2: Olá, Marilene
11: Oi,
2: Santos.
11: Oi, Tassi, sua linda, e eu estou por cá.
2: Ai,
11: Mário, eu gostaria de ouvir uma música com o Thiago Jonathan. E dedico para minha irmã Natalina e família lá em Cachoeira. Para minha irmã Wanda e família na feirinha do Entroncamento. Para minha irmã também, a Hilda, que ela também, né? Ela ouça o programa pelo aplicativo. significativo, lá em Brumado. Bom dia, maninha.
2: Você é de Brumado
11: e pra todo
2: também?
11: Esse povão maravilhoso, né? Que ama dançar forró.
2: Eita, bora dançar
11: gente,
2: forró.
11: Gente, fim de semana chegando. É tempo de esquentar, né? Pra mim não tem miséria. Qualquer dia é maravilhoso. Pra você, Mari, esse povão maravilhoso da Ponte FM. Pra meu filhinho Gustavo Júlio. E pra meu esposo e família. E pra todo esse povo maravilhoso que ama Marilene Santos. Vamos dançar, gente! Ei, passa aí, Mário, que eu estou na escuta.
2: Valeu, Marilene Santos. Ela disse, né? É, final de semana chegando. Também nós já estamos na reta final do mês de maio. Já entra aí o mês de junho, que é o mês do forró. Pra forró fiar, bacana, né, Marilene Santos? É, bom dia pra você que tá acompanhando a gente. Deixa eu atender o pedido de Vera lá de Pouso Alto, Minas Gerais ou Coribe?
12: Bom dia, Maricei, tudo bem? Quem fala é Vera de Pouso Alto.
2: Oi, Vera. Acho que é Coribe, né?
12: Se possível, roda pra mim a música de Amado Batista, Folha Seca. Feliz pra vocês da rádio. Minha filhinha Daiane, que tá lá em Goiânia, tio Minho, também educativo. Minha esposa Eduardo, minha mãe Francilene, meu pai Geraldo, minha irmã Floraci. Minha cunhada Zândia, meu irmão Cidelcino, meu sobrinho Kaique Henrique. Pra todos os ouvintes aqui de Pouso Alto, os ouvintes lá em Macambira. Para minha amiga Giovanni, lá em Descoberto. Jus Basil e família. Para Vânia, com o esposo dela, família. Para Bia de Calu, com o esposo dela, família. E para todos os ouvintes que estiver ouvindo, um bom dia. Está na Pontal, está legal.
2: Valeu, Vera de Pouso Alto. Bom dia, Mário Sérgio. Tudo bem com você? Gostaria de ouvir a música da Júlia e Rafaela, Medo, tá? É, tá na Pontal, tá legal. Ofereço para o Jadson, é o Aloísio, na sintonia, participando. Valeu. Bom dia. E aí, moço? Gostaria de ouvir a música de... Natanzinho, né? Deve ser Natanzinho. Do que vale ter um rio de dinheiro? Heroína, passa aí, por favor. Valeu, Heroína. Bom dia pra você. Agora, 11 horas e 18 minutos. Canta pra gente Canários do Reino, já em clima de São João. Pau nas coisas. Bom dia.
13: Bom dia.

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0: 11 horas mais 36 minutos, estamos de volta e a gente vai seguindo aqui a programação da Pontal, trazendo muita música pra você, tá? 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
0: Agora 11 horas mais 40 minutos, estamos ao vivo aqui no nosso Bom Dia Pontal, manhã de quinta-feira, dia 28 de maio de 2026. 11h40, deixa eu falar pra você do Centro de Estética Bucal. 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
3: Oi, bom dia. Meu nome é Crislane.
0: Oi, Crislane.
3: Falo bairro São Francisco. Gostaria de pedir uma música com Léo Magalhães, Mil Vidas. Oferecer para meu esposo Carlinhos, meus filhos João Luca, Laís Davi, minha irmã Tuca, meu cunhado Jó, meu irmão Alane, para ir às casinhas, os filhos dela, para Chiquinho, para Gui, para Dona Maria e família, João Paulo, Ana Luísa, para minha amiga Marilene Santos e família, para minha amiga Isaura e família, para minha tia Bia Maria em família, para minha prima Merim em família, para minha prima Alcilene em família, para minha prima Fabiana em família, para minha amiga Auricera em família, para minha amiga Dulce em família, para correto. Minha comadinha em família, para minha sobrinha Vitória em família, para minha sobrinha Isabela em família, para minha sobrinha Elisa em família, para minha amiga Socorro em família, para Sandro Vaqueiro em família, para todos meus sobrinhos, para todos na escuta, para você, tá na Pontal.
0: Ok, valeu, Crislane. Também quem tá ligadinha no Bom Dia Pontal é a Maria Lúcia de Barrinha. Tá tudo bem, Maria Lúcia? Uma ótima manhã para vocês, tá? Obrigado pela audiência. Alôzão pra Edinalva, né? Tá curtindo o nosso programa do Alta Colina. Deixa eu colocar, tem o áudio dela? Coloca aí pra gente.
4: E aí, Maria Lúcia, aqui é Edinalva do Alta Colina. Quero mandar alô pra minha mãe, Chazão da Alta Colina, Chirazão na Avenida de Santo Antônio, pra Marilene Santos, pra Bia na Rua Pará, Livana no Baixo Francisco, e pra Cosme, pra Valdemar, e todos da Fazenda Cachoeira e Dona Raimunda, e também meu pai, Zé Lá no Tomé Nunes, Queira, Júlio, Cré, Clarinha, Ju, e Dudu, se toca pra mim, Júlio Nascimento, qualquer um que tiver na programa. Mas eu ofereci pra você também, Marcelo. Tá na Pontal, tá legal.
0: Valeu, Edinalvo. Obrigado pela audiência. 11h43, tá? Deixa eu mandar um forte abraço também aqui. Pra turma lá em Julião, todo mundo acompanhando a gente lá no Bar Rodoviária, né? Lá no Bar Rodoviária, todo mundo ligadaço, curtindo a 91. Você no BNH também, em Julião, muito bom dia. Pra você curtindo o nosso programa nos assentamentos no município de Malhada, uma ótima quinta-feira pra todos, tá bom? E me pediram Júlia e Rafaela, vamos curtir então. Foi o Mauri, aliás, foi o Aloysio, né, que pediu.
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0: Ponta fina, tá na Pontal, tá legal pra você, Jefferson Moraes, bebê com emergência, a penúltima de hoje do Bom Dia Pontal. 11h55, já estamos chegando ao finalzinho do nosso programa. Antes, tem pra você acompanhar.
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0: A mensagem de otimismo de hoje é pra você viver bem. O pensamento tem poder infinitivo. Ele mexe com o destino, acompanha a sua vontade. Ao esperar o melhor, você cria uma expectativa positiva que detona o processo de vitória. Ser otimista é ser perseverante, é ter uma fé inabalável, uma certeza sem limites de que tudo vai dar certo. Ao nascer o sentimento de entusiasmo, o universo aplaude tal iniciativa e conspira a seu favor, colocando-a a serviço da humanidade. Você é quem escreve a sua história, a história da sua vida. Optar pelas atitudes construtivas, você cresce como um ser humano e filho dileto de Deus. Positivo atrai positivo. Alegria chama alegria. Ao exalar esse estado otimista, nossa consciência desperta energias vitais que vão trabalhar na direção de suas metas. Seja incansavelmente otimista. Faz bem para o corpo, para a mente e para a alma. É humano e natural viver aflições. Só não é inteligente conviver com elas por muito tempo. Seja mais paciente consigo mesmo. Saiba entender as suas limitações. Sem esforço, não existe vitória. Ao escolher com sabedoria viver sua vida com otimismo, seu coração sorri, seus olhos brilham e a humanidade agradece por você existir. Pense nisso. Boa quinta-feira para você. Na sequência tem Jornal da Pontal com Jota Pinheiro e David Porto. Valeu, gente. Forte abraço para você. Um excelente dia. Fique com Deus e até amanhã. Tchau, tchau.

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0: Caros senhores, muito boa tarde. Está começando o nosso Jornal da Pontal, hoje, quinta-feira, dia 28 de maio. Eu sou o Jota Pinheiro e daqui a pouco o David Porto com a gente também. Seja muito bem-vindo. Uma ótima tarde, você que está acompanhando a gente aqui em Carinhanha, pelas ondas sonoras da Rádio Pontal 91.5, pelo nosso aplicativo da rádio, pelo site pontalfm.com. É mais um empreendimento do Grupo Roriz de Comunicação. Estamos juntos. E você está na cidade, na zona rural, está aí trabalhando neste horário, está descansando. Já almoçou? Está com um prato já aí sobre a mesa. Bora, Porto. Vamos trabalhar dentro de Porto. Para de ficar prosando aí, vamos lá, vamos agiliza. Chega pra cá, ô pessoal, 12:06. David Porto, ele tem vocação pra ser político, ele chega aqui na rádio, vai conversar com um, pedir o voto pra outro ali. Boa tarde, Porto.
1: Boa tarde, Pinheiro, boa tarde, ouvinte, você que nesse momento acompanha o programa Jornal da Pontal, se preparando pra almoçar, estamos chegando no seu rádio.
0: Estamos chegando. Quer trazer alguns destaques? Por favor, tenha a honra.
1: Vamos falar sobre o Ministério Público que recomenda controle de gastos em Palmas de Monte Alto e o show de Natanzinho será cancelado.
0: Peraí, que eu não ouvi isso direito. Me perdoe, já interrompi assim. Traga com calma esse destaque aí.
1: Ministério Público recomenda controle de gastos em Palmas de Monte Alto e cancela o show de Natanzinho Lima.
0: Cancelou. Não é possível. Eu acho que vai tocar, viu?
1: Será?
0: Eu acho que vai tocar.
1: Será que vão conseguir reverter isso aí?
0: Eu acho que vai.
1: Eu acho que não.
0: Eu acho que vai.
1: A família procura por homem desaparecido na cidade de Cocos. E ainda vamos trazer informação de que o TCM cobra explicações de ACM Neto e ex-secretário sobre transferências à entidade. E disputa por suplência de Jacques Wagner movimenta bastidores da política baiana. Vamos trazer as últimas movimentações da polícia militar aqui em Carinhanha, Malhada e região.
0: Daqui a pouco tem o Levi Gonçalves, está ali, pessoal da Criativa Marketing. Zezinho Cantor também está ali, ó. Seja bem-vindo. Olha, a Justiça de Carinhanha volta aí ao centro, né, de uma discussão política, jurídica, até se prove o contrário, jurídica. Qual que é a discussão? Lembra aquele caso lá da Vila São João, escola da Vila São João, onde três vereadores, Luan do Povo, Pedro Luano e Antônio Carlos foram na escola, conseguiram recolher assinaturas lá de pais, moradores da comunidade de Vila São João, para solicitar a recuperação da escola da Vila São João. Eles judicializaram isso. Isso virou caso de justiça. E o Judiciário de Carinha deu um prazo de 10 dias para a prefeitura resolver o problema lá da escola. Esse é o resumo. E a defesa, o município, ele se pronunciou. Ele também se manifestou junto à justiça. E é nesse ponto que eu vou trazer essa primeira informação de hoje, onde a Justiça de Carinhanha ela volta a ser o centro de uma disputa política, jurídica, ou os dois, envolvendo a estrutura da escola municipal lá de Vila São João, que a gente chama de ferindo entroncamento. O município de Carinhanha, ele protocolou um pedido de reconsideração contra uma decisão liminar concedida em ação popular movida por vereadores da oposição. Está escrito lá nesse pedido. Acusando os autores da ação de utilizarem o judiciário para fins políticos e eleitorais. Na petição apresentada à vara dos feitos de relações de consumo cíveis e comerciais da comarca aqui de Carinhanha, o município, através de sua defesa, seu procurador, sustenta que a situação apontada pelos autores, pelos vereadores, já havia sido solucionada antes mesmo do ajuizamento da ação. Segundo o documento, na qual eu estou trazendo esse resumo, segundo o documento, os problemas na escola teriam sido identificados em dezembro de 2025, mas a ação só foi protocolada em maio de 2026, ou seja, 5 meses depois. a ação que foi assinada pelos vereadores Luan do Povo, Pedro Luana e Antônio Carlos. A defesa do município afirma que, durante esse período, a administração municipal realizou planejamento, aquisição de materiais e a execução das obras necessárias, incluindo a revisão elétrica, hidráulica, troca de pisos, portas, fechaduras e serviços de limpeza. O advogado do município argumenta que os autores teriam aguardado a conclusão das melhorias para então ingressar com a ação judicial e obter uma decisão liminar que pudesse gerar repercussão política. No pedido, o procurador municipal, advogado Dr. Milton Pereira Pinto, afirma que houve uso predatório da justiça e acusa os autores, aqui já chegando na parte mais polêmica, e acusa os autores de promoverem uma narrativa falaciosa para induzir o judiciário ao erro. O texto também menciona publicações em redes sociais e também em emissoras de rádio, onde a liminar judicial teria sido divulgada como uma vitória contra a prefeitura. Além da revogação imediata da tutela de urgência, o município pede a extinção do processo sem julgamento do mérito. A argumentação da defesa da Procuradoria do município é de que não haveria mais objeto para ação, já que as obras teriam sido concluídas previamente. A defesa também sustenta que a via judicial escolhida pelos vereadores seria inadequada, alegando que a ação popular não pode ser utilizada para obrigar o poder público a executar obras ou políticas públicas, atribuição típica de ação civil pública. Outro ponto levantado pela prefeitura diz respeito à suposta ausência de urgência. Segundo a petição, o intervalo de 5 meses, outro ponto polêmico também, segundo a petição, o intervalo de 5 meses entre a vistoria relatada pelos vereadores e o ingresso dessa ação na justiça descaracterizaria qualquer risco iminente que justificasse uma liminar em prazo reduzido. O município, através de sua procuradoria jurídica, também questiona as decisões processuais tomadas no andamento da causa, principalmente a exclusão de agentes públicos do polo passivo da ação. A procuradoria sustenta que essa medida teria alterado a natureza jurídica do processo e transformado a ação popular de forma indireta em uma ação de obrigação de fazer contra o ente público municipal. E agora, ao final, a prefeitura pede não apenas a revogação da liminar e a extinção da ação, mas também a condenação dos vereadores por litigância de má-fé. A prefeitura, o município, através do seu jurídico, ele pede não apenas a revogação da liminar e a extinção da ação, mas também a condenação dos vereadores Luan do Povo, Pedro Luana e Antônio Carlos por litigância de má-fé, com aplicação de multa de 9% sobre o valor da causa. Isso deve dar em tudo uns R$90 mil. O caso segue em tramitação, está na justiça, segue em tramitação. Deve continuar aí repercutindo no cenário político, porque da justiça já virou uma questão também política. E especialmente aí por conta dessas acusações que estão surgindo aí. Oposição, administração municipal. São três vereadores. Pedro Luana, Antônio Carlos são oposição, fato. Luan do Povo não é vereador de oposição, mas entrou nesse pacote aí. E algumas perguntas que a gente faz aqui para os vereadores. Isso, Luan, tá na ação, tem até publicado aí, já tem publicação onde aparece lá o vereador Luan Leite de Brito e outros dois, que no caso é o Antônio Carlos e o Pedro Luana. E algumas perguntas. Esse abaixo assinado dos moradores, eu queria perguntar para os vereadores também. E a rádio pode até abrir espaço para eles falarem também. Sim, sim. Como eu estou trazendo a pauta, não há nenhum problema nisso. Existe algum abaixo assinado desses moradores? E a questão de quando é esse abaixo assinado? Se foi antes da obra ou foi durante a obra? Os vereadores retornaram à escola para acompanhar, verificar o serviço. O que vocês encontraram? A obra está pronta, foi executada, está sendo executada? O que já foi feito? E quais os argumentos que os senhores vereadores, Luan do Povo, Pedro Luan, Antônio Carlos, através do seu advogado, doutor Emanuel, vocês vão utilizar para contrapor essa petição do município? Até porque também uma condenação por litigância de má-fé deixa uma mancha no currículo de qualquer pessoa, ainda mais de políticos, é complicado isso aqui, viu? Além da multa, quais são os argumentos? E todos os movimentos na avaliação dos vereadores aí, se vocês têm realmente essa motivação política. A decisão, ela exclui o município, ela exclui prefeito, exclui secretários, deixa apenas, a ação é contra o município. Mas e aí? Então agora com a palavra os vereadores Pido Luana, Antônio Carlos e também Luan do Povo, que foram aí classificados como vereadores de oposição. 12h17, vamos lá, David Porto.
1: 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Pinheiro.
0: Muito bem, David Porto. Hermes Kardec está aqui na linha com a gente. Alô, Hermes Kardec. Falando aí. Você está me ouvindo, Hermes? Boa tarde.
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0: Obrigado, Erenice Kardec, grande abraço, até amanhã, hein? Valeu, Erenice.
2: Valeu, Jota, até amanhã.
0: Até amanhã, Erenice Kardec aqui com a gente. 12:21 no nosso programa, daqui a pouco falar também com a turma lá da Eletromóveis. Da Drogaria Multieconômica. Drogaria Multieconômica, Drogaria Multieconômica. Ah, são tantas emoções, tantas empresas, tantas emoções. Bom, prepare aí, Drogaria Multieconômica, 12:21. Vocês avisam, viu? Vamos lá.
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0: Eu só não acertei. 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Vamos lá, Mari Conceição, boa tarde.
3: Boa tarde, Jota. Boa tarde aos ouvintes, meu amigo David. 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
0: 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Isso. Valeu. Vamos lá, 12:24, tempo. Ele fala assim, eu tô chegando. David Porto, vamos de informação, mas antes um recado aqui da missa de sétimo dia. Ô, pessoal, você lembra que faleceu o professor Josélio, professor muito conhecido aqui na região, professor, diretor, coordenador, irmão do nosso diretor Lourival Araújo. E agora chegou o momento da missa de sétimo dia. Da missa de sétimo dia. Deixa eu ler aqui o convite, nome da família. Os familiares do professor Josélio Pereira de Araújo, carinhosamente conhecido como professor Josélio, ainda consternados com o seu falecimento, estão convidando parentes e amigos para a missa de sétimo dia, em sua memória. Será realizada hoje às 19:30 na Igreja Matriz. Nesse momento de saudade e oração, a presença de cada um será um gesto de carinho, fé e solidariedade à família. Desde já, os familiares agradecem a todas as manifestações de apoio, afeto e conforto recebidas. 12h25 no nosso programa, vamos de informações, David Porto, está no seu comando aí.
1: Pronto, vamos lá. O Ministério Público do Estado da Bahia publicou uma recomendação ontem relacionada ao controle de gastos com atrações artísticas dos festejos juninos de Palmas de Monte Alto. Fato que pode resultar, poderia, já resultou na suspensão do show do cantor Natanzinho Lima, na 22ª vaquejada do município. A recomendação foi divulgada nesta quarta-feira, dia 27 de maio, pelo órgão, que orienta maior cautela e fiscalização nos gastos públicos relacionados às contratações artísticas para a festa. Nossa reportagem teve contato com um representante da prefeitura que confirmou esse cancelamento e que será publicado em nota em breve pelo prefeito municipal. Seguindo o cartaz, o Natanzinho Lima, a programação dele era de se apresentar nessa sexta-feira. Também durante o evento terá o Henrique Diego, Mano Walter, Trio Parada Dura, Amado Edilson, também o Willy Vaqueiro, o Rick Rangel e também o João Moreno e Mariano. A recomendação do Ministério Público, ela faz parte, Pinheiro, de uma série de ações do órgão voltada à fiscalização de gastos públicos com eventos festivos em municípios baianos. Em contato com uma fonte que a gente teve ontem, tinha trazido a informação de que 99% de chance do cancelamento já existia. E agora nós tivemos um novo contato hoje que já traz aí que vai ser cancelado mesmo o Natanzinho, que é um show caro.
0: Mas não, né? Já pagou. Dificilmente um cantor desse ele confirma contrato sem o pagamento. Muito difícil acontecer, muito difícil. Aí eu não sei qual a intenção do Ministério Público. Aliás, eu sei qual a intenção do Ministério Público, a gente sabe, né? Pelo menos o que está dito aí, que é a questão dos gastos. Só que não tem se mostrado a nível geral muito eficiente. Não tem a menor condição. A gente teve recentemente grandes eventos realizados em cidades de porte médio, cidade pequena. Exemplo aqui, Malhada, cidade pequena. Teve recurso do município, recurso do governo do estado, que é recurso público também. Agora você vê a cidade aí de Palmas de Monte Alto, que sempre fez eventos grandes e trouxe muitas atrações de grande porte. Você vê agora Bom Jesus da Lapa anunciando atrações lá também, de um valor significativo. Então, eu não sei até que ponto é efetiva essa fiscalização, essa orientação, esse controle aí do Ministério Público. Não funciona para todo lugar, seria isso? Ou é muito demorado? Então, a resposta de cancelar o show chegou agora. É complicado isso aí também, viu? Complicadíssimo. O que que você acha, Porto?
1: Ô, Pinheiro, de fato existem prefeituras, né, que realizam shows com valores altíssimos e quando você vai observar está faltando serviços essenciais para o município, ali para o público, né? Como por exemplo, estrada, saúde e educação. Um show de Natanzinho deve custar em torno de que, uns 600, 700 mil reais, né? Um show desse aí para o cofre público, se a prefeitura não estiver conseguindo fazer os pagamentos em dia, tudo está com a conta em dia, de fato, eu acredito que não tem como você curtir um evento tão alto quando você não tem tudo que precisa e tudo que é de sua responsabilidade a ser oferecendo para a população.
0: Há quem diga que a festa com o Natanzinho vai acontecer. Os advogados estão aí movimentando a justiça e há quem diga com muita confiança que o show do Natanzinho vai acontecer. Eu não vejo sentido de um cancelamento se o dinheiro já foi pago e não vai devolver. Você acha que a empresa vai devolver o dinheiro que já foi repassado? Se tem um contrato que assegura isso juridicamente? Não vai devolver esse dinheiro. Então, sinto muito, mas nesse caso o Ministério Público demorou e deveria ser uma recomendação aí bem antecipada, porque cancelar a festa no dia de acontecer principalmente não tem sentido, não tem o menor sentido. Isso aí é mais prejuízo do que lucro. O, o, pre, o

0: Palmas de Monte Alto. Vamos aguardar. Cadê Levi Gonçalves? Vamos lá, Levi Gonçalves aqui com a gente. Chega pra cá, Levi. 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Vamos falar agora sobre o saldão aí, sobre o saldão da Casa Ramalho. Ele trouxe aqui o Zezinho Cantor com a gente. Ó, o Zezinho Cantor aqui também. Aí, ó. Como é que você tá? Da dupla Zezinho e Léo.
1: Tudo bom, Mário? E você, Jotão?
0: Bem?
1: É o cara, tudo na paz.
0: David Porto, Levi Gonçalves, Zezinho, só faltou o Léo aqui.
2: E o sanfoneiro.
0: Euzi?
1: Euzi do acordeão.
0: Aí, muito bem. Levi Gonçalves, como é que tá lá a movimentação na Casa Ramalho? Boa tarde, Levi.
3: Bom demais, Jota Pinheiro, David Porto tá aqui, Zezinho também tá aqui. Zezinho, Jota, que fez um sucesso na 12ª Cavalgada dos Amigos de Marqueiro. Zezinho foi lá cantar, coloquei lá representando nossa marca e a criativa. Deu um show aí, Zezinho e Léo. Foi a terceira atração da Cavalgada do Marqueiro. Abraçar o povo do Marqueiro que tá ouvindo a Rádio Pontal, todo mundo acompanhando a gente lá. Fala que nos ouve aqui na rádio, é uma satisfação poder falar com os ouvintes ali. Jota, já começou, meu amigo.
0: Começou. O que começou,
3: Levi? 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
0: Muito bem, Levi Gonçalves, vamos lá pra gente fechar aqui. Cadê o Zezinho? Vamos lá, Zezinho. Zezinho Cantor, boa tarde, Zezinho.
4: Boa tarde, meu amigo Jota Pinheiro. Que satisfação tá aqui, viu, rapaz? Você é um locutor de primeira qualidade. Ouço você lá sempre, lá no rádio, lá. E tá aqui com você frente a frente, eu fico até emocionado.
0: Eu também fico
4: emocionado. Rapaz,
0: eu
4: ó.
0: Também fico emocionado.
5: Um abraço dele depois.
0: Conheço o Zezinho desde menino.
4: É verdade, verdade.
0: Sabe quanto tempo tem que eu conheço o Zezinho? Tem mais. Ó, Vila São João, né? Era vice-diretor da escola lá, acho que tem mais de 20 anos. Rapaz, 20 anos.
4: 20 anos. 40 agora. 40 em cada fio de cabelo preto.
0: 20 anos. Ainda era da Swing Mistura.
4: Swing Mistura. É tantos nomes aí. E agora Zezinho e Léo aí.
0: Sucesso, história. Vocês estão bem, viu? A propósito, parabéns pelo trabalho, muito bacana. Vocês são amigos e irmãos lá, ó, tem tempo.
4: Isso. Você conhece a família aí.
0: Conheço demais.
4: Rapaz, e aproveitando aqui, Jota, pra falar pra turma que a gente tá vindo aí com um trabalho novo aí, né? Agora pra o São João, não deu pra gente lançar algumas músicas, mas breve aí vamos lançar aí em todas as plataformas e convidar a turma e a região toda aí pra curtir, pra avisa dar uma força pra gente.
0: Avisa a gente aqui.
4: Pronto, mandar aqui pra rádio também, pra divulgar aí.
0: Mande mesmo.
4: Só forrozão, viu? Só coisa boa.
0: Zezinho tá emprestando sua voz também aí pra Casa Ramalho. Hoje já deu um show à parte lá na frente da loja. Fala seu recado também aí, Zezinho.
4: Rapaz, lá na Casa Ramalho, pessoal,

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1: Agora, pra fechar, uma palhinha aí do Zezinho. Escolhe uma aí, vai lá.
0: Rapaz, é tantas modas aqui que... Deixa eu ver aqui. A Levi gosta dessa daqui, ó. Bota isque de vaqueiro pra... você me filmou, rapaz. Eu emocionei, igual quando eu fui falar com ele. Eu vou falar outra aqui. Vambora lá, ó. O pessoal gosta demais. É bem assim, ó.

0: Ô, Dibala, oi, Gabriela. Valeu, Jota.
1: Abraço.
0: Tudo de bom, valeu, meu irmão.
2: Valeu, Jota. Valeu, David. Um abraço pra vocês aí. Voltaremos aí à tarde com mais informações, mais novidades da Casa Ramalho. Tá na Casa Ramalho, tá na boa, tá na Pontal, tá legal.
1: Valeu, Levi Gonçalves. Valeu, Zezinho. Um grande abraço. Eu também tô emocionado. 12h37 agora. Volta em um minuto.
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4: Garçom! Estamos com o Liene Show e vamos tomar uma dose de pitu. Vai.
1: Vamos lá, minha gente. 12h38. Ó, pessoal, só uma informação aqui em relação à festa de Palmas de Monte Alto. Até o momento, a festa do Natanzinho está... O show do Natanzinho está cancelado. Presta atenção no que eu vou dizer aqui. Até o momento... Nesse momento, o show do Natanzinho está cancelado. Neste momento. O que eu falei... Que há quem diga que o show vai acontecer. Vão buscar uma reviravolta, mas oficialmente, nesse momento, a informação é que o show está cancelado. Agora, moço, você vê, esses cantores estão cobrando muito caro também. Não é para tanto, não, gente. Show muito caro. Você vê um Gustavo Lima da vida, você vê um Jorge Mateus, você vê qualquer cantor aí é 300, 400, 500 mil. O Brasil não aguenta isso, não.
5: É verdade, municípios pequenos não podem pagar tanto. E voltando, Pinheiro, o que você disse aí, até o momento, né, a gente tem informação de que está cancelado, embora não é oficial da prefeitura, e já se considera oficial quando tem uma nota. Já temos essa informação interna de fonte segura, agora estamos aguardando a nota para oficializar esse cancelamento.
1: Pronto. Então é isso aí, mas como a imprensa sai na frente, vamos lá. A gente falou que está cancelado, tá faltando a nota do município para comprovar, e falando também que pode acontecer. Então, aguarda aí. Se chover, vai chover. Se fizer sol, vai fazer sol. 12h40. Daqui a pouco, a gerente da Zema, Ivone, com a gente. 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Vamos, Porto. Vamos lá.
5: Vamos para a informação. Um homem está desaparecido. Ele que reside em Cocos, no oeste da Bahia, é natural de Juvenília, está desaparecido desde a manhã da terça-feira, dia 26 de maio. Segundo informações repassadas por um familiar, nossa reportagem, até o momento a família não recebeu nenhuma notícia sobre Alex Pereira, conhecido popularmente como Bibita. Familiares já realizaram buscas em diversos locais que ele costumava frequentar, porém sem sucesso. Ainda conforme a família, ele saiu de casa, o Alex, saiu de casa por volta das 9 horas e desde então não manteve contato com os familiares. Ele estava utilizando uma motocicleta Honda Bros de cor preta. Foi informado ainda que Alex não possui problemas mentais e que seu desaparecimento tem causado grande preocupação para a família. Quem tiver qualquer informação que possa ajudar a localizar o Alex Pereira, pode entrar em contato com a polícia.
1: Quais são as características dele, David Porto?
5: Ele é um homem de estatura mediana para alto. Ele é de cor negra, utiliza sempre chapéu, segundo a família. E basicamente é isso, está usando, segundo a foto foi encaminhada, né? Ele está usando um bigode e também uma barba bem aparada.
1: Tudo bem. Algumas informações aí para a gente tentar ajudar a família também. Olha, o fim da escala 6x1. O fim da escala 6x1. Ontem, um debate intenso. Foram construídas, né, naturalmente, discussões sobre quem é a favor, quem é contra. E ao final da votação ontem, os deputados, maioria esmagadora, 461 deputados e só 19 votaram contra. 461 a favor e apenas 19 contra. Eu vou trazer essa informação já, vamos falar com a gerente da Zema, Ivone, mas eu vou trazer daqui a pouco mais detalhes dessa informação do fim da jornada 6x1. Fim da jornada 6x1. 461 deputados votando a favor e só 19 contra. Imagine aí, hein? A Câmara dos Deputados aprovou ontem, em dois turnos, uma proposta de emenda à Constituição que reduz a jornada de trabalho de 44 horas para 40 horas semanais. O prazo para que essa medida seja implantada é de 2 meses para reduzir as 2 horas e depois mais 12 meses para reduzir as outras 2 horas. Ainda vai para o Senado, isso é depois da promulgação do presidente Lula. Então foi fechado um acordo. Em relação aos deputados que votaram de forma favorável, ou melhor, de forma contrária, quem foi que votou de forma contrária? Porque não vou falar os 472 na segunda votação, 461, que aí eu vou ficar aqui até a tarde falando. Vamos lá, mas vamos falar com a Ivone agora, a mulher das carretas. Cadê a Ivone? Tá pronta aí, David Porto?
5: Pronto. Boa tarde, Ivone.
1: Boa tarde, Ivone.
6: Oi, David. Boa tarde pra você, David. Boa tarde pra você, Jota Pinheiro. Isso mesmo, a mulher da carreta ou das carretas. Vai ser dá, porque daqui a pouco eu estou na carreta aqui, preparadíssima pra receber muita coisa boa, viu? Tudo bem por aí, né, gente?
5: Tudo bem.
1: Tudo bem, Ivone, tudo bem. Maravilha. Graças a Deus. Vamos lá, e você que daqui a pouco estará nas carretas, fazendo o que nessa carreta, Ivone?
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1: E amanhã você volta com a gente, Ivone, valeu! Grande abraço, Ivone, gerente da Zema.
6: Com certeza, grande abraço.
1: Abraço, amanhã ela vai estar com a gente no horário da manhã. Amanhã, aliás, é de manhã, primeira hora, Café com Notícias. Amanhã ela vai estar com a gente cedo. Vamos falar dos deputados que votaram aí contra a reforma essa mudança da quantidade de horas, jornada de trabalho, escala 6x1. Agora, antes de falar disso, só lembrar uma coisa, o Brasil, falar uma informação aqui, o Brasil é um dos piores países na produtividade. O que eu quero dizer com isso? Escala 6x1, a produtividade baixa. Isso tem números que provam, tem estudos aí que provam. Vai botar 5x2, vai continuar baixa do mesmo jeito, se não mudar o sistema do Brasil, o sistema das empresas, a gestão de pessoal, a estratégia de capacitação das equipes. Resumindo, você pode trabalhar 10 horas e pode não ter muito resultado. Então é muito melhor aproveitar agora esse momento de discussão sobre jornada de trabalho, sobre qualidade de vida do trabalhador, sobre condição que ele possa ter também para estar com sua família, melhorar sua saúde mental, descansar o corpo e a mente para poder produzir mais. E é um desafio, é um desafio. O Brasil ele está aí entre os está abaixo de 30, você pega lá o ranking de países, nós estamos na classificação aí abaixo de 30, nós estamos muito ruim de hora produzida. Você pegar aí essa informação, se você for pesquisar a nossa efetividade, eu vou trazer amanhã, eu vou trazer a fonte, porque só falar aqui não vai resolver, eu vou trazer a fonte para a gente fazer uma reflexão sobre esse debate. Não é o quanto de hora que você trabalha, é como você trabalha. E esse momento de aprovação da redução da jornada de trabalho pode ser um fator importante para essa análise, essa reflexão sobre como está a saúde do trabalhador e o quanto ele pode, de forma capacitado, que tem que ter capacitação, ele possa produzir em quantidade, em qualidade e ter condição de vida. Até, afinal de contas, a gente não vive no mundo onde se aceita escravidão, onde você seja escravo de um trabalho. Tem que ter retorno, tanto para quem emprega, quanto para quem trabalha. Acho justo essa discussão. Agora vamos lá, quem foi que votou contra essa reforma, esse ajuste aí da jornada, dessa escala seis dias de trabalho para um de folga, para ser 5 dias de trabalho, 2 de folga? Foram dois turnos de votação. Quem foi que votou contra? Primeiro turno foram votos contrários: Adriana Ventura, lá do Novo de São Paulo, Bibo Nunes, do PL Rio Grande do Sul, Carlos Chiodini, de Santa Catarina. Isso aqui quem votou contra: a Caroline de Tone, de Santa Catarina, Daniel Freitas, Santa Catarina, Daniela Rainer, de Santa Catarina, tudo PL. Fábio Schiochetti, do União, de Santa Catarina, o Fausto Pinato, do União de São Paulo, Gilson Marques, do Novo, de Santa Catarina, Lucas Redekler, do PSD, Rio Grande do Sul, Kim Kataguri, do Missão, de São Paulo. Olha o Kim Kataguri votou contra, hein? Júlia Zanata, de Santa Catarina, do PL, o Marcel Van Hatten, do Rio Grande do Sul, do Partido Novo, o Maurício Marcon, Rio Grande do Sul, do PL, Nicolete, do PL de Roraima, Ricardo Guide, do PL Santa Catarina, Rezente, do MDB Santa Catarina, Paulo Marinho Júnior, do PL do Maranhão, Ricardo Salles, do Novo de São Paulo, Rosângela Moro, do PL São Paulo, Sérgio Turra, PP Rio Grande do Sul, e o Zé Trovão, do PL Santa Catarina. Primeiro turno, percebam que não tem nenhum deputado baiano aqui. Então todos os deputados baianos votaram de forma favorável, os que estiveram presentes no primeiro turno. No primeiro turno estava ausente o Adolfo Viana, não participou da votação no primeiro turno. Deixa eu ver se tem mais algum da Bahia aqui. O João Carlos Bacelar, que é do PL. Esse aqui é do PL, é o João Carlos Bacelar, do PL. Esse não esteve na primeira votação, estava ausente. Tem mais algum da Bahia aqui? Não, foram esses. No segundo turno, quem foi que votou contra? Vou falar rapidinho aqui. Foram 22 votos contrários. Novamente, nenhum deputado baiano. Vamos aqui para os nomes que votaram contra no segundo turno, na segunda votação. Vamos aqui para os nomes. Novamente, a Adriana Ventura, o Bibo Nunes, Carlos Chiodini, a Daniela Rainer, o Daniel Freitas, Carolina Detone, o Fábio Schiochetti, o Gilson Marques, a Júlia Zanata, o Marcel Van Hatten, Lucas Redekler, Kim Kataguri, Maurício Marcon, Nicolete Pezente, Rosângela Moro, Ricardo Salles, Ricardo Guide e Sérgio Turra. Ausentes no segundo turno, quem estava ausente não votou. Adolfo Viana não votou. Adolfo Viana, do PSDB, aqui da Bahia. Tem algum outro deputado baiano que não votou no segundo turno, na segunda rodada de votações. O João Carlos Bacelar, do PL, esse aqui é do PL. Jorge Araújo, do PP, também esteve ausente. Mais algum outro baiano? Não, são esses. Resumindo, esses que não estavam, que eu falei que estavam ausentes, não votaram, que estavam ausentes, apenas esses dois primeiro turno e três segundo turno. Os demais todos votaram de forma favorável. Então, Arthur Maia, Zé Rocha, que surgiu aí informações que eles votariam contra, votaram de forma favorável, confirmando o que já foi informado por suas assessorias e pelos próprios deputados. Então está aí a informação. Os demais, ou seja, todos votaram a favor. Todos votaram sim. Todos votaram sim pela aprovação do fim da escala 6-1 e agora 5-2. Vai para o Senado, mas como já está bem costurado esse acordo, não deve ter nenhum problema no Senado. E depois vai para Lula sancionar. 12:56 aqui no nosso Jornal da Pontal. Nosso Jornal da Pontal. David Porto está aqui com a gente também. Porto, vamos dar mais informações, girando aí contigo também.
5: Vamos sim falar sobre a política estadual. O Tribunal de Contas dos Municípios da Bahia, TCM, notificou o ex-prefeito de Salvador, ACM Neto, da União Brasil, e outros ex-integrantes da gestão municipal para apresentarem documentos e esclarecimentos relacionados a repasses feitos pela Prefeitura de Salvador a uma organização da sociedade civil. A medida foi publicada por meio do edital de número 616 de 2026 e estabelece prazo de 20 dias para que os notificados encaminhem as informações solicitadas ao órgão de controle. Segundo o TCM, a apuração envolve análise preliminar das contas da Prefeitura referente ao exercício de 2020. Além de ACM Neto, também foram citados no edital o ex-secretário... A ex-secretária Ana Paula Andrade Matos Moreira, a Juliana Guimarães Portela e também o secretário Josias Souza da Silva, que atuaram na administração municipal durante o período analisado. Conforme as informações divulgadas, o tribunal busca verificar a regularidade das transferências financeiras realizadas à entidade envolvida, além do cumprimento de normas previstas para esse tipo de parceria entre o poder público e organização de sociedade civil.
1: Tá, informação, hein? Pouco de política também, 12h58. Só uma complementação de uma informação sobre a produtividade aqui no Brasil. Tem aqui um ranking que lista 184 países da OIT, que é a Organização Internacional do Trabalho. E o Brasil ocupa a 94ª posição, 94. Nós estamos aí de 184, nós estamos em 94. Em relação à produtividade, o mercado brasileiro de trabalho, ele produz em média apenas R$ 21,2 por hora trabalhada. Comparando com os países mais produtivos, até mesmo países vizinhos, exemplo, o Uruguai, 38. Isso aqui está em dólar. 38. Chile, 34. Estão superando o Brasil com folga. Olha aí, nós estamos perdendo para o Chile, estamos perdendo para o Uruguai. E não é quantidade de horas trabalhadas, não. Foi o que eu falei aqui. Quem também monitora isso é a FGV, a Fundação Getúlio Vargas, também monitora esse índice de produtividade aqui no Brasil. Então, é uma informação importante, uma reflexão importante, porque não é a quantidade de horas. Tem gente falando, ah, mas essa jornada aí de trabalho reduzida vai dificultar a vida dos empresários, vai aumentar isso, vai aumentar aquilo, vai encarecer os produtos. Se não melhorar, se não ajustar a situação de trabalho, a capacitação, a colocação do profissional na área que ele desenvolve melhor, a locação do servidor, do colaborador, naquele setor que ele mais vai desenvolver, vai ficar ruim do mesmo jeito. Pode botar aí 2 horas de serviço ou 10 horas de serviço por dia. Não vai mudar muita coisa. Então, é além de reduzir as horas, é capacitar esse trabalhador, é melhorar a produtividade, que o trabalhador brasileiro, ele é esforçado. Quem não quer trabalhar, não quer, mas quem quer trabalhar é esforçado. Tem gente que dá o sangue, dá a vida por aquela empresa, por aquele trabalho. Ele faz isso. O trabalhador brasileiro é esforçado. Só que, às vezes, você bota uma força no lugar errado. Ou seja, você pega um trabalhador que tem uma vocação para estar numa área e bota em outra. O cara não vai render. Ou não tem a capacitação, não tem um treinamento. Não vai render, gente. Então, é um momento de reflexão. Reduz as horas trabalhadas, melhora a capacitação desse trabalhador. O capital humano é mais importante, sem dúvidas. O capital humano é o mais importante. É educação, é a qualificação da mão de obra. É essa questão da burocracia também quebra o Brasil, viu? O empresário sofre com essa burocracia. Manter um trabalhador hoje também não é fácil. Esses trabalhadores, esses empregadores aí são também resistentes. São muitas vezes empresas familiares que têm que ter uma mão de obra, né, para dar um gás ali na sua propriedade, no, na sua empresa. Alta carga tributária, A gente entende isso também. Agora, não adianta você só se preocupar com redução de horas se não melhorar a qualidade, a condição do seu trabalhador dar resultado. Pensem nisso aí também, viu? Pensem nisso. Não é só a quantidade de horas trabalhadas, é como essa hora é trabalhada. Pense nisso aí. David Porto com a gente no Jornal da Pontal, aqui também com a gente nesse horário, o Comercial Rodrigues lá em Feira da Mata. 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Convite aí para missa de sétimo dia.
5: Os familiares de Josélio Pereira de Araújo, carinhosamente conhecido como Professor Josélio, ainda consternados com seu falecimento, convida parentes e amigos para a missa de sétimo dia em sua memória, que será celebrada hoje às 19h30 na Igreja da Matriz. Neste momento de saudade e oração, a presença de cada um será um gesto de carinho, fé e solidariedade à família. Desde já, os familiares agradecem todos pela manifestação de apoio, afeto e conforto recebidos.
1: 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Um abraço a todos, Porto. A gente volta amanhã, 7 horas, no Café com Notícias.
5: Abraço, Pinheiro. Abraço, ouvintes. E até amanhã com mais informações.
1: Se Natanzinho não tocar lá no Monte Alto...
5: Pelo menos aqui nós vamos tocar, né?
1: Não se aveste, não. Nós vamos tocar aqui pra você, viu? No horário aí do Bom Dia Pontal, do Boa Tarde Pontal. Pode ficar tranquilo. Nós vamos tocar o Natanzinho. Olha, vamos embora com o Natanzinho, vamos embora deixar o Natanzinho pra vocês aí um cadinho. Um abraço, gente, até amanhã, 7 horas. Valeu, Porto, valeu, gente, até amanhã. Nossa.

0: e 13 minutinhos. É o programa de bem com a vida que está mais uma vez em uma tarde de quinta-feira, 28 de maio de 2026. É o programa de bem com a vida que está mais uma vez entrando no ar.
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0: E nesta tarde especial, eu aqui quero saudar a todos os adoradores do Senhor Jesus. Quero saudar a todos os queridos ouvintes com a paz do Senhor Jesus. Com uma boa tarde de salvação a todos aqueles que estão no alcance da minha voz. Que o Senhor te abençoe. Que o Senhor continue te abençoando. Que as mãos fortes, poderosas do Senhor estejam sempre repousadas sobre a sua vida, sobre a sua família, sobre a sua casa, em nome de Jesus. É uma alegria imensurável, é uma alegria muito grande receber aqui a todos os nossos queridos ouvintes, estarmos aqui juntos mais uma vez na presença do Deus Todo-Poderoso, o Deus que reina, o Deus soberano sobre os céus e a terra, o Deus que nunca perdeu uma batalha, nunca abandonou um filho e jamais deixou de cumprir uma promessa. O nosso Deus é digno de toda honra, é digno de toda glória, é digno de todo o louvor. Hoje é um dia especial, é um dia de exaltar o nome daquele que está acima de todas as coisas, o nome que está acima de todo nome, Jesus Cristo de Nazaré, o Rei da Glória, o Leão da tribo de Judá, o Salvador das nossas vidas. Quando ele entra, o impossível acontece, as cadeias se quebram, o coração é renovado e a esperança volta a florescer. Prepare o seu coração, porque Deus ainda opera milagres. Ele continua curando, libertando, restaurando e levantando aqueles que pensavam que não tinha mais forças para continuar. O Senhor é refúgio no dia da angústia, fortaleza em meio às lutas e paz, paz em meio às tempestades. Aqui começa um programa feito para glorificar o nome do Senhor, anunciar a sua palavra e declarar que só Ele é Deus. Não importa o tamanho da sua luta, maior é o Deus que peleja por você. Não importa a escuridão da noite, a luz de Cristo sempre brilhará muito mais. Abra o seu coração, aumente o volume do rádio e venha conosco, porque o céu está aberto. A presença de Deus está aqui. A presença de Deus também vai chegar aí. O nome do Senhor será exaltado na sua vida, o nome do Senhor será exaltado na sua casa, na sua família, o nome que é sobre todo nome.

Glória a Deus, que maravilha, que bênção, coisa maravilhosa é estar na presença de Deus, ouvir a voz de Deus, sentir o seu Santo Espírito, né? Não tem nada melhor, nada preenche uma alma a não ser a presença de Deus, né? Não adianta recorrer a baladas, a festas, não adianta recorrer a bebidas alcoólicas, não adianta recorrer ao uso de drogas, não adianta recorrer a nenhum outro meio. Só Jesus preenche uma alma vazia. Só Jesus tem condição de restaurar uma alma vazia. O vazio do ser humano, o vazio da alma de um ser humano é preenchido pelo poder do Senhor, pela presença do Senhor. É Ele que preenche as nossas vidas. Tendo Cristo, não temos falta de amor. Pelo contrário, nós temos o maior amor do mundo dentro de nós e em nós. Glória a Jesus, que maravilha! Vamos então começar aqui esse programa abençoado, esta programação abençoada, com a oração de abertura de mais uma programação. Você que pode, feche os seus olhos, ore comigo nesta tarde, ore crendo que Deus está me ouvindo, está te ouvindo e que se Ele quiser, nesta tarde, Ele pode te curar. Sendo da vontade de Deus, nesta tarde, Ele pode te salvar, Ele pode te transformar, te renovar, fazer todas as coisas. Então, ore com fé nesta tarde, porque Deus está disponível para te ouvir. Maravilhoso Senhor das nossas vidas, grandioso Deus, Pai Santo, Pai de misericórdia, Deus dos deuses, Senhor, nesta tarde eu quero te louvar, juntamente, meu Deus, com cada ouvinte, nós queremos aqui te louvar, exaltar o seu santo e eterno nome. Deus, obrigado por estarmos aqui mais uma vez em uma programação do De Bem com a Vida. Ó Deus dos céus, nos dê sabedoria, nos dê, Senhor, discernimento. Pai amado, que esteja conosco, meu Deus, repreenda toda ação contrária, toda ação maligna. Deus, que nesta tarde o Senhor venha operar grandes coisas em cada vida, em cada família. Pai amado, abençoe a cada ouvinte, alegre os corações tristes, manda embora a tristeza, manda embora o desânimo, manda embora, Senhor, tudo aquilo, meu Deus, que queira atrapalhar os teus servos de ouvir a tua voz. Pai Santo, que seja uma tarde de exaltação ao teu nome, que em todo o seu nome seja glorificado. Fica conosco, precisamos e dependemos do Senhor. É o que nós te pedimos e te agradecemos nesta hora, em nome de Jesus. Amém.

adorar a Deus é muito mais do que cantar uma canção ou levantar simplesmente as nossas mãos. Adoração é entrega. É quando a alma reconhece que sem Deus não somos nada e que somente Ele é digno de ocupar o centro da nossa vida. O verdadeiro adorador continua adorando, mesmo em meio às lágrimas, porque entende que Deus continua sendo Deus em qualquer situação. Adoração não nasce apenas nos dias bons. Muitas vezes, ela nasce no silêncio da dor, no meio da luta, quando o coração decide permanecer fiel ao Senhor. Adorar é amar a presença de Deus, acima de todas as coisas. É se render diante da sua grandeza, reconhecer o seu poder e glorificar o seu nome por tudo o que ele é. Porque ele é santo, ele é poderoso, ele é fiel e ele é eterno. O Deus que criou os céus e a terra também conhece cada detalhe da nossa vida e nunca abandona aqueles que o buscam em espírito e em verdade. Quando existe verdadeira adoração, o ambiente muda, o coração se fortalece e a presença de Deus se torna real. A adoração aproxima o homem do céu, renova as forças cansadas e faz nascer esperança onde parecia não existir mais nada. Que nunca falte adoração em nossos lábios, reverência em nosso coração e sede da presença do Senhor em nossa alma, porque tudo passa, mas Deus continua sendo digno de toda honra, de toda glória e de todo louvor, ontem, hoje e eternamente.

presença de Deus é o maior tesouro que um ser humano pode possuir. Não existe riqueza, fama ou poder nesta terra que se compare à glória de sentir o Senhor de perto. Quando Deus se manifesta, o coração se quebranta, a alma encontra paz e as forças são renovadas. A presença de Deus muda ambientes, transforma vidas e faz o impossível acontecer imediatamente. Onde antes havia tristeza, Ele faz jorrar, brotar alegria nova. Onde havia medo, Ele derrama coragem. Onde havia escuridão, a luz da sua glória brilha intensamente. Porque Deus não entra em um lugar para permanecer do mesmo jeito. Ele entra para transformar, para curar e, mais que isso, para restaurar. Foi na presença de Deus que Davi encontrou forças para vencer gigantes. Foi na presença de Deus que o mar se abriu, que muralhas caíram e que milagres aconteceram. E ainda hoje, quando alguém busca ao Senhor de todo o seu coração, o céu se move e algo sobrenatural acontece.

0: E é tão bom ter amigos e amigas parecidas com Jesus.
1: Glória a Deus, que maravilha, que bênção. Que maravilha a presença de Deus, né? Louvores que edificam a nossa alma, né? Que falam ao nosso coração. Glória a Deus. 13 horas e 43 minutinhos é o programa de Bem com a Vida que está no ar. Programação esta mantida pela nossa Igreja Evangélica Assembleia de Deus, localizada na Avenida Santos Dumont, na presidência do nosso querido pastor Manuel Messias. E falando dele, Hoje nós temos o privilégio, né, a honra aqui, e o nosso pastor estar aqui conosco, aqui já nos estúdios da rádio, né? Está aqui o nosso pastor presidente, Manuel Messias, também está aqui o nosso querido irmão, diácono Carlson Lima, né, também está aqui conosco nesta tarde. Eu já quero então cumprimentar ao nosso querido pastor com a paz do Senhor Jesus.
2: Pastor querido, irmão Gilmarês, ou Marês, né? Aí não sei como é que os nossos ouvintes, né, se conhecem por Marês ou Gilmarês, mas é, nosso locutor aqui é bênção, Deus abençoe grandemente o locutor Gilmarês. Aqui o nosso querido irmão Cálice, ele que está na direção esse ano aí da SEMADEC. E o congresso que está sendo promovido, né, este mês, nesse final de semana. É um congresso que é tradição aqui em Carinhanha, já não sei quantos anos, eu não tenho a certeza, mas mais de 10 anos, hein? Né, Carlos? Mais de 10 anos que existe esse congresso. E nessa mesma data, né, todo final de semana do mês de maio, é realizado o Congresso de Missões aqui em Carinhanha. Né, já estiveram conosco durante esses anos várias pessoas, né, de cantores, pregadores, né, diversos pregadores, né, de diversos locais desse Brasil. Né, e não será diferente esse agora, né, sexta, sábado e domingo. No sábado estará conosco o pastor André Antônio, pastor missionário. Ele tem uma experiência internacional, foi missionário na Argentina, né, ele é formado em missiologia, mestre em teologia, né, ele tem várias, né, formações, e é um grande homem de Deus. E estará também conosco o Vilmário, né? Cantor Vilmário de Salvador. Cantor muito abençoadíssimo. Cantou na nossa convenção, todo ano cantando na nossa convenção. E é uma bênção de Deus. Carlos, que o céu que está aqui, né, tem trabalhado bastante. E como é que está a expectativa aí para esse congresso de missões? Tem alguma novidade aí, né? Me diz aí pra gente, para os nossos ouvintes, né? E também faça o convite, né, por favor, faça o convite aí, que depois que você fizer o convite, né, que a gente já vem fazendo aqui também, né, todos os locutores aqui, você que já esteve aqui juntamente com a irmã Bel, né, que é a segunda, que tem trabalhado muito também, e toda a equipe de missões, né? Não é só Bel e Ricardo, mas a igreja toda é missionária, né? Os nossos irmãos aí do campo que também contribuem, que ora. Vocês faz parte também desse congresso, né? Só nós aqui na sede, mas é todo o campo de Carinhanha, os 30 trabalhos que nós temos aqui, né? Então, praticamente 30 trabalhos faz parte também dessa história do campo aqui de Carinhanha. Então, Carlos, me diz aí qual é a sua expectativa aí nesse congresso, né? E faça também o convite, diga o que é que vai acontecer de bom aí, por favor.
3: A paz do Senhor, pastor, a paz do Senhor, irmão Gilmarês, e a paz do Senhor todos os nossos ouvintes que está aí ao alcance da nossa voz, ouvindo de Bem com a Vida, né? Esse programa abençoado. Pastor, para mim é um motivo de muita alegria, né? Pela primeira vez estar aí na direção da Semadec juntamente com a irmã Bel. E eu tô ansioso. Ansioso, a ansiedade vem, o cansaço também bate, mas a alegria do Senhor é a nossa força. E esses dias aí vai estar aí, você não pode perder, é um convite. Lembra daquele convite que eu venho anunciando aí, desde o começo aí do mês? E eu creio que você colocou aí na geladeira a data 29, 30 e 31. E você está fechado juntamente conosco, né? Para a festividade. E você não vai perder nada, você só vai ganhar, viu? Também eu quero também agradecer também os irmãos aí do Campo de Carinhã, que têm nos ajudado aí, que faz parte também da Secretaria de Missão, faz parte da missão, né? Nós todos unidos, e também todos os irmãos aqui da SET que estão empenhados. E o foco do Congresso é salvação, libertação e batismo com o Espírito Santo. Esse é o foco do Congresso e eu estou muito ansioso, pastor, por essas datas. E vai estar aí pregando aí, que nem o senhor já falou aí, o pastor André, e o cantor vai estar louvando, Vilmário. E também na sexta-feira, ó, temos também aqui, ó, o Prata da Casa, nosso presbítero Romilson vai estar aí ministrando a palavra.
2: Tá pregando muito, Romilson.
3: Isso, ele vai estar aí ministrando a palavra, e o grupo de louvor também aqui da sede. E você não pode perder, são atrações, Deus em primeiro lugar vai estar lá, o Espírito Santo vai estar lá também, e você vai sair lá cheio da presença de Deus.
2: Pois é, cara, eu tô vendo, você tá ansioso mesmo, tá cansado, né? E não é pra menos, né? A correria é grande, né? Hoje tem uma equipe lá muito grande lá na igreja, mas não é só hoje, né? Todos os dias da semana, trabalhando com gente, né? Ali, os irmãos da ornamentação, da limpeza, né? Os preparativos, né? Nós temos também uma coisa que vai ser destaque nesse congresso, é que nós vamos, eu não sei se eu falo, mas eu vou falar. Mas vai ser um destaque muito grande, é o número de camisas, né, que foram vendidas. É um número bastante relevante, né, e que vai ser muito bonito, né, todo mundo, né, de camiseta, ou de uniforme, né, um uniforme, né, com uma mensagem muito linda, lindíssima essa mensagem, uma mensagem de evangelização. Porque é o foco, como o Carlos já disse aqui, o foco desse congresso é as almas, é a evangelização, a Assembleia de Deus, é a maior igreja hoje do mundo, o maior movimento pentecostal do mundo, hoje aqui no nosso Brasil, com 33 milhões de membros, né? Que é um número muito grande. Nós temos hoje assembleiano, né? Onde tem gente, tem assembleiano, né? Se tiver gente na roça aí, tem assembleiano. Se tiver na capital, em outros estados, né? Vários continentes do mundo, nós temos aí pessoas, né, que são da Assembleia de Deus, né? Então é uma igreja missionária, é uma igreja que tem missionários em todos os continentes, acredito que eu não estou errando aqui, né? Mas eu sei que tem no continente da Europa, da Ásia, né? Da África, do continente, né, americano. Então, todos os continentes aí, acredito que nós temos aí missionários, né? E isso é a missão dessa igreja, né, que nasceu lá há 114 anos atrás, né, com os dois missionários suecos, e hoje não temos essa expressão de evangélico no mundo inteiro, né? Então, meus amados irmãos e amigos, né, você é o convidado especial, né, convidado especial. E Marês, Eu acho que quem que pode ir para esse congresso, o senhor tem que dar um palpite aí, quem são, assim, quem é que pode, no caso, diz aí quem é que pode ir, ou você acha que, dê um palpite aí, um palpite, quem que pode ir para esse congresso?
1: Glória a Deus. Então, quem que pode ir para esse congresso aí, na minha opinião, né? Uhum. São todos, né? Todos aqueles que querem ali ouvir a palavra de Deus, né? Estão convidados para estar ali.
2: E tu, Carlos, você confirma isso aí? Ou você acha que é isso mesmo?
3: Eu também confirmo. É todos que está ao alcance aí ouvindo, está todo mundo convidado.
2: Gente, é todo mundo convidado, né? Essa festa é a festa para quem realmente quer adorar a Deus, né? É uma festa para quem é de Deus, porque quem é de Deus, né, vai lá prestar um culto de louvor e adoração ao nosso Deus. Então é todos vocês, né, todos vocês aí, evangélico, não evangélico, né, criança, jovens, adolescente, né, idade, aí não importa a idade, né, vamos colocar aí do bebezinho até os 100 anos de idade, todos vocês estão convidados, independente, né, de idade, de denominação, de credo, vocês são todos os nossos convidados. De outras cidades, né, de outros estados aqui, também são nossos convidados para estar conosco nesse grande congresso. Vou dizer que é um grande congresso, irmão, porque é uma festa muito linda, né? Isso tem sido assim, e eu não vou falar diferente, entendeu? Não é diferente de jeito nenhum. Então é um grande congresso de louvor e adoração ao nosso Deus, e não pode ficar de fora você aí, tá bom? Carlos, eu vou deixar para o senhor falar aí só dos horários, né? Por favor, fale aí, a gente já vai entrar aqui na palavra. Mas os horários amanhã é sexta-feira, começa amanhã, com o horário de amanhã, da chegada previsto de começar o culto, né?
3: Isso, pastor. Só para ressaltar um pouquinho aqui, o pastor falou que lá na igreja está tendo uma equipe trabalhando. Isso, justamente. Temos lá uma equipe lá trabalhando. A questão da beleza, viu? Você que quer fazer uma unha, quer fazer o cabelo, temos ali uma equipe ali preparada, viu? Vai lá, dá uma forcinha lá, as irmãs, lá tá a irmã Angel, tem a irmã Sofia, a filha da irmã Tati, também tem a irmã Geis, né?
2: Geis.
3: A irmã
2: Tati, irmã Angel. Quem é outra pessoa?
3: A irmã Jumária e a irmã Bel, tá tudo lá, viu?
2: São esperando. Profissionais, gente, são profissionais, vou dizer, e sem medo de errar, tem profissional lá, que são dos melhores daqui de Carinhanha. É o mutirão da beleza, só que tem um custo, né? Qual é o custo?
3: Unha, eu não tenho muita base, mas a unha é R$30, a unha dos pés. A da mão, parece que, não me engano, é 25, o cabelo.
2: E parece que tem um pacote lá de 50
3: tem,
2: reais.
3: Tem um pacote também, meu completo.
2: 50 reais, parece lá. Eu acredito, com certeza é mais barato do que né? Porque com um mutirão aí, é mais barato do que no dia a dia aí, você ir fazer. Com esse mesmo profissional, hoje, acredito, eu vou falar uma coisa aqui, se não for isso, você vai me perdoar que eu não tenho muita informação. Mas eu acredito que o que você for fazer hoje com esse mesmo profissional, lá acredito que vai ser mais barato do que na própria estabelecimento, né? Então, esses profissionais estão fazendo doações, né? São doações e para, né, ajudar no curso desse congresso, tá bom, gente? Tá fazendo uma missão. Então é isso, meus queridos irmãos. Então, sexta às 6h30, né? Começa, né?
3: 6h30.
2: No sábado também.
3: No mesmo horário.
2: Domingo, pela manhã, né? Às 8h30. E à tarde nós teremos batismo às 15 horas, ou melhor dizendo, às 14h30. E nos reuniremos na igreja e teremos batismo. E à noite nós teremos o final da festa. Gente, eu quero deixar aqui um texto. Carlos, obrigado, Deus abençoe. Deus abençoe o nosso locutor aqui. Mas eu tenho um texto aqui muito, eu vou falar em poucos minutos aqui. É Mateus 28, versículo aqui 19. Portanto, ide, ensinai todas as nações, batizando-a em nome do Pai, do Filho e do Espírito Santo, ensinando-as a guardar todas as coisas que eu vos tenho mandado. Eis que estou convosco todos os dias até a consumação dos séculos. Então esse é o texto bíblico, né, que fala sobre o batismo nas águas. Eu trouxe esse texto aqui porque domingo nós teremos o batismo nas águas. Gente, o Jesus, né, ele veio à terra. Ele veio aqui na terra e ele veio com a missão, né, de salvar a humanidade. Ele veio aqui com a missão de se dar em sacrifício para salvar a humanidade. Então ele começou a ensinar aqui, né, os seus discípulos, fez discípulos. Jesus, quando ele veio aqui, né, tomou forma, ou fez semelhante aos homens, tomou forma de servo. E aqui ele iniciou seu ministério com 30 anos. E com 30 anos Jesus foi batizado. Jesus, ele só partiu para fazer a missão dele aqui depois do batismo. Então, quem foi o precursor do evangelho? João Batista. João Batista, ele pregava, né, é chegado o reino de Deus, arrependei-vos, né, e arrependei-vos e convertei-vos, né. Então ele pregou, né, o evangelho do reino aqui, né, ele dizendo que era chegado o reino de Deus. Ele estava dizendo, é chegado Jesus, né, e ele batizava no Rio Jordão. E o próprio Jesus, ele, né, foi batizado no Rio Jordão. Quando ele foi até João Batista, João Batista disse, eu careço ser batizado por ti, tu vem a mim. E o próprio Jesus disse, deixe para que se cumpra toda a justiça. Então ali Jesus foi batizado, e ali se apresentou, né, Jesus como filho, né, o Espírito Santo em forma de pomba, de forma apareceu como uma pomba, de forma corpórica, e a voz do céu, né, que disse, aí é o meu filho amado, quem me compraz. Então o Pai, o Filho e o Espírito Santo estavam ali presente no batismo, nesse ato tão importante. Então, os primeiros, João Batista pregava, e os que se arrependiam se batizavam. Está escrito também, né, lá em Atos dos Apóstolos, que Pedro, depois que Jesus se ascendeu aos céus, que ficaram os apóstolos aqui, Pedro pregando, né, no capítulo 2 de Atos dos Apóstolos, versículo 41, diz que todos aqueles que receberam a palavra de bom grado foi batizado. O eunuco, né, no capítulo 8 de Atos dos Apóstolos, quando aquele homem se regressava da hora de Jerusalém, melhor dizendo, da adoração, era um homem religioso, mas ele não entendia acerca de Jesus, né? Era um homem só religioso. A religião não salva, quem salva é Jesus. E a partir do momento que Filipe anuncia Jesus para ele, porque ele não entendia, lia o profeta Isaías, mas não entendia, a partir do momento que ele entendeu, né, acerca de Jesus, e ele pede para ser batizado. E Jesus, ou melhor dizendo, e Filipe diz para ele, quando ele pede ali, se você ser batizado, a água está aí. E aí Filipe diz, se crê de todo o seu coração. E ele disse, eu creio que Jesus é o Cristo, é o Salvador. E a partir daquele momento desceram ambos do carro e foram batizados. E aquele eunuco foi batizado em águas, né, porque ambos entraram na água ali. Então era um rio comum. Também Jesus foi batizado no rio Jordão, porque batismo significa mergulho, imersão, né? Não é imersão e e emersão, né? É emergiu, sepultou, ressuscitou, né? Tem um quando volta, né? Tem uma de forma simbólica, né? Esse é um simbolismo espiritual, né? Que o batismo se dá, né, nesse simbolismo também espiritual, que é a morte e a ressurreição, é viver para Cristo. Então, outra passagem bíblica para encerrar aqui cada tempo é Marcos 16:15, ide por todo mundo, pregar o evangelho a toda criatura, quem crer e for batizado será salvo, né? Então eu estou mostrando aqui alguns textos bíblicos, gente, para dizer que o batismo, todos os batismos bíblicos, primeiro a pessoa recebe a graça, primeiro recebe Cristo, primeiro recebe o perdão dos seus pecados, aceita Cristo e recebe o perdão dos seus pecados. Como é receber o perdão dos seus pecados? Através de crer, né? Do crer, através do crer. Então você recebe a pregação, você crê que Cristo, né, é o Salvador. Então essa pregação que o Evangelho, que a Igreja, a Assembleia de Deus tem pregado nos quatro cantos do mundo, este Evangelho, gente, este Evangelho, entendeu? Que tem sido pregado nos quatro cantos do mundo hoje, né? E tem acontecido essa quantidade de membros que nós temos na Assembleia de Deus, 33 milhões de membros na Assembleia de Deus, porque nós pregamos o Evangelho, mas o Evangelho genuíno, o Evangelho bíblico e o batismo bíblico. Tá bom, gente? Então que Deus abençoe, né? Vocês são nosso convidado especial para estar conosco na sexta, sábado e domingo. E assim fica na paz do Senhor Jesus e até a próxima. É contigo, Gilmarês, mas oremos a oração da fé. Justo Deus, eterno Pai, Pai de nosso Senhor e Salvador Jesus Cristo, eu te louvo, eu te agradeço, Senhor, por este momento tão especial. Ajuda, Senhor, a cada um. Deus, eu apresento cada um. Que cada um seja abençoado. No nome do Pai, do Filho e do Espírito Santo. Amém. É contigo, meu irmão Gilmarês.

0: Pronto, gente, hoje é um aviso muito importante. Hoje, por conta da festividade que começa amanhã e a ornamentação que começa hoje na igreja, então hoje, como é um dia de culto oficial, né, na igreja, mas hoje vai ser cancelado. Já foi avisado, mas estamos aqui reforçando o aviso. Hoje não terá culto aqui na nossa central, tá bom? Então o culto é amanhã. Hoje nós não vamos fazer culto hoje, tá bom? Que Deus abençoe a todos, em nome de Jesus, amém.
1: Glória a Deus, que maravilha. Boa é a palavra do Senhor, digna de toda aceitação. Louvado seja o nome do Senhor Jesus. Queremos aqui também, mais uma vez, louvar ao Senhor Jesus pela vida do nosso querido pastor presidente, Manuel Messias, pela vida também do nosso querido irmão, diácono Carlson Lima, que Deus continue abençoando. E tá aí, né? Uma programação abençoada e para este fim de semana. E você é o nosso convidado de honra, viu? Sexta, sábado, domingo pela manhã e domingo à noite. São 3 dias aí de bênção de Deus, tá bom? Então chama a sua família, chama seu amigo que ainda não serve a Deus, chama seu parente que ainda não serve a Deus, chama todo mundo e vamos juntos ali fazermos uma grande festa ao Senhor. Ali, com certeza, o nome do Senhor Jesus continuará ainda mais a ser glorificado através da minha vida e através da sua vida. Bom, nós estamos ficando por aqui. Quero aqui aproveitar e mandar um grande abraço para a nossa irmã Aida Almeida, ela que está ali ouvindo a programação. Deus abençoe, minha irmã. Ela que pede também um alô para todos os aniversariantes. Que Deus em Cristo Jesus continue abençoando a todos os nossos queridos ouvintes e até amanhã, viu? Amanhã temos aqui um encontro marcado a partir das 13 horas. Deus abençoe a todos. Tchau, tchau.

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4: Confira na setinha, agora 2 da tarde, mais 20 minutinhos, começando mais um Boa Tarde Pontal, aqui na comunicação do Assis Santos. Hoje é quinta-feira, 28/5/2026. Um boa tarde para você que tá aí no trabalho, você também que tá viajando, você que tá transitando nas vias públicas com seu carro ligado na Pontal. Obrigado pelo carinho, pela audiência, vocês que nos ouvem e outros estados da nossa federação através do aplicativo Pontal FM. Uma boa tarde, obrigado pelo carinho. Agora são 2:21. Chegando aí, Suelo, o desejo e o modelo.
5: Timóteo.

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0: A sua Pontal, agora 2h37. Luke Augustinho.
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0: Aí o som do Thiaguinho.
1: É o dono da rua.
0: Banjo e boné. Tá na Pontal, tá legal.
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0: Agora faltando 11 para as 3. É o Boa Tarde Pontal. 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
0: Agora 10 para as 3. 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

0: Passava de palma pra vocês.
1: Aí o som de Diego e Arnaldo. Música boa, Se Eu Te Procurar. Agora 3 e 1, Botar.
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1: Confira a hora certinha na sua Pontal FM, agora 3 da tarde, mais 10 minutos. Bruno César e Rodrigo, sentimento esquisito.

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0: Que Deus abençoe esse sucesso maravilhoso.
1: Chama. Ah, moleque, brabo. Olha o trem.
0: Obrigado, que Deus abençoe.
2: Aí o som de Guilherme Benuto, Skid Baladeira, aqui na sua Pontal.
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2: Confira a hora certinha na sua Pontal FM, agora 3 da tarde, mais 30 minutos. Vamos falar agora do Nova Mistura Líquido. 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Já já eu volto.
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4: Agora 13:39, chega de Natanzinho Lima, Sonho de Amor.

0: Santana, aqui na sua Pontal. Música boa na sua rádio Pontal FM 91,5. Desliza! Desliza no seu corpinho o nome da música. Agora faltando 4 minutinhos para as 16h, é o Boa Tarde Pontal, aqui na comunicação de Duas em Santos. Um boa tarde a você que está acompanhando a gente aí pelas redes sociais, pessoal, também pelo aplicativo da Pontal FM em diversos estados da nossa federação. Vocês que nos acompanham todos os dias, um boa tarde. Agora sim, vamos falar com o Levi Gonçalves. Chegando aqui o Zezinho. Zezinho é forrozeiro, canta pra caramba, né, Zezinho? Zezinho e também a Emily. Camille. É Emily? Camille. Eu pensei que era Emily. Camille. Pronto, Levi, boa tarde aí, tranquilo. Como é que tá, meu irmão?
1: Boa tarde, meu amigo Doacy Santos. Boa tarde aos ouvintes da Rádio Pontal. Satisfação mais uma vez falar no seu programa, Doacy. Estou com o Zezinho, cantor aqui, da dupla Zezinho e Léo.
0: É, Zezinho
1: Camille,
0: e Léo.
1: Camille, que é videomaker, social media. Vai estar com a gente também fazendo esse trabalho aqui, mostrando as principais marcas de Carinhanha. E veio aqui no seu programa, não tinha vindo ainda na Rádio Pontal. Falei, vamos lá conhecer a empresa, conhecer Doacy, a equipe, porque viemos hoje aqui falar da Casa Ramalho Móveis, Doacy.
0: Eita lasca, Zezinho, você vai cantar uma música pra nós, Zezinho?
2: Ah, rapaz.
0: Ei. Agora Zezinho bota é pra arrebentar, né, Zezinho? Ele como tá animado, nossa, eu já fiz a locução agora.
2: Rapaz, você tá com malandragem aí comigo, né, Doacy?
0: Não.
2: Rapaz.
0: Zezinho, quando tá animado, meu amigo, na festa, é igual pinto no meio do curral. Pensa no cabo animado, né, Zezinho?
2: É, tem que ser, né,
0: velho? Que prazer, Zezinho, tá aqui.
2: Prazer todo meu, Doacy. Rapaz, frente a frente com você aqui, Doacy, é uma satisfação muito grande, viu? E ouvir isso de você aí, rapaz, aí eu vou ficar empolgado, mais ainda, um pouco, né? Já sou, já.
0: Mais do que você.
2: Mais ainda.
0: Tá certo.
2: E hoje aqui, Doacy, a gente veio aqui pra falar da Casa Ramalho, viu?
0: Pronto, certinho. Camille, boa tarde, tudo bem? Camille é a primeira vez também que fala com a gente, né?
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0: Cadê o Wilson? Não apareceu não, Wilson da Jega?
2: O Wilson da Jega, rapaz.
0: Ele não conhece não, Levi? Ele não conhece não, rapaz.
2: Não, acho que não.
0: Mas ele não foi pro coffee break não, Levi?
4: Foi não,
0: rapaz. O ônibus não chegou a tempo.
2: Olha aí, ó.
0: Zezinho tá perdido.
2: Eu tô perdido, não, eu tô perdido aí, ó. Tô perdido igual...
0: Zezinho, tem mais... Agora vamos com...
1: É o Wilson, Zezinho, Wilson, Nilson, Andrezinho, chega
0: meia noite,
1: Zezinho.
0: É que chama popular o Wilson da Jega.
1: Meia da manhã a gente chega lá.
2: Você tá doido,
1: Mas não foi hoje, tá? Abraço, não foi não.
0: É o rei dos coffee breaks,
2: meu Deus do céu.
1: Pode falar com a Camille aí, Doacy.
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0: Valeu, Zezinho, da dupla Zezinho e Léo. É, Zezinho. 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
0: 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Zezinho, a gente não aguenta tanto tomar café.
1: Zezinho cantou demais, já cantou.
0: Zezinho. Zezinho não aguenta mais tanto tomar café, viu, Levi?
2: Você tá doido, é verdade.
0: Diz que Levi tá com a garrafa pra cima e pra baixo lá, viu?
1: Vou te contar um segredo aqui, um segredo que ele não te falou ainda, Zezinho. Vou falar aqui agora ao vivo.
2: Olha lá.
1: Vou falar agora.
2: Olha a intimidade.
1: Vai gravar um audiovisual do Assim.
0: Ó, bom, Zezinho, você merece.
2: Aí você falou bonito.
1: Tá famoso.
2: Eu gostei.
1: Que dia vai ser? Fala aí, rapaz. Dá um spoiler.
2: Rapaz, isso aí, rapaz. Era uma coisa mais segredo, mas...
0: Mas no show tá só...
2: Só
1: uma dica aí, moço.
2: É, mais ou menos.
0: Que é o mês?
2: É, nesse mês aí.
0: Mas não fala lugar.
2: Nesse mês.
1: Vai sair o novo audiovisual da dupla
0: Zezinho e Léo.
1: Ele fez a festa do Assino Barriqueiro, a 12ª Cavalgada, agora no último sábado.
2: Foi.
1: Parou a comunidade. Foi a terceira banda lá, mas foi a mais, assim, ovacionada. Olha, o povo ficou doido com esse rapaz lá sábado.
0: Zezinho tocou, foi na onde que eu fui fazer a locução? Eu acabei esquecendo. Rapaz, foi bom.
2: Não foi no Capinão, não?
0: Foi no Capinão.
2: Agora também, graças a Deus, fizemos lá também. Zezinho, a galera, o povo curtiu bastante.
0: Zezinho dava cada pulo, meu irmão. Eu falei, vai encontrar com Jesus.
1: Parece capoeirista.
2: E o meu sanfoneiro? Você viu o meu sanfoneiro?
0: Mas é isso, Zezinho, sabe por quê? Além do cantor, do artista, tem que animar. Tem que ser. Tem que chamar atenção da galera. Não é só tocar e cantar.
2: Que ser diferente. Talvez tenha pessoas que cantam muito bem ali, né? Mas parado ali, não entrega energia. Não... A gente tenta.
0: Tem que interagir com a galera,
2: né, Zé? Opa, Levi passou ali. Tudo bem, Levi? Como é que vai? Ô, Docinho, meu amigo ali, ó. É assim que funciona a coisa.
0: Zezinho é light, meu irmão. Levi, só isso? Tem alguma coisa, meu irmão?
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0: Pronto, valeu, um abraço aí pra Zezinho. Ei, Zezinho, vai, Zezinho. Valeu, Camille, valeu, Levinho, uma boa tarde pra todo mundo. Olha, começou hoje às... Pronto, sim, tranquilo. Tranquilo, tranquilo. Eu não tô ouvindo o Zezinho, tá sem um microfone lá. Eu não tô escutando direito não, que eu tô com fone aqui, Zezinho. Falou o que, Zezinho?
2: Do assim é o seguinte, eu vou trazer as músicas que você vai passar todas aí, viu? Pra divulgar pra turma aí. Tá
0: pronto,
2: bom?
0: Tranquilo.
2: Combinado?
0: Combinado.
2: Pronto. Só forrozão, viu?
0: Deixa, isso é coisa claro. Boa. Já estamos chegando no mês de junho.
2: É coisa do mês de junho mesmo, é coisa da roça, é vaquejada, cavalgada, essa pegada aí. Vambora.
0: Certinho. Valeu, Zezinho, da dupla, Zezinho e Léo, Camille e Levi Gonçalves. Muito obrigado, boa tarde, começou hoje, vai até sábado. E amanhã tem mais, Levi? Amanhã você vem de novo? Tá bom, então.
1: Até sábado.
0: Até sábado. Gente, agora 4:08. Já já eu volto com muito mais.
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Gosto de beber. 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Confira, agora, 4 da tarde, mais 24 minutos. Vamos seguindo com a nossa programação. É o Boa Tarde Pontal. Gamadinho, não tem desculpa.

tá baixinho. Vou desligar e ligar novamente. Pode ser alguma falha aqui do celular, tá bom? Você me liga aí, tá bom? Agora são 4h28, vamos falar com o Erines, lá da Tom Construções, falando do Saldão Tom Construções, tá bom? 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Pode ligar aí, vamos tentar falar com ela aqui. O celular hoje tá meio complicado, viu? Tá travando tudo aqui, celular, meu celularzinho baratinho, mas eu gosto dele. Vamos ver se a gente consegue falar com ela. Alô? Oi? Estamos com algum probleminha, viu? Alguma coisa está acontecendo. O áudio está baixo demais. Tá me ouvindo? Oi. Tá me ouvindo agora? Liga para mim, você liga para mim, tá bom? Estamos ao vivo aqui pela Pontal FM. Pode ser isso, né? Falha de comunicação aqui dos celulares. Vamos ver lá. Ela vai ligar para mim, vamos atender, né, Zé? Pra ver o que acontece. Agora 4h29. É o programa Boa Tarde Pontal aqui na comunicação de Duaci Santos. Tá bom? Estamos tentando falar com o Erines. Pode chamar. O que é que tá acontecendo? Oi, deixa eu ver aqui. Agora 4h29. Não tô conseguindo falar. Liga, vamos ligar no de Levi pra ver, né? Vamos ligar no de Levi pra ver. Oi. Tá me ouvindo agora? Eu tô achando que é o meu celular que deu um tic-tac, ele travou há poucos instantes. Eu tô achando que sim, viu? Tá imperceptível a voz, tá muito baixinha, viu? Tá muito baixinha. Agora eu acho que é melhor você correr e vir aqui nos estúdios. Eu acho que uns 10 minutos você tá aqui, não dá não? Desse jeito aqui não tem como, viu, Erines? Desculpa aí, mas vem aqui pra rádio, tá bom? Agora são 4 da tarde, mais 30 minutos. Olha que o meu telefone que deu um probleminha aqui, ele travou há poucos instantes e o áudio tá baixinho. A não ser que eu desligue ele e ligue novamente. Vamos chamar os nossos comerciais. Daqui a pouquinho a gente chama lá direto da Tom Construções com Erines.

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1: Certinha na sua Pontal FM, agora são 16h, mais 36 minutos. Já que acertou o celular aí, gente, celular, eu tenho que fazer a campanha pra comprar um celular que presta, viu, gente? 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Alô, Erines, boa tarde.
2: Boa tarde, Daci. 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
1: Fazer a campanha, comprou um celular, viu? 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
1: 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Boa tarde, tchau, tchau.
0: Certinho. Tchau, tchau.
1: 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Agora são 4h41, você tá na melhor Pontal FM.

0: Aí o som de Priscila Senna sem você. Participação de Taizinha aqui na sua Pontal. Confira! Agora faltando apenas 12 minutinhos para 5 da tarde. Tô indo embora. Muito obrigado pelo carinho, pela audiência, pela paciência. Volto amanhã, se Deus quiser. Às 4:30 da manhã, com o programa Amanhecer no Sertão. Boa tarde, continuem ligados aqui na Pontal. Tchau, tchau.
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0: Poxa, Leonardo, até que enfim tu chora pra beijar, hein?
1: E como, né?
0: Ó, com dica ou sem dica?
1: Com muita dica, claro, né?
0: Rapaz, diretamente é a princesa do Ébano.
1: Diretamente aonde?
0: Olha o que eu tô te falando, hein? Princesa do Ébano.
1: Ai, meu Deus, que delícia.
0: Pera, uva, maçã ou salada mista?
1: A galera, pera aí, Clomizinho, tu vai furar meu olho. Volta mais, pega mais leve. Tá pegando meu nariz, meu olho, devagar. 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
2: Salada mista.
1: Então, salada mista.

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3: Agora chegou o momento em que a galera vai viver 100% esse show. O momento em que a gente vai cantar a música... Amor, amo você! Venha comigo, esse som é legal.

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1: Alô, sensação!
2: Paz, Felipe!

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0: ônibus com carteira assinada.
1: E ainda, presidente Lula sanciona projeto que cria a Universidade Federal Indígena.
2: Será a primeira instituição de ensino superior do país voltada aos povos originários.
3: Aos poucos a gente vai ensinando o mundo a compreender que é possível, de forma civilizada, a gente garantindo a todos aqueles que habitam o planeta a ter os seus direitos.
1: Você vai ouvir também combate ao crime organizado.
2: Nova operação avança na asfixia financeira e no fim das fraudes no setor de combustíveis.
1: Ação também impede que gasolina adulterada seja repassada aos consumidores.
2: Na apresentação da Voz do Brasil, hoje, Mariana Jungmann e Luciano Seixas.
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2: O emprego no Brasil continua em crescimento.
1: No mês de abril, foram criados quase 86 mil postos de trabalho com carteira assinada.
2: E a taxa de desocupação no país é a menor desde 2012.
0: Em abril, a atendente Willy da Silva conseguiu uma posição em um restaurante no centro de Brasília. Ela estava desempregada há 6 meses e buscava uma oportunidade de trabalho que permitisse que ela tivesse mais tempo com os filhos.
4: Porque eu curto muito as crianças agora, né? Final de semana eu tô em casa com eles, é feriado, eu não trabalho. É uma coisa garantida, né? Ter um emprego fechado. Com a carteira assinada e tudo, eu vou ter todos os meus direitos, um dia eu sair e tudo mais.
0: Assim como o Willy, milhares de brasileiros conseguiram um emprego no país este ano. Cenário captado pela Pesquisa Nacional por Amostra de Domicílios. De acordo com a PNAD Contínua, a taxa de desocupação no trimestre encerrado em abril foi de 5,8%, o menor nível da série histórica iniciada em 2012 para o período. No mesmo trimestre do ano passado, o percentual de pessoas procurando emprego no Brasil estava em 6,6%. A taxa de desocupação calculada pelo IBGE inclui apenas pessoas desempregadas que estão disponíveis para trabalhar e tentando encontrar uma posição. A coordenadora de pesquisa por amostra de domicílios do IBGE, Adriana Beringui, comentou o resultado.
5: O nível da ocupação segue em patamares elevados, né, mostrando que a capacidade de geração de trabalho e renda no mercado brasileiro segue de forma sustentada.
0: Outro dado que mostra o bom momento por que passa o mercado de trabalho no Brasil é o Cadastro Geral de Empregados e Desempregados, o CAGED, que mede a quantidade de trabalhadores com carteira assinada. Segundo o CAGED, em abril, foram criados no país 85.888 empregos formais. 3 dos 5 grupos da atividade econômica monitorados tiveram saldo positivo: serviços, construção e indústria. Já entre as unidades da federação, 24 das 27 criaram empregos em abril, com destaque para São Paulo, Rio de Janeiro e Minas Gerais. O ministro do Trabalho e Emprego, Luiz Marinho, destacou que o país deve continuar gerando empregos formais.
6: O potencial da economia brasileira é de crescimento. Ele vai continuar crescendo, portanto, creio que nós teremos mais de 1 milhão de empregos gerados como possível esse ano.
0: De acordo com o CAGED, o Brasil encerrou abril com mais de 47 milhões e 800 mil empregos com carteira assinada. O salário médio de admissão em abril foi de R$ 2.386,56. Reportagem Luana Karen.
1: Em suas redes sociais, o presidente Lula destacou a aprovação na Câmara dos Deputados do fim da escala de trabalho 6x1, sem redução de salário.
2: Segundo ele, as 2 folgas semanais significam mais tempo para estudar, se divertir, cuidar da saúde e ver os filhos crescerem.
1: Hoje, o presidente comemorou a aprovação durante encontro com a presidente do Suriname e disse que é uma conquista da sociedade brasileira.
3: Quem sabe um dia a gente consiga fazer com que as pessoas trabalhem o suficiente para sobreviver, o suficiente para enriquecer a economia brasileira, mas o suficiente para que eles possam ser felizes no mundo do trabalho.
2: Durante o programa Bom Dia Ministro, produzido pela Empresa Brasil de Comunicação, Paulo Pereira, do empreendedorismo, da microempresa e da empresa de pequeno porte, comentou o impacto sobre as mulheres.
7: Vou pegar um exemplo, as trabalhadoras domésticas, né, que vão ser muito afetadas pela escala 6x1. Nós temos 1,5 milhão de trabalhadoras domésticas. A mulher trabalha 6 dias, chega em casa, vai fazer o quê? Trabalhar. Cuidar dos filhos, cuidar da família. Então, o impacto sobre as mulheres, sobre os setores menos escolarizados, sobre os setores de menor renda é muito grande para que essas pessoas possam ter uma vida melhor, cuidar melhor das suas famílias e, como eu estava dizendo, estudar mais, empreender mais. É importante ressaltar isso. O impacto econômico vai ser bom para muitos segmentos. E aqueles segmentos que podem ter um impacto diferente, nós vamos cuidar, nós vamos achar soluções.
1: A proposta do fim da escala 6x1 segue agora para avaliação do Senado Federal.
2: Um passo inédito para o futuro dos povos indígenas no Brasil.
1: O presidente Lula sancionou agora há pouco a lei que cria a Universidade Federal Indígena, a primeira do país.
2: Com sede em Brasília, a nova universidade terá camping em diferentes regiões e vai oferecer cursos de graduação e pós-graduação.
8: Prevista para entrar em atividade no próximo ano, a UNINDI, Universidade Federal Indígena, será destinada a valorizar os saberes dos povos originários e práticas ancestrais. O ministro dos Povos Indígenas, Eloy Terena, é formado em Direito e diz que a Universidade Federal é um sonho de lideranças indígenas visionárias. Ele relata que a iniciativa será o maior investimento na escolarização dos povos indígenas.
9: A universidade será composta por indígenas em seus quadros e irá retratar essa pluridiversidade étnica que é o nosso país.
8: A Universidade Federal Indígena atenderá inicialmente 2.800 estudantes. A sede será em Brasília, mas unidades descentralizadas serão construídas em outras regiões do Brasil, de acordo com a demanda e concentração dos povos indígenas. O ensino será voltado para a formação nos níveis de graduação e pós-graduação. Os cursos terão ênfase em gestão ambiental e territorial, políticas públicas, sustentabilidade socioambiental, línguas indígenas, saúde, direito, agroecologia, engenharias e tecnologias e formação de professores. Para o presidente Lula, o Brasil não pode abrir mão dos saberes milenares dos indígenas.
3: Aos poucos a gente vai ensinando o mundo a compreender que é possível, de forma civilizada, a gente garantindo a todos aqueles que habitam o planeta a ter os seus direitos. E a gente não pode prescindir do conhecimento milenar que os povos indígenas acumularam ao longo de tanto tempo nesse país e no mundo. Cabe agora ao Estado brasileiro pegar o prédio, prepará-lo para que a gente possa, no menor prazo de tempo, fazer uma festa com os novos alunos que vão entrar.
8: A UNINDI vai contribuir para a formação de profissionais especializados em educação intercultural e garantir a preservação das 274 línguas faladas pelos 305 povos indígenas do Brasil. Reportagem Graziele Bezerra.
2: O presidente Lula recebeu hoje a presidente do Suriname, Jennifer Gerling Simons.
1: No encontro, os dois líderes assinaram acordos de cooperação e se comprometeram a estreitar laços entre os países.
10: Durante visita oficial, a presidente do Suriname, Jennifer Gerling Simons, chegou ao Brasil acompanhada de mais 5 ministros. Durante encontro com o presidente Lula, os líderes assinaram 13 acordos de cooperação em áreas como defesa, segurança pública, comércio, energia e proteção da Amazônia. O Suriname vive um momento de crescimento econômico após a descoberta de grandes reservas de petróleo e gás natural. Lula afirmou que o Brasil quer ampliar ainda mais o comércio bilateral. Mesmo com um crescimento de 25% desde 2023, o presidente afirmou que ainda existe potencial para esse aumento.
3: Como vocês agora vão se transformar em grandes produtores de petróleo, a Petrobras pode trabalhar com vocês. Aí a gente vai poder equilibrar a balança comercial, porque nós vamos importar um pouco de petróleo de vocês para compensar a nossa colaboração com o Suriname.
10: Na área ambiental, os dois países pretendem ampliar ações conjuntas de combate ao desmatamento e ao crime organizado na Amazônia, como afirmou o presidente Lula.
3: Estamos unindo esforços regionais no enfrentamento ao narcotráfico, ao tráfico de drogas, pessoas e armas de fogo. O novo acordo com a Polícia Federal vai ampliar nossa cooperação no combate a ilícitos transnacionais, com destaque aos crimes ambientais e de mineração.
10: Os governos também assinaram acordos para ampliar as conexões aéreas e marítimas entre os dois países e avançar no chamado Anel das Guianas, projeto de integração regional que liga o norte do Brasil aos países vizinhos da região amazônica. Reportagem Raquel Mariano.
2: Quase 60 mandados de busca e apreensão foram cumpridos hoje na Operação Fluxo Oculto.
1: A ação conjunta entre o governo do Brasil e estados tem como objetivo desmantelar fraudes e lavagem de dinheiro no setor de combustíveis.
11: Nesta nova fase da Operação Carbono Oculto, foram cumpridos 59 mandados de busca e apreensão em 5 estados: São Paulo, Paraná, Mato Grosso do Sul, Minas Gerais e Rio de Janeiro. A ação, batizada de Fluxo Oculto, contou com a participação de órgãos federais e estaduais. O alvo é um esquema criminoso no setor de combustíveis, envolvendo fraudes, sonegação e lavagem de dinheiro. As investigações identificaram 6 novas fintechs, empresas voltadas para serviços financeiros digitais, que, na verdade, operavam como bancos paralelos das organizações criminosas. O ministro da Fazenda, Dario Durigan, destacou a grande movimentação financeira das fintechs no esquema.
12: Uma movimentação total de 26 bilhões de reais em 6 fintechs nos últimos anos, o que acende o sinal de alerta dos órgãos de inteligência, e a gente espera avançar no combate ao crime organizado da maneira que importa, da maneira inteligente, que é fazendo asfixia financeira.
11: Em outra frente de atuação, os agentes cumpriram mandados contra empresas e pessoas que atuavam na adulteração de combustíveis. Somente com um esquema que utilizava nafta petroquímica, os prejuízos aos cofres públicos atingem a marca de 200 milhões de reais em 2 anos. De acordo com o diretor da Agência Nacional do Petróleo, Gás Natural e Biocombustíveis, Júlio Nishida, a operação vai impedir que milhões de litros de gasolina adulterada sejam repassados aos consumidores.
13: A Agência Nacional do Petróleo, em etapas anteriores, interditou e apreendeu pouco mais de 2,5 milhões de litros de gasolina adulterada com essa nafta, e com o trabalho de hoje, a gente impede de outro quantitativo igualmente danoso chegar ao consumidor, chegar à sociedade, em fraudes que envolvem qualidade, dano ao consumidor, dano ao erário, lavagem de dinheiro e vários outros danos à sociedade.
11: Participam da Operação Fluxo Oculto 135 servidores da Receita Federal, além de dezenas de servidores dos órgãos parceiros. Com locução de Graziela Mendonça, reportagem Gabriela Noronha.
2: Em 2015, com o rompimento da barragem do Fundão em Mariana, Minas Gerais, despejou-se resíduos tóxicos e lama no Rio Doce, contaminando a água em Minas Gerais e no Espírito Santo.
1: Desde então, a água do rio vem sendo monitorada. Inicialmente, esse trabalho era feito pela Fundação Renova, que foi extinta em 2024.
2: Agora, com o novo acordo do Rio Doce, o monitoramento passa a ser feito pela FUNASA, a Fundação Nacional de Saúde, ligada ao Ministério da Saúde.
1: Esse mês, a FUNASA começou a segunda etapa de verificação e testagem da qualidade da água em 173 pontos dos dois estados.
2: Mais cedo, nós conversamos com Lenildo Moraes, presidente da Fundação, sobre esse trabalho e também sobre a segurança hídrica proporcionada pelo programa Cisternas, na região do semiárido brasileiro. Acompanhe.
1: Presidente Lenildo Moraes, um prazer ter o senhor com a gente aqui na Voz do Brasil. Vamos começar falando do trabalho que a FUNASA vem desempenhando no monitoramento da qualidade da água do Rio Doce. Isso é necessário ainda por causa das consequências do rompimento da barragem do Fundão em Minas Gerais em 2015. Como é que é feito e onde é feito esse monitoramento?
14: Boa noite a todos os ouvintes da Voz do Brasil. Boa noite, Mariana. Boa noite, Luciano Seixas. Olha, a Operação FUNASA presente no Rio Doce começou com 3 frentes simultâneas, né? De monitoramento da qualidade da água em 32 municípios de Minas Gerais e do Espírito Santo. A operação começou com 173 pontos de monitoramento ao longo da bacia do Rio Doce. É importante dizer que a primeira frente foi no município de Mariana e no Vale do Aço. A segunda percorreu cidades do Médio Rio Doce e da divisa entre Minas Gerais Goiás e Espírito Santo, incluindo o governador Valadares, conselheiro Pena, Resplendor e Aimorés. E a terceira e última frente foi nos municípios capixabas, lá no Espírito Santo, com coletas em Aracruz, Linhares, Colatina, São Mateus, Conceição da Barra e Marilândia. A FUNASA disponibilizou a nossa equipe, né? 3 unidades móveis, junto com as equipes, para coleta da qualidade, né? Identificar a qualidade da água, além de carros, apoio de equipes técnicas especializadas. Os laboratórios móveis permitiram a realização de análises físicas e químicas e microbiológicas, né? Isso foi importante, porque a partir daí nós podemos identificar a real qualidade, né? E necessidade de futuras ações que a gente precisa fazer a partir dessas análises.
2: Presidente, quando é que os resultados desse monitoramento serão divulgados, especialmente para as comunidades atingidas pela contaminação lá de 2015?
14: As análises já estão em fase final de análise, né? Devemos entregar nos próximos dias. Mais tardar a próxima semana, nós já estaremos com todos esses dados monitorados para que a gente possa apresentar para toda a sociedade.
1: E esse monitoramento, ele vai ser permanente, presidente? Como é que vai ser a periodicidade desse acompanhamento?
14: Vai ser permanente. Nós já temos um acordo de cooperação técnica assinado com a AGESUS, que é a Agência Brasileira de Apoio à Gestão do SUS, e ele vai permitir que o governo, através da FUNASA, Fundação Nacional de Saúde, através de seus técnicos, possa fazer esse monitoramento de forma permanente.
2: Existe um outro trabalho desempenhado também pela FUNASA em relação à segurança hídrica, que é o programa Cisternas. Como é que ele atua para garantir água para as famílias de regiões secas ou semiáridas?
14: A iniciativa permite acesso regular à água potável para consumo humano por meio da captação e armazenamento da água da chuva. É importante que as populações do semiárido que estão nos escutando já sabem como funciona. Então, na realidade, nós na prática, o programa, ele funciona como uma instalação de reservatórios, né? Os reservatórios têm capacidade de 16 mil litros conectados aos telhados das residências, né? Então, nos períodos das chuvas, a água é captada, filtrada e armazenada para ser utilizada nos meses de estiagem.
1: O presidente, quantas famílias já são atendidas pelo programa atualmente? Há previsão dele ser ampliado?
14: Olha, nós estamos atendendo agora 20.976 famílias, quase 21 mil famílias. E a ideia é que a gente faça essa ampliação ainda, tá certo? Os estados beneficiados nessa primeira etapa são Bahia, Ceará, Minas Gerais, Paraíba, Pernambuco, Piauí, Rio Grande do Norte e Sergipe, né? Os investimentos chegam a 250 milhões de reais.
2: E quais são os critérios de seleção das famílias atendidas pelo programa de cisternas?
14: Olha, boa pergunta, Luciano. Olha, o edital estabelece alguns critérios obrigatórios para participação. Por exemplo, as famílias precisam viver em comunidades rurais do semiárido, não ter acesso regular à água potável por rede de abastecimento e não ter sido atendido por programas de cisternas. Além, é claro, das residências ter as condições mínimas para instalação do equipamento. Telhado adequado, a captação da água e da chuva, é importante que se tenha espaço suficiente no meio do terreno, né, para poder ter essas condições técnicas necessárias. Outro dado importante é que os critérios são situação de vulnerabilidade social, a pessoa tem que estar inscrita no CadÚnico único. As famílias chefiadas por mulheres têm prioridades. A presença de pessoas com deficiência também. Se é um deficiente na família, um deficiente físico, no núcleo familiar, tem prioridade também. E, obviamente, e um dado muito importante, que está se dando como prioridade também as populações de comunidades quilombolas.
1: Agora, presidente, as famílias que tiverem interesse em receber esses equipamentos, elas devem fazer o quê? Procurar a prefeitura, a FUNASA diretamente, preencher um cadastro? Como é que funciona?
14: Olha, essas 20.976 cisternas já foram feitas a partir de um critério já estabelecido pela FUNASA. A prefeitura fez o levantamento inicial e encaminhou a superintendência, né, da FUNASA, e as pessoas agora devem procurar a prefeitura para poder saber quais os locais. A prefeitura previamente já tem todas as comunidades que vão ser beneficiadas. E nós da FUNASA também. Nós vamos divulgar todas as comunidades que foram pré-selecionadas pelas prefeituras.
2: Muito bem, nós conversamos com o presidente da FUNASA, a Fundação Nacional de Saúde, Lenildo Moraes. Muito obrigado por sua entrevista aqui, a Voz do Brasil.
14: Obrigado, Mariana. Obrigado, Luciano. Boa noite a todos os ouvintes da Voz do Brasil.
1: O Ministério da Previdência Social e o INSS realizam nesse fim de semana um grande mutirão para atendimentos em diversas regiões do país.
2: São mais de 59 mil vagas destinadas a perícias médicas e avaliações sociais do INSS. As etapas obrigatórias para concessão de benefícios previdenciários e assistenciais.
1: O secretário de Regime Geral de Previdência Social, Benedito Brunca, disse que o tempo de espera vem caindo e destacou a importância do agendamento.
15: No Brasil, o tempo médio de espera no mês de abril estava em 40 dias. Na parcial que tiramos esta semana, esse tempo médio já caiu para 30 dias, o que é uma evolução de 10 dias. É importante que as pessoas que estão aguardando os atendimentos possam entrar em contato ou com o 135 ou no próprio aplicativo do meu INSS para poder fazer a confirmação e antecipar seu atendimento, porque isso vai abreviar o tempo da decisão do seu benefício.
2: Hoje, dia 28 de maio, é comemorado o Dia Internacional da Dignidade Menstrual.
1: No Brasil, dados do IBGE indicam que 15% das adolescentes deixaram de ir ao menos um dia na escola por falta de absorvente.
2: Para tentar mudar essa realidade, o governo do Brasil promove o Programa de Proteção e Promoção da Saúde Menstrual.
1: Em 2 anos, mais de 3 milhões de pessoas foram beneficiadas com itens de higiene e ações educativas.
16: A mineira Mariana Soares conta que menstruou pela primeira vez aos 13 anos de idade e desde então sintomas como fortes dores e enjoo são comuns para ela. Hoje, aos 22 anos, ela luta para que mais mulheres possam falar sobre saúde menstrual.
17: Eu sei que tem muitas vozes de meninas que sofrem como eu, mas não tem a oportunidade de às vezes saber que ela pode viver melhor. Isso é um direito nosso.
16: Combater preconceitos e tabus é um dos objetivos do festival Alana Ideia Fest 2026 para tratar sobre dignidade menstrual e proteção de meninas e adolescentes, como explica a diretora executiva do Alana, Flávia Dória.
18: 6 entre cada 10 meninas têm a rotina escolar abalada por essas dores menstruais e 4 em cada 10 meninas chegam a faltar na escola pelo menos uma vez por mês por causa dessas dores, que muitas vezes são incapacitantes. A gente precisa falar sobre isso.
16: A programação faz parte das ações do Dia Internacional da Dignidade Menstrual, comemorado nesta quinta-feira. Desde 2023, o governo do Brasil distribui de forma gratuita absorventes por meio do Programa de Proteção e Promoção da Saúde Menstrual. Em 2 anos, mais de 500 milhões de unidades já foram distribuídas, de acordo com a Coordenadora Geral de Atenção à Saúde das Mulheres do Ministério da Saúde, Mariana Seabra, além do fornecimento de produtos, ações educativas.
19: O programa tem o eixo de dispensação desses absorventes, né? Através do programa Farmácia Popular. E hoje é possível retirar essas autorizações para os beneficiários que são inscritos no CadÚnico através do aplicativo Meu SUS Digital. A segunda forma é através do programa Pé de Meia e a terceira forma é justamente na Unidade Básica de Saúde, onde além da autorização, ela vai poder também ter todo o leque de informações.
16: Lembrando que o absorvente é distribuído de forma gratuita e o benefício é destinado a pessoas com idade entre 10 e 49 anos, inscritas no CadÚnico e com renda mensal de até R$218, estudantes da rede pública de baixa renda e pessoas em situação de rua. Reportagem Gabriela Noronha.
2: Amanhã é o último dia para fazer a declaração do imposto de renda.
1: A Receita Federal já recebeu mais de 37 milhões de declarações e a expectativa é chegar a 44 milhões de documentos.
2: Quem entregar fora do prazo estará sujeito à multa.
1: E essas foram as notícias do governo do Brasil.
2: Uma realização da Secretaria de Comunicação Social da Presidência da República.
1: Com produção da empresa Brasil de Comunicação.
2: Fique agora com as notícias do Poder Judiciário e do Congresso Nacional. Boa noite.
1: Boa noite para você e até amanhã.

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2: STF homologa acordo para viabilizar operação de crédito ao BRB.
3: STJ define que qualificadora de violência de gênero também se aplica a agressões contra a mulher em relação homoafetiva.
2: Semana na conciliação. Trabalhadores de empresa de tratamento de água e saneamento de Campinas fecham um acordo de mais de 7 milhões de reais.
3: Boa noite, eu sou Marcela Luiza.
2: E eu sou Walter Lima.
3: O Supremo Tribunal Federal homologou nesta quinta-feira um acordo entre a União, o Governo do Distrito Federal, o Banco Central e o Banco de Brasília para viabilizar uma operação de crédito destinada ao reforço financeiro do BRB.
2: A decisão foi tomada durante a audiência de conciliação conduzida pelo ministro Luiz Fux, Marcelo Della Libera.
4: O acordo permite que o Distrito Federal contrate um empréstimo junto ao Fundo Garantidor de Crédito para capitalizar o banco. A operação terá garantia de um sindicato de bancos e contragarantia vinculada às verbas do Fundo de Participação dos Estados e do Distrito Federal e do Fundo de Participação dos Municípios.
3: O Comitê Nacional de Inteligência Artificial no Judiciário aprovou duas medidas para ampliar a segurança da inteligência artificial usada pela Justiça.
2: Coordenada pelo Conselho Nacional de Justiça, a manifestação técnica validou os riscos de inserção de comandos escondidos em documentos processuais e instituiu um Programa Nacional de Segurança para capacitação e com suporte e prevenção de riscos.
3: A manifestação técnica é a...

0: Edson Fachin.
1: Qualificadora de lesão corporal praticada contra a mulher pela condição do sexo feminino também se aplica em relação homoafetiva entre mulheres.
0: Essa é a conclusão do STJ. Fátima Uchoa.
2: Uma mulher foi acusada de insultar e agredir fisicamente a ex-companheira por ciúmes. O Ministério Público ofereceu denúncia por lesão corporal qualificada, considerando que a agressão foi cometida contra a mulher pela condição do sexo feminino e no âmbito doméstico. A Justiça de Santa Catarina condenou a acusada só pelo crime de lesão corporal em contexto doméstico. Já a sexta turma do STJ deu provimento ao recurso especial do MP. Segundo o ministro relator Rogério Schietti Cruz, basta o vínculo doméstico familiar ou de afetividade e a condição de mulher da vítima para aplicação do sistema protetivo, sendo presumidas a vulnerabilidade e, consequentemente, a motivação de gênero.
1: Trabalhadores de empresa de tratamento de água e saneamento de Campinas fecham acordo de mais de 7 milhões de reais.
0: A conciliação foi fechada durante a Semana Nacional da Conciliação Trabalhista. Rafael Oliveira.
3: O acordo encerra uma ação coletiva de 2018 sobre gratificação paga a motoristas da Sanasa, empresa de economia mista de tratamento de água e saneamento de Campinas. 54 trabalhadores vão receber mais de 7 milhões de reais em valores líquidos. O acordo também prevê o recolhimento de 600 mil reais em FGTS e 2 milhões de reais em encargos previdenciários para a União. As negociações vinham sendo realizadas desde o início do ano.
1: Justiça recebe denúncia contra organização criminosa internacional por garimpo ilegal em Roraima.
0: Na ação, o MPF pede a condenação dos 6 integrantes do grupo e fixação de, no mínimo, 200 mil reais em multa por danos morais coletivos. Vanessa Pereira.
4: Segundo a denúncia, o grupo negociava ouro e diamantes extraídos ilegalmente no Brasil e no exterior, usando contatos e negociações no Peru para comercializar os minerais sem autorização. As investigações apontam investimento de 350 mil reais na compra de ouro e negociações de pedras avaliadas em mais de 100 mil dólares. O MPF pede a condenação dos 6 acusados por exploração ilegal de recursos minerais da União, organização criminosa transnacional, contrabando e lavagem de dinheiro, além de multa mínima de 200 mil reais por danos coletivos e sociais.
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1: Uma boa noite.
0: E até amanhã.
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0: sou Paula Groba.
1: E eu sou Ricardo Nakaoka.
0: E estes são os destaques de hoje do Jornal do Senado, que começa agora.
1: Senado aprova retomada de benefícios fiscais para o terceiro setor e isenção de IPI para pessoas com deficiência.
0: Escala 6x1, Senado vai analisar proposta aprovada pela Câmara.
1: Segue para sanção presidencial política nacional para estudantes com superdotação.
0: Boa noite.
2: Boa noite.
0: Hospitais filantrópicos, entidades assistenciais e organizações sociais podem voltar a ter acesso a benefícios tributários suspensos nos últimos anos. O Senado aprovou um projeto que retoma incentivos fiscais para instituições do terceiro setor e também garante a isenção do IPI na compra de veículos por pessoas com deficiência.
1: A proposta segue agora para análise da Câmara dos Deputados. Mais informações com o repórter Alexandre Campos.
3: Os benefícios referentes ao imposto sobre a renda das pessoas jurídicas, contribuição social sobre o lucro líquido e COFINS, atualmente assegurados por uma lei complementar apenas às organizações da sociedade civil de interesse público e organizações sociais, vão se estender também a todas as entidades do terceiro setor, como afirmou a relatora do projeto, senadora professora Dorinha Seabra, do União do Tocantins.
4: Infelizmente, no formato que está hoje, a PAIS e outras instituições já consolidadas na área social,

0: benefícios.
1: O texto aprovado ainda reverteu outras reduções de benefícios. O incentivo que passará a valer se a proposta virar lei será o referente à doação ou destinação para patrocínio de parte do imposto de renda devido por empresas para projetos esportivos, culturais e sociais, como os voltados para crianças, adolescentes e idosos. Também foi retomada a isenção total de IPI na compra de veículos por pessoas com deficiência.
2: E os municípios com pendência fiscal já estão autorizados a receber recursos de emendas parlamentares. A publicação que garante essa mudança já saiu no Diário Oficial.
3: Esse e outros dispositivos tinham sido vetados pelo presidente Lula, mas o veto foi derrubado pelo Congresso. Repórter Marcela Diniz.
4: Com a promulgação de 4 dispositivos da Lei de Diretrizes Orçamentárias de 2026 que tiveram veto presidencial derrubado pelo Congresso, ficam permitidas doações de bens e valores no chamado defesa eleitoral, que começa 3 meses antes e vai até o final das eleições. Outro dispositivo autoriza municípios de até 65 mil habitantes que tenham pendências fiscais a celebrar convênios com o governo federal, receber recursos de programas e ter acesso a emendas parlamentares. Na sessão que derrubou o veto, o presidente do Congresso, senador Davi Alcolumbre, assinalou que essas demandas fizeram parte da marcha dos prefeitos a Brasília.
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1: Você sabe o que é ludopatia?
2: Ludopatia é o vício em jogos de azar. Essa compulsão provoca perda de controle, endividamento e impactos graves na vida familiar e emocional dos apostadores.
1: Muita gente vem se conscientizando de que essa atividade pode ser destruidora. Em meio ao avanço das bets no país, mais de 570 mil brasileiros já recorreram à plataforma de autoexclusão criada pelo Ministério da Fazenda para bloquear voluntariamente o próprio CPF em sites regularizados.
2: O crescimento do endividamento de famílias por conta do vício em jogos acendeu o alerta no Senado. Os detalhes com o repórter Rodrigo Rezende.
3: Pelo menos 570 mil pessoas já fizeram cadastro na plataforma de autoexclusão para acesso a sites de apostas. O sistema do Ministério da Fazenda traz a possibilidade do bloqueio voluntário em todas as bets legalizadas no Brasil. De acordo com o Ministério, do total de cadastrados, 207 mil usuários apontaram a perda de controle sobre o jogo e os impactos na saúde mental como principais motivos para a autoexclusão. O vício em jogos de azar, conhecido como ludopatia, atinge milhares de brasileiros, como alerta o senador Humberto Costa, do PT de Pernambuco.
4: Dados da Organização Mundial da Saúde apontam que a taxa de dependência em jogos de azar pode variar de 1% a 3% da população adulta. Se aplicarmos essa proporção ao Brasil, estamos falando de até 4 milhões de brasileiros já em situação clínica de vício.
3: Caso você deseje bloquear o seu próprio acesso aos sites e sistemas regularizados de apostas no Brasil, basta acessar autoexclusãoapostas.fazenda.gov.br. Lembrando que o exclusão é sem o tio. Você deve ter uma conta gov.br para fazer a solicitação e seu CPF será bloqueado em todas as casas de apostas.
1: Secas mais severas, chuvas intensas e eventos climáticos extremos podem marcar os próximos meses no Brasil com o fortalecimento do fenômeno El Niño.
2: Diante do risco de impactos na agricultura, no abastecimento de água e até no aumento de desastres naturais, o Senado reuniu hoje no plenário autoridades e especialistas para discutir medidas de prevenção e preparação. Os detalhes com o repórter Márcio Maturana.
5: O climatologista Carlos Nobre alertou que para este ano se espera uma intensidade maior.
6: Agora, maio, junho, julho, já temos 92% de probabilidade de começar um El Niño e outubro, novembro e dezembro desse ano, a probabilidade é 98% desse El Niño ser forte ou muito forte. Então, nós temos que nos preparar muito.
5: O senador Hamilton Mourão, do Republicanos do Rio Grande do Sul, disse que é preciso aprimorar o Plano Nacional de Proteção e Defesa Civil de 2012, tornando obrigatórias simulações anuais nos municípios.
7: Se não treinar, nós não vamos conseguir executar na hora que a catástrofe acontecer.
5: O senador Hermes Klan, do PL de Santa Catarina, acredita que o trabalho do Senado para fortalecer o planejamento dos municípios em áreas de risco é fundamental, mas não é suficiente.
8: Muitos municípios brasileiros, especialmente os menores, não têm estrutura técnica, equipe permanente ou capacidade de acessar recursos federais com rapidez. O município sofre a tragédia, mas o sistema público só chega depois da água baixar. Enquanto isso, seguimos repetindo o ciclo. Desastre, reconstrução, novo desastre.
5: A sessão de debates foi pedida por todos os líderes partidários, com primeira assinatura de Esperidião Amin, do PP de Santa Catarina.
1: E a proposta que acaba com a escala 6-1 foi aprovada na Câmara dos Deputados na noite de ontem. O próximo passo agora é a análise dessa PEC pelo Senado.
2: Senadores, no entanto, divergem sobre a PEC, que garante aos trabalhadores 2 dias de descanso semanal remunerado. A proposta divide opiniões entre parlamentares e setores da economia. O repórter Douglas Castilho tem mais informações.
9: Uma das vozes contrárias à redução da escala 6-1 para de 5-2 foi o senador Oriovisto Guimarães, do PSDB do Paraná. Segundo ele, trata-se de uma medida demagógica.
10: O Brasil já tem o maior Bolsa Família de toda a história. Já tem auxílio gás, já tem benefício de prestação continuada. Não tem cabimento. Não houve aumento de produtividade. Não houve investimento em mais.

0: Mas o senador Irajá, do PSD do Tocantins, destacou que a nova jornada é uma tendência internacional fruto justamente da modernização tecnológica.
1: Se a tecnologia já flexibilizou a jornada de 40 horas para os setores corporativos de tecnologia, é um contrassenso condenar o trabalho do comércio a um modelo rígido de aprisionamento de 6 dias por semana.
0: O senador Hamilton Mourão, do Republicanos do Rio Grande do Sul, considera a medida uma intervenção indevida do Estado.
2: Então, se eu vou trabalhar 1 dia, 2 dias, 3 dias, 4 dias, 5 dias, 6 dias, 7 dias, é uma decisão minha numa negociação com aquele que está me contratando.
0: O senador Rogério Marinho, do PL do Rio Grande do Norte, concorda com a livre escolha e apresentou uma nova PEC que será analisada pelo Senado em conjunto com o fim da escala 6x1. A proposta prevê a negociação entre trabalhador e patrão quanto à quantidade de horas trabalhadas e o pagamento proporcional às horas efetivamente cumpridas.
3: Com edição de Paula Grova e trabalhos técnicos de João Lira, o Jornal do Senado fica por aqui. Acompanhe agora as notícias da Câmara dos Deputados. Boa noite.
4: Boa noite e até amanhã.

0: Parlamentares reduzem a jornada de trabalho semanal para 40 horas.
1: Proposta votada estende imunidade tributária de entidades religiosas.
0: Plenário amplia incentivos para a indústria brasileira de fertilizantes.
1: Cobertura de mais doenças com teste do pezinho avança na Câmara.
0: Boa noite. A Câmara examina projeto que organiza a ampliação do número de doenças que poderão ser detectadas pelo teste do pezinho. Vamos ouvir a reportagem de Maria Neves.
2: A Comissão de Saúde da Câmara dos Deputados aprovou o projeto que estabelece os prazos para ampliação dos problemas de saúde incluídos no teste do pezinho. Uma lei de 2021 lista 13 doenças a serem detectadas no exame. A legislação determina ainda que o Programa Nacional de Triagem deve ampliar a testagem em 5 etapas, mas não estabelece a data para início de cada fase. Hoje, o Sistema Único de Saúde testa os recém-nascidos apenas para 7 condições previstas na primeira fase, que inclui hipotiroidismo, toxoplasmose e hiperplasia adrenal. Pelo texto aprovado, a segunda etapa de ampliação do teste do pezinho, que inclui a detecção de doenças raras genéticas e metabólicas, deverá estar em vigor até 2027. As demais etapas deverão ser implantadas a cada 2 anos depois de concluída a segunda fase. A relatora, a deputada Rosângela Moro, de São Paulo, ressalta que a triagem neonatal é uma das formas mais eficazes de prevenção em saúde infantil. Ela lembra que a detecção precoce de enfermidades permite intervenções terapêuticas antes da manifestação de sintomas.
3: A triagem, ela faz o diagnóstico de doenças antes mesmo delas se manifestarem. É extremamente importante que as mães exijam, levem os seus neonatos para fazer a triagem neonatal. Quanto antes diagnosticado, você trata, até impede o desenvolvimento da doença. Um dos exames, por exemplo, ele impede o retardo mental das crianças, se for diagnosticado e tratado dentro do devido prazo.
2: Ao apresentar o projeto, o deputado Eduardo da Fonte, do PP de Pernambuco, afirmou que as doenças raras atingem cerca de 13 milhões de pessoas no Brasil. Segundo o parlamentar, 75% dos acometidos por essas enfermidades são crianças e 30% delas morrem antes dos 5 anos de idade. Na opinião do deputado, ainda que as doenças raras não tenham cura, a detecção precoce é importante porque permite o tratamento adequado que reduz as complicações e o risco de morte. A proposta que estabelece datas para ampliação do teste do pezinho ainda será analisada pelas comissões de Finanças e Tributação e de Constituição e Justiça. Da Rádio Câmara de Brasília, Maria Neves.
4: Saúde.
1: Hugo Leal, do PSD do Rio de Janeiro, critica o entendimento da Justiça Federal, que, segundo ele, pode dificultar a avaliação de pessoas com autismo leve e restringir o reconhecimento de direitos. Para ele, a medida contraria avanços aprovados na proteção às pessoas com deficiência.
0: O deputado também manifesta preocupação com possíveis impactos no acesso a benefícios sociais por famílias atípicas. Hugo Leal informa ainda que solicitou audiência pública para discutir os efeitos da medida e cobrar esclarecimentos sobre o tema.
4: Direitos Humanos.
1: Em defesa do Bolsa Família, Benedita da Silva, do PT do Rio de Janeiro, afirma que o programa é um instrumento de dignidade e combate à fome. Segundo a deputada, a maioria dos beneficiários conseguiu deixar o auxílio ao longo dos anos por meio da inserção no mercado de trabalho.
0: Benedita da Silva também aponta contradição em setores da elite que criticam investimentos sociais à população mais pobre, mas silenciam diante de subsídios e isenções concedidos a grandes empresas. Ela ressalta que as políticas de transferência de renda foram fundamentais para retirar o Brasil do mapa da fome.
4: Economia.
1: Câmara estende imunidade tributária das igrejas para a compra de bens e serviços destinados ao funcionamento das entidades. O repórter Marcelo Larcher tem as informações.
5: O plenário da Câmara aprovou proposta de emenda à Constituição que amplia a imunidade tributária das igrejas de qualquer culto para alcançar também a compra de bens e serviços necessários ao funcionamento das entidades religiosas. Imunidade tributária é quando o governo fica proibido de cobrar um imposto. A imunidade sobre patrimônio e renda já está assegurada às igrejas por diversas leis. A proposta aprovada deixa claro na Constituição que a imunidade tributária vai valer também para a aquisição de bens ou serviços necessários para a implantação, manutenção e funcionamento das entidades religiosas e templos de qualquer culto. A imunidade é estendida ainda para as creches, comunidades terapêuticas, mosteiros, seminários, conventos, serviços de acolhimento institucional, atividades sociais e assistenciais e demais atividades sem fins lucrativos. As condições e critérios de habilitação terão de ser definidas por lei complementar que ainda vai ser aprovada. Relator da proposta, o deputado Dr. Fernando Máximo, do PL de Rondônia, diz que a proposta dá mais segurança jurídica para a imunidade já prevista na Constituição. Deputados da base do governo disseram que a proposta amplia um privilégio e permite que entidades ligadas à igreja sejam também beneficiadas por uma renúncia fiscal que será paga pelos demais contribuintes. Foi o que disse o deputado Pedro Czai, de Santa Catarina, líder do PT.
6: Três leis e a Constituição deixa claro o apoio, a isenção tributária, a imunidade. Agora, o que se quer é extrapolar por várias modalidades de imunidade tributária, como alguém dá uma palestra, ganha 200 mil, alguém compra um avião de 20 milhões, porque vai ser para atividade religiosa.
5: O autor da proposta, deputado Marcelo Crivella, do Republicanos do Rio de Janeiro, diz que a imunidade prevista na Constituição para as igrejas não existe na prática.
7: É só isso que nós queremos, que a imunidade prevista na Constituição aconteça na prática. Eu já paguei imposto sobre tudo, o dinheiro que eu dou para a igreja não é para pagar imposto de novo. E outra coisa, se comprar um avião, um helicóptero, o senhor acha que a Receita Federal vai devolver isso?
5: A proposta de emenda à Constituição que amplia a imunidade tributária das igrejas de qualquer culto seguiu para análise do Senado. Da Rádio Câmara de Brasília, com informações de Daniele Lessa e Antônio Vital, Marcelo Larcher.
4: Justiça.
0: Para Rogério Correia, do PT de Minas Gerais, o suposto uso de fundos de previdência estaduais, como Rio Previdência, em instituições privadas, levanta suspeitas de favorecimento político. Ele alega que as denúncias sobre o Banco Master revelam uma relação que envolve integrantes da oposição.
1: Rogério Correia cobra a responsabilização de todos os envolvidos no caso e exalta a atuação das instituições de controle e do judiciário. O deputado espera que as investigações alcancem todos que desviaram os recursos de aposentados.
0: Marcon, do PT Gaúcho, denunciou supostos esquemas ligados ao Banco Master. Ele alega que o senador Flávio Bolsonaro teria visitado o banqueiro Daniel Vorcaro em busca de repasses para despesas do ex-deputado Eduardo Bolsonaro nos Estados Unidos e formação de Caixa 2 para campanhas eleitorais.
1: Marcon exigiu também explicações do presidente nacional do PL, Valdemar da Costa Neto, e da liderança da legenda no Rio Grande do Sul sobre as graves acusações de desvios e benefícios financeiros ilícitos.
4: 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Votação. A Câmara aprovou um projeto que cria incentivos para a indústria nacional de fertilizantes. A repórter Daniela Lessa explica que a intenção é tornar o Brasil menos dependente do mercado externo.
8: O plenário da Câmara aprovou projeto que prevê diversos benefícios tributários, ou seja, descontos no pagamento de impostos para estimular a produção de fertilizantes no Brasil. O projeto cria o Programa de Desenvolvimento da Indústria de Fertilizantes, o Profert, que concede até 10 bilhões de reais em subsídios em 5 anos para fábricas de fertilizantes. Hoje o Brasil importa mais da metade dos fertilizantes e fosfatos utilizados na agricultura, principalmente de países como a Rússia, a China e os Estados Unidos. A proposta, já aprovada pelo Senado, está baseada em renúncia de receitas, ou seja, o governo deixa de cobrar impostos para estimular o setor. O texto final, apresentado pelo relator, deputado Júnior Ferrari, do PSD do Pará, limita essas desonerações operações em 2 bilhões de reais por ano e fixa prazo máximo de 5 anos para os benefícios. O projeto beneficia empresas com projetos aprovados pelo Ministério da Agricultura. Além disso, obriga a mistura obrigatória de fertilizantes nacionais no produto consumido e comercializado no país, começando com 2% ano que vem e chegando a 30% em 10 anos. O argumento é que o Brasil precisa ficar menos dependente do mercado externo. As medidas foram criticadas pelo deputado Gilson Marques, do Novo, de Santa Catarina.
9: Ele trocou a antiga forma de lidar com o problema, que era a desoneração tributária de IPI, COFINS, e ele abandonou essa forma de incentivo para ter uma outra forma de incentivo, que na verdade é uma reserva de mercado, ou seja, beneficiar poucos indicados. E além disso, ele se apoia em pilares que nós não concordamos, por exemplo, a mistura obrigatória de fertilizantes nacionais. Isso não faz sentido nenhum.
8: A proposta também permite que o governo federal crie linhas de financiamento a projetos de produção, pesquisa e infraestrutura, o que ficará a cargo do BNDES. De acordo com o relator, Júnior Ferrari, a dependência de fertilizantes de outros países deixa o país vulnerável.
10: Esse projeto, ele é de suma importância, porque o Brasil, ele é um dos maiores produtores de alimentos do mundo. E hoje, importamos cerca de 85 a 90% dos fertilizantes. Então, corremos o risco de falta de alimento no Brasil e no mundo. Daí a importância desse projeto, porque é uma questão econômica, mas muito mais, e principalmente é uma questão de segurança alimentar.
8: Como foi alterado pela Câmara, o projeto que cria o Programa de Desenvolvimento da Indústria de Fertilizantes, com benefícios tributários para aumentar a produção nacional, voltou para análise do Senado. Da Rádio Câmara de Brasília, com informações de Antônio Vital, Daniele Lessa.
4: Agricultura.
1: Madeira, do PL de Minas Gerais, denunciou o desvio de 850 milhões do Fundo de Defesa da Economia Cafeeira, principal aporte do governo federal ao setor. O parlamentar afirma que os recursos devem ser utilizados exclusivamente no fortalecimento da produção.
0: Emidio Madeira cobrou ainda a redução imediata das taxas de juros do Funcafé para aliviar os custos dos produtores que enfrentam instabilidade de preços e sequelas de anos de seca, especialmente no estado mineiro.
4: Turismo.
1: Bacelar do PV celebra o desempenho da Bahia na atração de turistas internacionais e atribui o avanço do setor, entre outras coisas, à ampliação da conectividade aérea. O deputado também faz críticas à condução da política de turismo durante a gestão anterior.
0: Bacelar lembra ainda que o aumento da chegada de visitantes estrangeiros e a relevância econômica da atividade têm impulsionado a expansão do setor. Segundo ele, tudo isso reflete políticas públicas de incentivo ao turismo nacional.
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4: Trabalho.
1: Câmara aprova a redução da jornada semanal para 40 horas e 2 dias de descanso remunerado. O repórter Antônio Vital acompanhou a votação.
12: A Câmara dos Deputados aprovou por 472 votos a favor e apenas 22 contrários a proposta de emenda à Constituição que reduz a jornada normal de trabalho para até 40 horas semanais e garante 2 dias de repouso semanal remunerado aos trabalhadores. Horas antes, o texto apresentado pelo relator, deputado Léo Prates, do Republicanos da Bahia, foi aprovado em uma comissão especial por 34 votos a 4. No plenário, o texto aprovado foi uma emenda apresentada pelo líder do PT, Paulo Pimenta, do PT do Rio Grande do Sul, praticamente idêntica ao aprovado na comissão e resultado de um acordo entre a maioria dos partidos. A aprovação desse texto alternativo impediu que fosse votada, a pedido do PL, outra proposta de emenda à Constituição, apresentada pela deputada Érica Hilton, do PSOL de São Paulo, que reduzia a jornada de trabalho para 4 dias por semana e foi analisada junto com o texto aprovado. Além da jornada de 40 horas semanais, o texto texto aprovado, conhecido como PEC do fim da escala 6x1, prevê que um dos dois dias de descanso deverá ser preferencialmente aos domingos. A redução da jornada e a ampliação do descanso devem acontecer sem qualquer tipo de redução nos salários. Essa garantia também vale para os pisos salariais. A adoção da medida será gradual. 60 dias depois da publicação da emenda, a jornada normal não poderá passar de 42 horas semanais. Depois de um ano, deverá cair para 40 horas. A proposta foi criticada por deputados da oposição, inclusive do PL, que tentou aprovar a proposta que não tinha sido objeto de acordo no plenário. Para o deputado Bibo Nunes, do PL do Rio Grande do Sul, a medida proíbe as pessoas de trabalharem.
13: Estão querendo proibir de trabalhar nesse país. Não tem lugar do mundo que proíba de trabalhar. A esquerda só sabe viver de bocas e tetas. É com trabalho que se vive. Trabalho e honra. Dignifica.
12: O deputado Carlos Zaratini, do PT de São Paulo, criticou a tentativa de aprovação de texto que não tinha sido objeto de acordo.
14: Um destaque fake. Por que fake? Porque a maioria do PL atuou o tempo todo contra a PEC que acaba com a escala 6x1 e coloca a jornada de 40 horas. Chegaram a apresentar aqui uma emenda onde teria um prazo de implantação dessa modificação de 10 anos, mas agora eles dão uma de radical.
12: A proposta foi criticada por outros deputados da oposição. O deputado Kim Kataguiri, do Missão de São Paulo, considerou a aprovação da proposta uma medida eleitoreira que não trará benefícios reais ao trabalhador.
15: Aliás, o melhor cenário para mim era nem ter transição, era começar agora. Quanto antes começar, antes as pessoas vão saber que é uma farsa, que a vida delas não mudou, não melhorou, que elas não vão estar trabalhando menos.
12: O texto permite que convenções ou acordos coletivos estabeleçam regime de compensação, inclusive para categorias com jornadas diferenciadas. Outro trecho prevê que lei complementar estabeleça medidas de transição para microempreendedores individuais, microempresas e empresas de pequeno porte. A proposta também permite que empresas que prestam serviço de mão de obra terceirizada para o serviço público, por meio de licitação, reduzam a carga horária dos funcionários após a alteração do contrato. Ao defender a importância de mais tempo livre para os trabalhadores, o autor de uma das propostas que deu origem à mudança, deputado Reginaldo Lopes, do PT de Minas Gerais, destacou as consequências de jornadas extensas para a saúde mental do trabalhador.
16: Nenhum setor econômico perde, muito pelo contrário. O que prejudica uma economia, uma empresa, é o seu trabalhador, seu colaborador adoecido. E hoje nós temos uma pandemia de doença mental no país.
12: O presidente da Câmara, Hugo Mota, classificou a aprovação como histórica. Depois de aprovada em dois turnos de votação, a PEC do fim da escala 6x1 seguiu para análise do Senado. Da Rádio Câmara de Brasília, com informações de Daniele Lessa, Antônio Vital.
0: Padre João, do PT de Minas Gerais, afirma que o fim da escala 6x1 restringe acordos trabalhistas que desrespeitem um novo limite de horas. Ele também relaciona a alteração constitucional ao combate à exploração do trabalho e à sobrecarga enfrentada principalmente por mulheres.
1: Heloísa Helena, da Rede do Rio de Janeiro, afirma que o debate sobre o fim da escala 6x1 representa uma reivindicação histórica dos trabalhadores. Para ela, a mudança pode melhorar a qualidade de vida e reduzir a sobrecarga enfrentada por diferentes categorias profissionais.
0: Segundo Alexandre Lindemeyer, do PT do Rio Grande do Sul, a redução da jornada de trabalho é uma pauta histórica para o parlamento brasileiro. Ele observa que, com o avanço da tecnologia, não há mais justificativa para manter uma jornada que adoece os trabalhadores.
1: Bebeto, do PP do Rio de Janeiro, declara posicionamento favorável ao projeto que acaba com a escala de trabalho 6x1. O parlamentar relembra sua trajetória profissional como servente de pedreiro, camelô e feirante para reforçar seu compromisso com a defesa dos direitos dos trabalhadores.
0: Welter, do PT do Paraná, celebrou o avanço.
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